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5: 8 e 4.
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0: Daí, Diego e Arnaldo.
1: Rapaz do céu, que moda é essa? Participação Murilo Rufo. Recaídas.
0: É muito bem, muito bem. Estamos de volta agora. São 8:09.
1: Rapaz, o pessoal tá pedindo pra mandar dica aqui. Deixa eu ver aqui. Quem é que chegou? Porque a Ariane, ela mandou aqui, ó. Quero. Ela falou assim: o gato mia. Tá bem, o gato mia.

0: Então, a dica é essa, né? Quase isso aí. Dorme, limpa, mia, come, não faz nada, só come, dorme e mia. Miau! Tá quase indo. Tocando o meu tio Viana aí, saudoso meu tio Viana. Rapaz do céu, ele dizia que sexta-feira era dia de sair, chegar em casa só pela madrugada com a mulher batendo. É verdade, rapaz. Eu junto com o meu tio Viana, rapaz, saudoso meu tio Viana, também tinha o saudoso Cícero da Conceição, um repórter policial que eu sempre escutava. Tô falando isso aí de 1997. Então ele falava assim, o Cícero da Conceição falava, sexta-feira era o dia internacional de bulir na marmita alheia. De bulir das coisas dos outros. Eu falei, rapaz, esse cara era terrível. Saudoso meu tio Viana, rapaz. Bom demais da conta. Tive o prazer de conhecer ele. Não trabalhei com ele, mas eu tive o prazer de conhecer. Trabalhei com ele nos rodeios, né? Que na época eu montava em boi, o tio era narrador e ele narrava. Inclusive até o Jean, né? O Jean Potência. Narrava as montarias nele, que eu só tomava canga. Eu não ganhei nada. Mas me diverti. É, o Cícero da Conceição falava assim. Tem capageste na minha frequência, mas tem gente boa na minha audiência. Verdade. Verdade. Vamos embora lá, alô, boa noite. Fala comigo, o que o gato faz?
1: Boa noite, Edson Lima. Tá turma.
2: Oi.
1: Beleza.
0: Beleza. Bom demais.
1: Beleza.
0: Opa.
1: Sou Feliz Sonatop, Mário Aparecido da Silva, Jardim Monte Alegre. Vamos participar desse sorteio de hoje.
0: Bora.
1: Um abraço.
0: Bora participar, se você acertar que o gato faz. Boa noite, Edson. É, boa noite, amigo da Top FM. Tô Feliz Sonatop, Edson Lima. Esse fim de sexta-feira abençoado, amigão. Temos um fim de semana abençoado. A resposta que o gato faz. Ele quase não saiu. Rosrona. É isso? Dorme muito e caça. Animais de estimação, faz cuidado, tá cheirando coisa de um pano. O próprio pelo brincando. Deus abençoe, seja certo. Sou Éder Salles, da Vila Nova Campo Grande. Meu WhatsApp tal. Tomara que o Google esteja certo. Ó, o Google pode estar certo. É isso que o gato faz, sim. Mas não é a minha senha. O que era a minha senha? Tá pensando que é fácil? Você quer boleza, vai dar rasteira em sapo. muito bem, deixa eu ver quem chegou por aqui. Alô, boa noite, fala comigo.
3: Olá, boa noite, Edson Lima.
0: Tudo bem?
3: Senhora Aparecida aqui, de Arruda do Bairro Rancho, sempre audiência.
0: Muito obrigado.
3: Manda pra minha música fotos do Vitor e Léo e coloca o meu nome no sorteio do Pix, tô feliz, tô na foto.
0: Rapaz, eu vou ver se eu consigo, viu? Porque eu vou ver se eu consigo. Mas, ó, não fica brava comigo, não. Amanhã vocês me escutam. Me escutam também. Quero ganhar o Pix Rosângela do Nascimento. O que que o gato faz? Boa noite, Edson Lima. Eu sou Edivane do bairro Tarumã. Um abraço pro Tarumã. Quero mandar um abraço lá pro seu Antônio, lá no bairro Tarumã, né? Grande seu Antônio, Luiz Soares. Um abraço, meu irmão. Saudade de você, viu? É, toca, manda um abraço aí. Já tá mandado. Edivane, já sinta-se abraçada. Toca uma Domi Sater pra nós. Gato Mia Rosa. E me põe no sorteio do Pix. Não acertou. Mas, se ninguém acertar, eu vou sortear todo mundo. Alô, boa noite.
4: Boa noite, Edson Lima. Aqui é a Rosilda do Aero Rancho.
0: Tudo bom, Rosilda?
4: Toca uma música da Fátima Leão. E o gato faz miau.
0: Você tá quase indo lá. É quase isso. É isso aí. Isso aí faz parte, viu? Tá certinho? Vai acertar. Boa noite, Edson Lima. Me coloca no sorteio. O gato fica com... Fica a miar e ronronar. Eu quase não consigo falar ronronar. Aqui é o Marcos Torneiro do MS Vila Campo, da Vila do Campão de Terenos. Alô, Terenos City. Aquele abraço pra vocês aí, obrigado pelo carinho. Gente, o povo hoje pegou com força aí. Nossa Senhora. Vou pegar o último aqui, tá? Mortal Kombat 2, alô Dirce, fala comigo.
2: Estou feliz, eu estou na top, curtindo esta rádio linda e maravilhosa.
0: Muito obrigado.
2: Programadores assim também. Top, top. Nota mil pra vocês, hein?
0: Muito obrigado, que Deus abençoe. Boa noite, Edson Lima, tô feliz, estou na top, Renata Aparecida, Nova Campo Grande, quero ganhar o Pix. Que o gato faz? Oi, Edson, aqui é Nete Pedro, aqui tá ali do município de Fátima do Sul. O gato arranha. É, sim, ele arranha. Mas a pergunta é: o que o gato faz? Essa pergunta, com a resposta correta, era uma senha de um banco meu. É infinita, né, o pensamento, mas teve gente que chegou bem próximo aqui, né? De onde eu tirei essa senha? Quero mandar um abraço pro meu amigo, meu grande brother Julinho Pereira. Ei, Julinho, como é que você tá, meu irmão? Tá na sintonia lá no Portal Caiobá, muito obrigado pelo carinho, viu? Boa noite, tô feliz, tô na top, a Vitória Lúcia Bassini, Vila Palmira, o gato emite um som de miar e ronronar. É, Vitória, é isso aí, mas não é essa a resposta. Alô, boa noite, fala comigo.
5: Oi, Asilo, meu Petroninho de novo aqui.
0: Você tá bom?
5: Aí eu não sorteio esse Pix aí. Sim. Se eu acertar aí, eu vou passar pra esse rapaz. Vai comprar o remédio pra mulher dele, tá?
0: Ah, fechou. Fechou. Se você ganhar, fechou. É, boa noite, Edson. Sextou, estou na sintonia, quero ganhar o Pix, meu aniversário é semana que vem, dia 30. Um abraço, Regiane Mion, do Los Angeles. O gato faz miado, miau! Véi, vai correr isso. Deixa eu ver quem chegou por aqui. Rapaz, hoje o treino doeu, hein? Neres, como é que você tá, meu irmão? Boa noite.
6: Boa noite, Edson Lima, Josimar aqui do Inápolis. Manda uma moda chonada aí pra Isabela, pra Emily.
0: Vou mandar, rapaz, daqui a pouco eu já mando. Tá difícil demais. Pega a rata, é. Tá no rumo. Alô, boa noite, fala comigo.
7: Fala, Edson Lima, Paulo Roberto, Jardim Anaheim. O que o gato faz?
0: É.
7: Ah, quando ele caga, ele joga a terra em cima.
0: Ai, meu Deus do céu, a direção vai me expulsar daqui. Ai, rapaz, o Bido vai ficar muito bravo. Alô, boa noite, fala comigo, seu motorista.
8: O gato mia.
0: É? Alô, fala comigo.
9: Boa noite, Edson Lima.
0: Você tá bom?
9: É, o gato, ele mia, ronrona, arranha.
0: Ronrona?
9: E faz aquele massadinho, né? Aquela massagem de graça pra nós aí. Eu tenho, uns gatinhos aqui em casa, dois que fazem tudo isso aí. É o Luiz Nogueira do Famoi. Tá precisando muito do Pix aí pra comprar uns remedinhos pra esposa.
0: Não, sim.
9: Tô ligado.

0: no top.
1: Você viu que o menino falou?
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1: Isso, meu garoto. Deixa eu mandar aquele abraço especial pro pessoal de Camapu na sintonia. Que Deus abençoe vocês aí sempre. Olha, região de Caracol. É 102,3. Quero mandar um abraço lá para o município de Bela Vista, Antônio João, Porto Murtinho, distrito do Alto Caracol. Todos vocês aí, muito obrigado pelo carinho. A Rede Top chegando linda e elegante aí, tá? Glória de Dourado, Fátima do Sul, já tá aí, Vicentina, Deu W, Douradina, Rio Brilhante, Vila Formosa, Vila Vargas, Cruz Altina, Macaúba, Vila São Pedro, Idápolis, Culturama, Piraporã e Bocajá, o pessoal inteiro na sintonia. Que Deus abençoe vocês aí, rapaz. Essa audiência da Top tá chique demais da conta. Camapuã 90,9. Glória de Dourados 98,9. Caracol 102,3. Top FM. Que vem subindo e só vem crescendo na audiência. Só vem crescendo no coração dos ouvintes. E cada vez somando mais, ó, tem mudança. Vai ter mudança aí, viu? Vai ter mudança. Tá vindo o Jean Potência. Flávia Becker vai mudar de horário. Pai Vinha muda de horário. Rapaz do céu, olha. Aguarde. Tem mudança aí. Na hora de semana eu não sei como é que vai estar. Mas tem mudança aí, aguarde. Pra melhor. Pra somar junto a vocês.

0: Oi, Fátima. Muito obrigado, o Rolim já voltou.
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6: 8:21.
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14: É, agora são 8:25.
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2: 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É, muito bem, muito bem. Estou de volta aqui. Não é o Bidu, mas é o Edson Lima. Rapaz, o gato vomita bola de pelo, rapaz do céu. Oi, Yasmin. Yasmin não, quem que é? É a Vitória. E levanta o rabo. Vambora, embora.
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muito bem, estamos de volta pela sua top, Rede Top FM, trazendo o que é bom pra você, de moto da seta, né? Não dá pra mim não, velho. Vambora! Nós é mais doido da pavirada, nós é mais louco do que o padre do balão. Agora são 8:29, dá tempo de você mandar. Mande a sua resposta. Mande, mande que você vai pro sorteio pra ganhar um pique de 88,90. 99218-8550.

0: muito bem, muito bem. Quero mandar um abraço pro pessoal lá pra Cidrolândia, o pessoal na sintonia, o pessoal tá achando que tem um doido aqui. Mas não é doido não, gente. Mas é uma satisfação muito imensa estar com vocês, cara. Bidu tá chegando aí, assumindo segunda-feira. Edson Lima vai pro horário normal, meu horário lá no sábado. Quietinho lá no cantinho. Tá bom? Mas ó, Bidu vem aí, vem pra debulhar. Sorteio de Pix. Bidu tem uma energia lá em cima, pra cima. Bidu é um cara 100%, viu, gente? Amanhã é sabadão, amanhã tem Paulistinha também. Paulistinha já pega de manhã cedo aí na madrugada. Ele que chuta o galo pra cantar. Paulistinha vem trazendo moda arrumada pra você em cima de moda, tá bom? Alô, boa noite, fala comigo.
1: Boa noite, Écio Lima.
0: Boa noite.
1: A lenda do Aranjo,
0: tá bom.
1: Bom locutor, né? E o dia dos locutores também, tudo bom aí. Pediu uma música aí. Dá um abraço aí. Vera, Dorival, José Carlos.
0: José Carlos.
1: E Ramondelo. A Majestade do Sabiá, fala com nós aí, rapaz. E o chicote está lá mesmo.
0: Majestade
1: rapaz.
0: O Sabiá.
1: Você é um pau pra toda obra.
0: Muito
1: rapaz.
0: Obrigado, meu irmão. Muito obrigado. Tô indo agora pro lugar todinho, meu. Essa? Vamos lá então, bora lá, bora lá, bora lá. O gato se lambe. É. Você tava no caminho certo. Ariane, você já foi pro outro canto. O que o gato faz? Ele faz duas coisas que era a resposta. Alô, boa noite, fala comigo.
2: Oi, Edson Lima.
0: Você tá bom?
2: Fala aqui do Jardim do Rancho, José Carlos.
0: Ô, Zé Carlos.
2: O que o gato faz?
0: É.
2: O gato vai lá no terreiro, abre um buraquinho, abaixa.
0: Rapaz.
2: Aí ele... Você faz aquela cagada.
0: Não me complica.
2: Aí depois sabe o que ele faz? Vai pega a patinha, 5 passadinhas pra cima. Ele vai enterrar a cagada que ele fez, né? Aí depois sai fazendo ainda assim, miau, miau, miau. Abraço. Tchau, obrigado.
0: Abraço, meu irmão. Rapaz, essa pessoa é massa demais, meu cara. Você tá doido. Sucesso pra você também, Fátima. Obrigado pelo carinho. Boa noite, estou feliz na top, é Marli Saito do Chido, dos Vilas Boa. O gato faz miau. É, o gato faz miau, Marli. Mas a pergunta, são duas respostas. São duas respostas. O que que o gato faz? Ele faz tatá e tantã. Ninguém vai acertar. Vamos ver então, gato mia. O nome é parecido? Gato Mia mesmo. Boa noite, Edson Lima, tô feliz, tô na top. A Renata Aparecida Nova Campanha quer ganhar o Pix. Ela falou com o Gato Mia. É isso. Oi, aqui é Elisângela, que mapou um gato. Rouba, tô feliz. Eu conheço as pessoas que roubam aí. Que tá lá de Brasília, que não são gatão.

Olha, gente, deixa eu falar uma coisa pra vocês. Ó, vai mandando da campo ainda, viu? Daqui a pouquinho vai ter o intervalo quando eu voltar já pra fazer o sorteio. Se acertou? E aí fazer o encerramento. Geralmente eu faço o encerramento aqui no Clube do Bidu. Faço normal, né? Eu vou fazer o encerramento, espero que vocês gostem do jeito que eu faço no sábado. Tá bom?

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2: 8:42.
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bem, estamos de volta agora para fazer o sorteio nessa sexta-feira. Hoje é dia 24 de julho de 2026. Amanhã é aniversário da Cristiane, né? Completando 25 anos de idade. Minha esposa. O aniversário dela. Já preparei uma costela de frango e um pernil de frango para nós assar. Olha, gente, ninguém acertou não, viu? A pergunta é: ninguém acertou. A pergunta era: o que que o gato faz? E era a resposta da minha senha. Então ninguém acertou, viu? Quero mandar um abraço especial lá pro Breno, que tava num teste agora mesmo. Breno aí, jogador de futebol, um futuro jogador de futebol profissional. Se Deus quiser, Breno Lima, meu filho, se Deus quiser, eu quero ver ele lá. Lá longe, é só ter dedicação, meu filho. Dedicação, postura. Tá bom, meu filho? Disciplina acima de tudo. Você chega lá, com honestidade, com transparência, tá bom? Cristiane Cardoso tá por lá também, preparando um rango. Daqui a pouquinho já chego por lá, que é minha esposa, viu? Meu amigo meu que tá namorando. Quem é que tá na moreninha? Deixa eu só pegar aqui. Pulo do Gato, Gilson Silva, Lima, ó, Lima também. Gente, olha, não vai dar tempo de eu ler tudo, porque eu vou fazer o encerramento aqui, tá? Mas muito obrigado. Ó, Giba do Boi, ele pediu aqui, o pessoal pediu, que ele tá pintando a casa lá, pediu pra tocar o nosso brother, né? João Lucas e Walter Filho. Giba, me perdoe, Giba, vou ver se toco pra você amanhã, às 4 horas da tarde, no Modas e Viola, tá bom? Gente, eu quero agradecer. Sério, quero agradecer a cada um de vocês. Deixa eu só fazer o sorteio aqui. Bora lá? Ninguém acertou, mas vou sortear assim mesmo, né? Esse sorteio do Pix de 88,90 da Castela Automóvel para o torcedor da Castela Automóveis, que um, a loja 1, 1949 na Avenida Bandeirantes, e a loja 2, 2419, 2419. Muito obrigado para você que quer comprar aquele carro, aquele carango, financia, top demais da conta, Castela Automóveis. E eu, no Edson Lima, também trabalha por lá, tá? Como vendedor, você procura eu lá.

muito bem, deixa eu fazer o sorteio aqui. Bora lá, rapaz, não vai dar tempo de nada mais, nada. Coruja, cadê você? Ai, meu Deus do céu. Vamos lá. Vamos lá, fazer o sorteio.

0: Você não sabe que parou? Parou. Agora são 8 horas e 50 minutos. Deixa eu ver pra quem que foi. O final do telefone, deixa eu pegar aqui. Se confirmar a audiência, aí eu vou dar a resposta, tá bom? Final do telefone é o 6785. Interior do estado é o que liga. Só confirmar, viu? Muito bem, minha gente, deixa eu falar uma coisa pra vocês. Deixa eu ver se confirmou aqui, mas tu já mandou mais rápido. Tá doido? Alô?
1: Boa noite, Edson Lima, eu mesmo, Elisângela de Camapuã.
0: Ô, Camapuã. O Pix de 88,90, gente, brigadão, cada um de vocês participou, tá bom? Mas desculpando a brincadeira, Bidu, eu quero agradecer aí, eu que agradeço por estar fazendo o clube do Bidu aqui pra você, viu, meu irmão? Eu agradeço a direção por confiar no Edson Lima de estar aqui, tá bom? Que Deus abençoe a cada um de vocês. Gente, muito obrigado de coração. Eu espero que chamem eu de volta aí pra cobrir o Bidu, porque eu gostei demais, os ouvintes muito top, animado, pessoal, gente fina demais da conta, tá bom? Muito obrigado mesmo de coração. Qual é a resposta? A resposta é o seguinte. A pergunta era, o que que o gato faz? Na minha senha, a resposta era, come rato e faz miau. Meu Deus do céu, que eu vou apanhar. Vamos lá então. Encerrando por aqui igual eu faço, né? Meu dia a dia, gente. Obrigadão, que Deus abençoe. Fechou? Meu horário é das 3 horas, das 4 às 6 da tarde, amanhã, sabadão, tá bom? Moras e Viola, obrigado de coração, segue eu lá no Instagram, eu não sei como é que é, coloca Edson Lima, o Diamante Negro, pode ser que apareça lá. Beijo do coração, vou encerrar por aqui.

Ei, Deus, Senhor poderoso, o Senhor que é o Alfa, onipotente, onipresente. Deus, eu quero agradecer ao Senhor, Senhor Pai, por ter chegado nessa sexta-feira. Quantas pessoas ficou pelo caminho? Quantas pessoas não chegou nessa sexta-feira? Quantas pessoas se sucumbiram? Muita vez pela violência do trânsito, muita vez por uma doença maldita, muita vez por uma violência que o mundo está violento. Mas eu agradeço, Senhor, eu agradeço a Deus, eu agradeço de coração por ter chegado até aqui nesse presente momento. E peço ao Senhor que me guie até minha casa, ao meu lar, a minha família, ao meu filho, a minha filha, ao meu neto, a todos que me esperam em casa hora dessa. Senhor, me guie e que o Senhor, nesse final de semana, proteja cada um de que está ouvindo, a cada pessoa que está na sua casa, aquela pessoa que muitas vezes passando por uma agonia, uma angústia, mas Deus, tira essa dor do coração dessa pessoa. Muitas vezes por uma enfermidade que você esteja passando, coloca na mão de Deus, pode ter certeza que ele vai resolver. Deus, obrigado, Senhor. Obrigado, Pai. E tudo que você está passando hoje, você pode ter certeza que vai passar. Obrigado, Deus. Obrigado aos ouvintes. Que Deus proteja cada um de vocês, dona de casa, papai, mamãe, vovô, vovó, tio, titia, as criançadas, cada um. Que Deus estenda a mão sobre o seu lar. E que a semana que vem seja melhor do que essa que passou. E que seu final de semana seja abençoado. Que curta sua mãe, o seu pai. Que curta sua família. Abrace e beije. Enquanto você tem tempo. Enquanto a vida não passa. Beijo no coração de cada um. Bom final de semana. Amanhã eu estou por aqui. Fique com Deus, que com ele estou indo. E lembre-se, a fé é o combustível da alma. E tudo o que você está passando hoje, de ruim, pode ter certeza que vai passar. Boa noite, gente. Fique com

0: fica por aqui, mas amanhã tem mais música, mais alegria e muito mais participação. 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
5: As notícias do governo federal que movimentaram o país no dia de hoje.
7: Olá, boa noite.
5: Boa noite para você que nos acompanha em todo o país.
7: Sexta-feira, 24 de julho de 2026.
5: E vamos aos destaques do dia.
7: Atenção, entregadores e mototaxistas.
5: A partir de segunda-feira, você pode negociar um novo veículo com juros mais em conta. Pablo Mundi.
8: O programa permite financiar um veículo zero quilômetro, como bicicleta elétrica, ciclomotor, motoneta, moto elétrica ou moto flex.
7: Proteção de mulheres na internet e enfrentamento da violência no ambiente digital.
5: Plataformas devem retirar em até 2 horas conteúdo íntimo não autorizado.
7: E está proibido o uso de inteligência artificial para criar imagens íntimas falsas.
5: É o que prevê o decreto que entrou em vigor esta semana, Luana Karen.
9: A norma engloba crimes e outros atos ilícitos praticados com o uso da internet que provoquem sofrimento físico, psicológico, sexual, político ou econômico.
7: E sancionada lei que autoriza o uso do spray de pimenta para autodefesa por mulheres acima de 18 anos. Raquel Mariano.
10: O aerossol deverá ser de uso individual, intransferível e não poderá conter substância letal ou que cause intoxicação permanente.
5: Hoje na apresentação da Voz do Brasil, eu, Helen Bernardes e Luciana Vasconcelos.
7: E acompanhe a gente ao vivo, acesse radiogov.ebc.com.br ou o canal Gov na sua TV aberta.
5: Atenção, mototaxistas, motofretistas e entregadores de aplicativos habilitados no programa Move Brasil.
11: O início das operações da linha de crédito nos bancos para a compra de novos veículos começa na próxima segunda-feira, dia 27 de julho.
5: Nesta fase, a liberação do financiamento dependerá da análise feita pelas instituições financeiras.
12: Os trabalhadores que usam motocicletas e bicicletas como instrumento de trabalho terão um pouco mais de tempo para dar início à segunda fase da linha de financiamento do programa Move Brasil. As operações, que começariam em 13 de julho, foram adiadas para o dia 27 para a conclusão de testes tecnológicos e operacionais entre os sistemas dos bancos e do programa, explica o Alice Moreira, secretário de Desenvolvimento Industrial, Inovação, Comércio e Serviços.
13: Nós fizemos uma prorrogação do programa para que isso estivesse garantido. Por quê? Porque com o fundo garantidor, não significa dizer que o trabalhador com problema de inadimplência, por exemplo, vai ter acesso a esse crédito. Mas melhora, por exemplo, a pontuação, as condições de score dos trabalhadores para ter acesso ao crédito.
12: A linha de crédito é destinada a entregadores ciclistas e motociclistas, motofretistas e mototaxistas, tanto os que trabalham por aplicativos quanto os que têm vínculo formal de emprego. O programa permite financiar um veículo zero quilômetro, como bicicleta elétrica, ciclomotor, motoneta, moto elétrica ou moto flex. A contratação do financiamento continua dependendo da análise de crédito feita pela instituição financeira. O financiamento tem prazo de até 48 meses para pagamento e carência de 2 meses. As operações contam com parte da cobertura do Fundo Garantidor de Operações, o FGO, como destaca o secretário de Desenvolvimento Industrial, Inovação, Comércio e Serviços, o Alice Moreira.
13: A utilização do Fundo Garantidor vai mitigar o risco de crédito. Então a gente vai ter uma cobertura de 50% da receita e 100% da operação, com Banco do Brasil e Caixa Econômica operando essas linhas de crédito, assim como outros bancos que se habilitarão ao programa. A taxa de juros para os homens é de 12,5% ao ano. A taxa de juros para as mulheres é de 11,5% ao ano.
12: Aqueles que não se habilitaram ainda podem fazer a solicitação, mas precisam cumprir alguns requisitos. É preciso ter CNH categoria A, estar cadastrado em aplicativos de transporte ou entrega há pelo menos 6 meses, com no mínimo 100 corridas ou entregas feitas, ou trabalhar com carteira assinada há pelo menos 6 meses. Em seguida, o trabalhador deve acessar o endereço movebrasil.sistema.gov.br e fazer a inscrição utilizando a conta Gov. Em até 5 dias úteis, o sistema informa se a solicitação atende aos critérios do programa. Com isso, os trabalhadores com participação confirmada poderão procurar a Caixa Econômica Federal, o Banco do Brasil ou outras instituições financeiras habilitadas para facilitar o crédito. Reportagem Pablo Mudim.
11: Após a divulgação de 2 taxas adicionais impostas pelos Estados Unidos a produtos brasileiros, o governo informou como isso afeta o país.
5: Levantamento feito pelo Ministério do Desenvolvimento, Indústria, Comércio e Serviços apontou que 52,7% das exportações brasileiras para os Estados Unidos não estão alcançadas pelas sobretaxas.
11: Nessa categoria estão, por exemplo, café, carnes, ferro fundido, aeronaves, suco de laranja, frutas, vários produtos químicos e a maior parte das exportações de celulose.
5: De acordo com o Ministério, com base no comércio bilateral de 2024, estima-se que aproximadamente 23,1% das exportações ao país norte-americano estejam sujeitas às novas sobretaxas.
11: Agora é lei. Mulheres poderão usar aerossol de extratos vegetais, conhecido como spray de pimenta, para autodefesa.
5: A norma foi publicada hoje no Diário Oficial.
14: Foi sancionada nesta sexta-feira a lei que autoriza em todo o país a comercialização, a aquisição e a posse de aerossol de extratos vegetais, conhecido como spray de pimenta, para a autodefesa das mulheres. Para comprar o produto, elas terão que cumprir algumas exigências, como ter idade mínima de 18 anos, apresentar documento com foto e o comprovante de residência e declarar que não possui condenação por crime doloso com violência ou grave ameaça. O dispositivo pode ter capacidade máxima de 50 ml e pode ser usado apenas para repelir agressão injusta, atual ou iminente. Ele é classificado como um instrumento de menor potencial ofensivo e deve ser composto por extratos vegetais regulamentados pela Anvisa. O aerossol deverá ser de uso individual, intransferível e não poderá conter substância letal ou que cause intoxicação permanente. A comercialização será fiscalizada pelo Poder Executivo e os comerciantes deverão manter o registro das vendas por 5 anos e orientar as compradoras sobre o uso correto do equipamento. A nova legislação ainda cria o Programa Nacional de Capacitação em Defesa Pessoal e Uso de Instrumentos de Menor Potencial Ofensivo para Mulheres. A ideia é oferecer orientações sobre legítima defesa e ações de combate à violência doméstica. Raquel Mariano, para a Voz do Brasil.
11: E já estão em vigor novas regras para proteger as mulheres no ambiente digital. O decreto publicado nesta semana estabelece diretrizes para prevenir e combater os crimes cometidos ou facilitados pelo uso de tecnologias, incluindo conteúdos manipulados por inteligência artificial. Confira agora na reportagem de Luana Karen.
15: A violência contra mulheres não conhece limites físicos e cada vez mais as agressões se espalham pelas redes sociais, aplicativos de mensagens e outras plataformas digitais. Para enfrentar esse cenário, entraram em vigor novas regras que reforçam a proteção das mulheres no ambiente digital e estabelecem responsabilidades para as plataformas de internet, como destaca a ministra das Mulheres, Márcia Lopes.
16: Toda vez que uma mulher se sentir ofendida, humilhada, com exposição de conteúdos íntimos não consentidos, ela imediatamente denuncia para a plataforma e a plataforma tem 2 horas para a remoção desses conteúdos. Caso contrário, responderá com multa, com outros tipos de controle pela Agência Nacional de Proteção de Dados do Ministério da Justiça.
15: O decreto define o que é violência contra a mulher em ambiente digital. A norma engloba crimes e outros atos ilícitos praticados com o uso da internet e de tecnologias digitais, que provoquem sofrimento físico, psicológico, sexual, político ou econômico. A delegada-chefe adjunta da Delegacia Especial de Atendimento à Mulher, de Brasília, Mariana Almeida, destaca que grande parte das vítimas são crianças e adolescentes.
17: Muitos desses casos têm acontecido com adolescentes, principalmente ali na faixa iniciando ali dos 10, 11 anos de idade, que é o que quando a gente acredita que elas passam a ter um acesso ao celular um pouco mais livre, né? E aí a gente vê, infelizmente, esses casos em que essas meninas são cooptadas através desses, até mesmo de chats de jogos, né?
15: Uma das principais mudanças trazidas pelo decreto é a obrigação das plataformas digitais de agir com rapidez. Nos casos de divulgação de imagens ou vídeos íntimos sem autorização, o conteúdo deverá ser retirado do ar em até 2 horas após a notificação. As empresas terão ainda que oferecer canais gratuitos e de fácil acesso para denúncias, acompanhar cada caso e divulgar informações sobre a Central de Atendimento à Mulher, o Ligue 180. A delegada-chefe adjunta Mariana Almeida destaca que muitas vezes, por estar atrás de uma tela, o criminoso acredita que pode sair impune.
17: A internet, ela deixa rastro. Então, nós temos sim meios, nós temos mecanismos de, através desses rastros, né, que são deixados ali, é possível sim responsabilizar esses agressores que tentam ali se valer desse anonimato para praticar esses crimes contra as mulheres.
15: O decreto também trata de um problema cada vez mais comum, o uso da inteligência artificial para criar imagens ou vídeos falsos de nudez ou conteúdo sexual envolvendo mulheres. As plataformas deverão adotar mecanismos para identificar e bloquear esse tipo de solicitação. Outra novidade é a determinação para reduzir o alcance de ataques coordenados contra mulheres nas redes sociais, especialmente quando envolvem mulheres que exercem funções públicas ou têm grande exposição profissional, como jornalistas. A fiscalização ficará a cargo da Autoridade Nacional de Proteção de Dados. Casos de violência contra a mulher podem ser denunciados pelo Ligue 180, que funciona gratuitamente 24 horas por dia. Violações de direitos humanos também podem ser comunicadas pelo Disque 100. Reportagem Luana Karen.
18: Atualmente, a maior parte dos serviços públicos podem ser encontrados pela internet usando a conta GovBR. Mais de 177 milhões de pessoas usam o GovBR e são mais de 13 mil serviços públicos digitais disponíveis. O repórter Carlos Oliveira fala quais cuidados que temos que ter com a conta. Vamos ouvir.
19: O primeiro cuidado que você precisa ter com a conta GovBR é guardar a sua senha com o mais absoluto sigilo. Nunca compartilhe com ninguém. Tenha o mesmo rigor que você tem com a senha do seu banco. Outra coisa importante é aumentar o nível da sua conta GovBR para ouro, caso ainda não seja. Aí você pode fazer o reconhecimento facial, o que torna a identificação ainda mais segura contra possíveis fraudes. Habilite também a verificação em duas etapas. Com isso, toda vez que você entrar no GovBR, colocar o seu CPF e senha, o aplicativo GovBR vai gerar um código. Só depois que digitar esse código é que você terá acesso à plataforma. A verificação em duas etapas vai funcionar se você tiver a conta GovBR de nível prata ou ouro. Você ainda pode fazer a gestão dos dispositivos que acessam sua conta GovBR. Essa ferramenta permite o monitoramento de quais aparelhos e em que locais a sua conta foi acessada pela última vez. E o histórico da conta GovBR, do mesmo jeito, mostra todos os acessos, além dos atendimentos feitos na plataforma. Mais de 177 milhões de pessoas usam o GovBR e são mais de 13 mil serviços públicos digitais disponíveis. A plataforma abrange serviços federais, estaduais e municipais. Segundo o diretor do Departamento de Identidade Digital da Secretaria de Governo Digital do Ministério da Gestão, Hudson Mesquita, este ambiente do GovBR é seguro.
20: Não há registros de invasões ou de vazamento de dados na plataforma GovBR. O sistema possui diversas tecnologias e processos de monitoramento que garantem a segurança dos ambientes tecnológicos e a privacidade das pessoas.
19: Para saber como aumentar o nível de sua conta, fazer a verificação em duas etapas, habilitar a gestão de dispositivos, ver como baixar o aplicativo GovBR e tirar qualquer dúvida sobre a plataforma, acesse o site gov.br/conta. Também existem unidades de atendimento presencial do GovBR. Para saber se tem uma perto de você, acesse o site gov.br/presencial. Reportagem Carlos Oliveira.
18: Lidar com dinheiro não precisa ser um bicho de sete cabeças e o aprendizado pode começar bem cedo na própria escola. Para ajudar o ensino dentro das salas de aula, as secretarias de educação podem contar com material de apoio do FNDE. Saiba mais com Diego Freitas.
21: Secretarias estaduais e municipais de educação já podem acessar os materiais do projeto Educação Fiscal, Cidadania e Controle Social nas escolas. Os conteúdos estão disponíveis no portal do Fundo Nacional de Desenvolvimento da Educação, FNDE. Os materiais podem ser utilizados em disciplinas, projetos pedagógicos locais e atividades de educação integral, observadas as definições de cada sistema de ensino. Segundo o Ministério da Educação, a proposta é apoiar o trabalho das redes da educação básica com conteúdos voltados à educação fiscal, ao orçamento público, à transparência e ao controle social. Os recursos pedagógicos e as informações sobre a adesão podem ser consultados na página do projeto, disponível em gov.br/FNDE. A adesão é voluntária. Diego Freitas, para a Voz do Brasil.
18: Termina amanhã, dia 25, o prazo para o envio de contribuições sobre a educação bilíngue de surdos no país. As contribuições serão usadas para consolidar as diretrizes nacionais desta modalidade, para o ensino mais inclusivo e de maior qualidade.
22: Podem participar professores, gestores, profissionais da educação e qualquer cidadão interessado no tema. O professor universitário Emiliano Aquino, que é também pai e sobrinho de surdos, destaca a importância da participação da sociedade em torno deste tema.
23: Essas opiniões da sociedade constituem uma das fontes que ajudam os conselheiros a pensarem e a deliberarem. É absolutamente fundamental para que a modalidade possa ter consequências nos sistemas de ensino, nas escolas.
22: A consulta pública vai embasar a elaboração das diretrizes curriculares nacionais da educação bilíngue de de surdos, um norte para estados e municípios na expansão e na consolidação dessa modalidade de ensino. Alguns dos pontos abordados pelo documento são o uso da língua brasileira de sinais nas escolas, o ensino do português escrito como segunda língua, a formação de professores bilíngues e a produção de materiais didáticos específicos para estudantes surdos. Para contribuir, basta acessar a plataforma brasilparticipativo.presidencia.gov.br. Reportagem Thaís Antônio.
0: E você pode aprender inglês e espanhol pela internet na plataforma MEC Idiomas.
1: A ferramenta é voltada à aprendizagem do nível básico ao avançado.
0: Saiba como se inscrever com Thaísa Vitória.
2: Uma plataforma gratuita para estudantes iniciarem ou complementarem o aprendizado em línguas estrangeiras. Esse é o objetivo do MEC Idiomas, que oferece cursos de inglês e espanhol por meio do portal MECidiomas.mec.gov.br ou de aplicativo. Para acessar a ferramenta, é necessário fazer login com uma conta gov.br. O usuário deve escolher o idioma que quer aprender. Em seguida, pode realizar o teste de proficiência disponível, que avalia o grau de conhecimento, ou iniciar diretamente pelo nível básico. Depois, é só começar as aulas, realizar os exercícios propostos e avançar pelas unidades do curso. As aulas são organizadas em 6 níveis de aprendizado. Cada um deles reúne de 4 a 6 módulos, contendo entre 10 e 15 aulas. No total, estão disponíveis cerca de 800 aulas. Ao concluir um nível, o estudante recebe um certificado. Thaísa Vitória para a Voz do Brasil.
4: Férias de julho estão na reta final e o fim de semana promete ser de praias, piscinas, rios e lagos para crianças e adolescentes.
0: Mas, para garantir que a diversão não vire tragédia, a atenção com os pequenos precisa ser redobrada.
4: É, amanhã, dia 25 de julho, é o Dia Mundial de Prevenção do Afogamento, uma data que reforça cuidados simples e que podem salvar vidas.
0: E a repórter Graziele Bezerra mostra o que pais e responsáveis devem fazer para proteger a garotada.
24: A babá Cassiane de Freitas aproveitou os últimos dias de férias para levar a filha Ruth Esther, de 8 anos, para brincar e nadar no lago Paranoá, em Brasília. Mas em nenhum momento da brincadeira desviou a atenção da menina. Era um olho na cria e o outro também.
25: Ia ter bastante atenção, né? Porque criança cega a gente. Eu tenho muito medo também, por isso que eu deixo ela só no raso mesmo, porque a água é traiçoeira, né?
24: Nadar no lago é uma das brincadeiras preferidas da Ruth, que está sempre atenta para evitar acidentes na água.
26: Eu brinco de peixe, porque eu amo nadar. Eu tomo cuidado para mim não afogar, porque eu sou inteligente.
24: O Davi Lucas, de 13 anos, também aproveitou os últimos dias de férias na água, mas tudo com muita atenção e cuidado.
27: Eu sei nadar, mas não sou aquela pessoa que nada muito bem, e aí de vez em quando eu uso boia, mas como aqui eu tava com meu pai, né? Ele tava tendo atenção e me olhando.
24: Dados do Ministério da Saúde apontam que dos cerca de 72 mil afogamentos ocorridos no Brasil entre 2010 e 2023, mais de 13 mil foram de crianças e adolescentes de 0 a 14 anos. Para os pequenos entre 1 e 4 anos, essa é a segunda maior causa de mortes acidentais no país. E o afogamento em águas naturais, como rios e lagos, foi o mais frequente. Segundo o sargento Flávio Rosa, do Grupo de Operações Aquáticas do Corpo de Bombeiros do Distrito Federal, existem cuidados que precisam ser adotados para evitar que a diversão seja substituída por tragédia.
28: Em afogamento, a gente fala que água no umbigo é sinal de perigo, uma criança deve estar a um braço de distância do adulto responsável. A responsabilidade sobre a criança é do próprio responsável e não delegar isso jamais. Existe um tipo de boia que é o mais eficaz, que ela que vai no tórax da criança, vai nos braços. Mesmo com equipamento, a criança deve estar sob observação.
24: Para os adultos, o alerta do sargento é: se beber, não mergulhe.
28: Mais de 70% dos afogamentos têm influência da bebida alcoólica. Bebeu, interessante que não entre na água.
24: O Brasil tem uma política nacional de redução da morbimortalidade por acidentes e violências. O plano estabelece diretrizes para prevenir mortes e ferimentos causados por acidentes no país. Entre as diretrizes dessa política está a promoção de práticas e comportamentos seguros e saudáveis para evitar que os afogamentos acabem em morte ou lesões físicas, como explica a médica do Hospital Universitário de Brasília, Thaís Mendonça Barbosa.
3: É importante que a gente determine quem é o guardião da vez, né? Quem que vai cuidar daquelas crianças que estão próximas à água e que essa pessoa tenha atenção total naquilo. Claro que saber nadar diminui o risco, mas a gente tem que lembrar que ele não elimina, né? Brincadeiras na água, essa criança pode engolir a água, ela pode bater a cabeça num salto. Por isso que mesmo crianças que sabem nadar precisam estar sob supervisão e a gente lembrar que tudo acontece em questão de segundos, né?
24: O socorro imediato pode salvar vidas em caso de afogamentos. As ocorrências devem ser comunicadas ao SAMU no 192 ou aos bombeiros no número 193. Reportagem Graziele Bezerra.
1: E hoje, sexta-feira, Luciana, tem dica para o final de semana. Que tal assistir de casa um filme brasileiro?
0: Acho uma ótima ideia, Ellen. E a dica que quem vai dar sou eu. É a plataforma pública de streaming Tela Brasil, que tem mais de 550 opções de produções.
1: É, além de produções infantis, tem alguns indicados ao Oscar, como O Que É Isso, Companheiro? E clássicos como Deus e o Diabo na Terra do Sol, de Glauber Rocha.
5: A produção nacional de cinema está disponível a qualquer pessoa, em qualquer lugar, na palma da mão. É o Tela Brasil, primeira plataforma pública de streaming do audiovisual brasileiro. São filmes premiados, documentários, produções infantis, obras musicais e animações, entre mais de 550 títulos no catálogo. E o acesso é gratuito, basta usar a conta gov.br. A plataforma apresenta ainda filmes brasileiros indicados ao Oscar, entre eles O Quatrilho, de Fábio Barreto, e O Que É Isso, Companheiro, de Bruno Barreto, além de sucessos de bilheteria, como Carandiru, de Hector Babenco, e Olga, de Jaime Monjardim. Também estão disponíveis clássicos do cinema brasileiro, como Deus e o Diabo na Terra do Sol, de Glauber Rocha, e A Hora da Estrela, de Suzana Amaral. Mais de 300 obras oferecem recursos, como legendas descritivas, audiodescrição e tradução em libras. O aplicativo Tela Brasil está disponível para celulares e tablets com sistemas Android e iOS e na versão para computadores no endereço telabrasil.cultura.gov.br. Daniele Popov para a Voz do Brasil.
0: Agências do INSS terão mais de 13 mil vagas de atendimento nesse fim de semana em todas as regiões do país.
1: Os atendimentos serão destinados à realização de perícias médicas e avaliações sociais, etapas obrigatórias para concessão de benefícios.
0: Para ser atendido, o cidadão precisa agendar pelo site ou aplicativo Meu INSS, ou então pelo telefone na central 135.
1: Foram as notícias do governo federal.
0: Uma realização da Secretaria de Comunicação Social da Presidência da República.
1: Com produção da empresa Brasil de Comunicação.
0: Fique agora com as notícias do Poder Judiciário e do Congresso Nacional. Boa noite e um bom fim de semana.
1: Boa noite e até segunda-feira.
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8: No Tribunal Constitucional de Portugal, o presidente do STF defende criação de rede de cortes constitucionais em defesa da independência.

0: ao Tribunal Constitucional de Portugal com o objetivo de fortalecer a cooperação entre os tribunais na defesa da democracia, do Estado de Direito e da independência do Judiciário. Marcelo de la Libera.
1: O presidente do Supremo fez um balanço da agenda de sexta-feira em Portugal e destacou os avanços nas relações entre as instituições de justiça dos países de língua portuguesa.
2: Tivemos dois encontros muito produtivos. O primeiro com o Conselho Superior da Magistratura de Portugal, no qual discutimos integrações institucionais muito importantes. O segundo encontro que tivemos foi com o senhor presidente do Tribunal Constitucional Português e nós levamos a ele a nossa preocupação para criar e desenvolver uma rede na comunidade dos países de língua portuguesa de defesa da autonomia e da independência judicial.
1: Durante a agenda também foi anunciada a primeira edição do curso Justiça 4.0. A formação será realizada em novembro no Supremo Tribunal Federal e reunirá representantes da comunidade dos países de língua portuguesa.
3: Para o STJ é assédio de consumo a visita domiciliar de correspondentes bancários a aposentados e pensionistas do INSS sem solicitação para oferecer empréstimos consignados.
0: Essa prática é proibida pelo Código de Defesa do Consumidor. Fátima Uchoa.
4: O Ministério Público do Maranhão ajuizou ação civil pública após denúncias de assédio de consumo em Timbiras. A terceira turma do STJ manteve a decisão da Justiça Maranhense que condenou instituições financeiras a não realizarem visitas à casa de idosos para oferecer empréstimos consignados quando o serviço não tiver sido solicitado. Segundo a ministra relatora Nancy Andrighi, considerando a hipervulnerabilidade do idoso, a visita domiciliar não solicitada reduz drasticamente a margem de reflexão, pressionando a aceitação imediata do serviço.
3: Tribunal Superior do Trabalho apoia campanha de combate ao tráfico de crianças e adolescentes pela internet.
0: Este ano, a iniciativa foca na conscientização sobre os riscos das redes sociais. Marla Lacerda.
5: A campanha O Tráfico de Pessoas é Real quer conscientizar pais, mães, professores e sociedade sobre os perigos que sites e redes sociais oferecem. Um alerta sobre conversas aparentemente inocentes em ambientes virtuais, mas que, na verdade, terminam em aliciamento de vítimas. Mais de 3 milhões por ano. A campanha faz parte do projeto Liberdade no Ar, que desde 2022 conta com o apoio da Justiça do Trabalho na divulgação de vídeos e banners de conscientização.
3: Justiça determina que vereador de Joinville, em Santa Catarina, e outro réu removam vídeos ofensivos publicados em redes sociais.
0: A ação foi apresentada pelo Ministério Público Federal, Vanessa Pereira.
6: Segundo a ação, os vídeos publicados por um vereador de Joinville, em Santa Catarina, e por outro réu, contém mensagens discriminatórias e ofensivas contra moradores de comunidades periféricas, migrantes e beneficiários de programas sociais. Com isso, a Justiça Federal em Florianópolis determinou que os réus removam os conteúdos do ar em até 24 horas e que a empresa Meta retire os links das publicações do ar em até 48 horas, sob pena de multa.
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0: Boa noite.
3: E um bom fim de semana.
0: E até segunda-feira.
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9: Eu sou Humberto Pinheiro e estes são os destaques de hoje do Jornal do Senado, que começa agora. Acordo entre Mercosul e União Europeia é destaque da pauta internacional do Senado. Lei garante crédito a empresas afetadas pela crise no comércio externo. Aprovada pelo Senado, lei garante meia entrada na Copa do Mundo Feminina de 2027. Boa noite. O acordo de livre comércio.

0: Comércio entre o Mercosul e a União Europeia foi o principal destaque da pauta internacional do Senado no primeiro semestre. Após 26 anos de negociações, os senadores aprovaram um acordo provisório de comércio entre os dois blocos. A medida abre caminho para a formação de uma das maiores áreas de livre comércio do mundo, com um mercado de mais de 700 milhões de consumidores. Mais informações com o repórter Pedro Pincer.
1: O texto prevê redução de tarifa para 91% dos produtos importados pelo Mercosul e 95% dos produtos importados pela União Europeia. O acordo criará uma das maiores áreas de livre comércio do mundo, ligando os dois blocos em um mercado de mais de 700 milhões de pessoas. Entre os pontos positivos estão o aumento das exportações agrícolas, maior acesso a equipamentos e maquinários europeus, atração de investimentos e modernização industrial. A senadora Tereza Cristina, do Progressistas de Mato Grosso do Sul, deu mais detalhes sobre o tratado.
2: E o acordo, ele é muito amplo, ele trata de compras governamentais, investimentos, ele trata do setor financeiro, produtos do agro que vão ter acesso ao mercado europeu com alíquotas mais baratas e também o que nós vamos receber de lá. É uma coisa de mão dupla o acordo, não só o que nós exportamos e o que nós vamos importar de lá.
1: Outro acordo de livre comércio considerado importante foi o firmado entre o Mercosul e Singapura. Pelo texto, o país asiático concederá isenção tarifária imediata e integral à totalidade de produtos exportados pelo Mercosul. Já o bloco sul-americano se compromete a eliminar progressivamente, em até 15 anos, as tarifas incidentes sobre 95,8% dos produtos do país asiático, o que corresponde a 90,8% do total do valor atualmente importado. Outros tratados internacionais aprovados dizem respeito à proteção de direitos do consumidor em contratos do Mercosul e projetos de coprodução cinematográfica com a França e com a China.
0: Foi sancionada a lei que cria linhas de crédito para empresas afetadas pelas crises do comércio internacional. A medida prevê até 15 bilhões de reais em financiamentos para exportadores de outros setores da economia. O objetivo é ampliar o acesso ao crédito, preservar a competitividade das empresas brasileiras e reduzir os impactos de instabilidade no mercado externo. Repórter Patrícia Oliveira.
3: A nova lei busca reduzir o impacto do aumento das tarifas sobre produtos brasileiros. Poderão ter acesso ao crédito empresas da indústria, da agropecuária, da pesca, da aquicultura, da mineração e também cooperativas e associações. Os recursos podem ser usados para capital de giro, compra de máquinas e equipamentos e modernização da produção. O presidente da Comissão de Relações Exteriores, senador Nelsinho Trade, do PSD de Mato Grosso do Sul, defende a atuação coordenada das instituições brasileiras.
4: Precisamos entender se os instrumentos criados são suficientes para enfrentar uma situação como essa e, se necessário, discutir a aperfeiçoamento, sempre com base em critérios técnicos e na proteção da economia brasileira.
3: O governo prevê que o novo tarifaço vai atingir 18% das exportações brasileiras para os Estados Unidos.
0: A Comissão de Constituição e Justiça aprovou neste ano um pacote de propostas voltadas à eficiência do Poder Judiciário. A modalidade administrativa, a segurança de servidores essenciais e a regulação de direitos civis. Entre as matérias estão o estabelecimento de barreiras contra a sobrecarga processual em tribunais superiores, a tipificação de novos crimes qualificados e o endurecimento das normas contra a lavagem de dinheiro no país. A reportagem é de Bruno Lourenço.
5: A Comissão de Constituição e Justiça votou neste primeiro semestre restrições para o uso de dinheiro em espécie para a compra de imóveis, a autorização para que servidores públicos sejam MEIs e iniciativa que define critérios objetivos para a concessão da assistência judiciária gratuita. Os senadores chancelaram ainda a regulamentação do chamado filtro de relevância para a admissão de recursos especiais direcionados ao Superior Tribunal de Justiça. O relator da matéria, senador Sérgio Moro, do PL do Paraná, enfatizou que o acúmulo de processos nas cortes cortes superiores inviabiliza uma justiça de qualidade.
6: Porque o acesso em demasia aos tribunais superiores, pelo acúmulo de milhares de processos nessas cortes, acaba dificultando a porta de saída. E o cidadão quer ver o final do processo.
5: A CCJ também aprovou no semestre a criminalização do exercício ilegal da medicina veterinária e o projeto que agrava as punições para crimes cometidos contra profissionais das áreas de saúde e de educação no exercício das funções. A comissão estabeleceu ainda regras de custódia compartilhada de animais de estimação em casos de dissolução conjugal, fixou o prazo máximo de 5 anos para regularização e reordenamento de fios aéreos em postes pelas empresas de telefonia e energia e assegurou a equiparação de direitos de agentes indígenas de saúde e de vigilância sanitária aos agentes comunitários.
0: Apesar de reconhecer que o acesso à educação foi ampliado nas últimas décadas, o senador Confúcio Moura, do MDB de Rondônia, lembrou que é preciso garantir permanência dos alunos nas escolas, evitando a evasão e que haja aprendizagem efetiva. Para que isso ocorra, argumentou, é necessário valorizar os professores. Confúcio Moura também destacou que a melhoria da educação depende da continuidade das políticas públicas relacionadas ao setor e da redução das desigualdades entre as regiões do país.
7: Já não se trata apenas de garantir acesso, temos que garantir a permanência do aluno na sala de aula, a aprendizagem efetiva do aluno, a formação que prepare o cidadão para a vida. É aí que está o segredo, o nó da questão.
0: A FIFA começou a receber o cadastro de interessados em comprar ingressos para a Copa do Mundo Feminina de 2027, que será realizada no Brasil. Lei aprovada pelo Congresso Nacional garante o direito à meia entrada para estudantes, idosos, jovens de baixa renda e pessoas com deficiência. O benefício vale para todos os jogos disputados no país e busca ampliar o acesso do público ao maior torneio do futebol feminino. Mais detalhes com Rodrigo Rezende.
8: O cadastro para receber informações sobre a compra dos ingressos para a Copa do Mundo Feminina de 2027 já começou. As informações estão no site fifa.com. A lei com as regras para a Copa de 2027, aprovada pelo Congresso, garante uma carga de ingressos com preços pela metade para estudantes, pessoas com mais de 60 anos e jovens de baixa renda com até 29 anos cadastrados no CadÚnico. O senador Romário, do PL do Rio de Janeiro, destaca que o evento de 2027 terá um legado importante e se aproveitará da estrutura construída para a Copa de 2014.
9: Estamos falando de jovens e crianças que certamente irão se inspirar com as atletas e com a festa nos estádios. Estamos falando também do turismo e dos recursos da economia que serão gerados.
8: 8 cidades brasileiras serão sedes da Copa do Mundo em 2027. São elas: Rio de Janeiro, São Paulo, Belo Horizonte, Recife, Fortaleza, Salvador, Brasília e Porto Alegre.
0: Com trabalhos técnicos de João Lira, o Jornal do Senado fica por aqui. Acompanhe agora as notícias do Tribunal de Contas da União e da Câmara dos Deputados. Boa noite e um bom fim de semana.
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11: O Tribunal de Contas da União avaliou a política que busca garantir o acesso da população aos serviços postais em todo o país. O objetivo é assegurar que cartas e encomendas continuem chegando a todos os brasileiros, inclusive em regiões mais distantes. A auditoria apontou que os serviços postais continuam sendo essenciais, principalmente para moradores de áreas rurais e locais de difícil acesso. Nessas regiões, eles também garantem o acesso da população a documentos, medicamentos e outros serviços importantes. O TCU identificou desafios como dificuldades de financiamento, falhas no acompanhamento da qualidade dos serviços e necessidade de melhorar o planejamento. Por isso, o tribunal recomendou medidas para fortalecer a gestão, aumentar a transparência e garantir a continuidade dos serviços em todo o Brasil. Saiba mais em tcu.gov.br.
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12: Câmara aprova atendimento permanente para mulheres vítimas de violência.
13: Comissão limita a autoria de obra artística com uso de inteligência artificial.
12: Projeto prevê medidas para enfrentar os impactos climáticos nas escolas.
13: Plenário pode votar medida que impede fim repentino de jogos eletrônicos.
12: boa noite. Já pode entrar na pauta de votações do plenário projeto que obriga empresas de jogos eletrônicos a avisarem antes de retirarem o produto do mercado. O repórter Antônio Vital tem os detalhes da proposta.
14: Tem um regime de urgência e pode ser votado no plenário da Câmara, projeto que pretende acabar com um dos principais motivos de queixas de jogadores de videogames, que é a retirada do produto do ar pela empresa desenvolvedora sem que haja um aviso prévio ou até mesmo a chance de manter o game em um servidor próprio, disponível para quem quiser. Hoje, diversos videogames vendidos no mercado, na verdade, não passam de uma licença que dá direito aos compradores acessarem o conteúdo online, sem que o jogo possa ser baixado no computador. Isso significa que, quando a empresa decide retirar o produto do mercado, os jogadores que pagaram pela licença ficam sem acesso ao game. O projeto que ganhou o regime de urgência foi apresentado pela deputada Jandira Fegali, do PCdoB do Rio de Janeiro, e prevê obrigações para as empresas desenvolvedoras dos jogos. Obriga, por exemplo, que os consumidores sejam avisados com antecedência de 180 dias antes da retirada do produto e determina que os jogos fiquem disponíveis por pelo menos 2 anos antes de serem descontinuados. Os jogadores terão ainda o direito de serem informados se estão comprando um jogo que pode ser baixado no computador ou apenas uma licença para acesso online ao produto. Nesse caso, o fornecedor do jogo terá ainda que disponibilizar uma versão alternativa do jogo sem custos extras ou devolver o dinheiro pago, corrigido, quantia proporcional ao tempo de uso do produto. Segundo a autora do projeto, Jandira Fegali, as medidas foram sugeridas por comunidades de jogadores e complementam as regras do marco legal da indústria de jogos eletrônicos, uma lei aprovada em 2024. Além das obrigações das empresas, a proposta cria um fundo para preservação e fomento dos jogos eletrônicos. Os recursos serão destinados à preservação, catalogação, restauração e disponibilização pública dos jogos nacionais considerados relevantes, o que será feito em parceria com o Instituto do Patrimônio Histórico e Artístico Nacional, o IFAM. O regime de urgência foi aprovado de maneira simbólica pelo plenário. O deputado Kim Kataguiri, do Missão de São Paulo, defendeu as medidas previstas para evitar que o consumidor compre uma licença achando que está adquirindo um jogo, mas ele criticou a criação do fundo.
15: Os jogadores não estão pedindo a criação de um fundo público, os jogadores não estão pedindo que o IFAM faça qualquer regulamentação, a demanda é simplesmente corrigir uma falha de mercado, assimetria de informação. A empresa sabe quando vai encerrar o servidor, a empresa sabe até onde vai manter as suas atividades, mas não esclarece isso para o consumidor. A empresa sabe que não está vendendo o jogo, a empresa sabe que está vendendo licença, mas não deixa isso claro para o consumidor.
14: O projeto proíbe a venda de qualquer jogo eletrônico que não possa ser utilizado pelo consumidor de forma independente após o encerramento do serviço, com exceção daqueles oferecidos por meio de assinatura, e desde que isso esteja claro no contrato. A punição para a empresa que não obedecer às regras é multa que pode ser de 1% do faturamento bruto ou R$500 mil. Com regime de urgência, o projeto pode ser votado a qualquer momento no plenário da Câmara, sem passar pela análise das comissões permanentes da Casa. Rádio Câmara, de Brasília, Antônio Vital.
16: Previdência.
17: Sérgio Brito, do PSD da Bahia, pede urgência na votação do projeto que regulamenta a aposentadoria especial dos agentes comunitários de saúde e dos agentes de combate às endemias. Ele lembra que a medida beneficia mais de 400 mil profissionais e reconhece o trabalho realizado para melhorar a atenção básica.
18: Esses profissionais estão todos os dias nas ruas, enfrentando sol, chuva, doenças e situações de risco para cuidar da saúde da nossa população. Eles são a porta de entrada do SUS e merecem reconhecimento. O projeto garante uma aposentadoria mais justa, aos 52 anos de idade para os homens e 50 anos para as mulheres, com pelo menos 20 anos de efetivo exercício na função, além de assegurar integralidade e paridade nos benefícios.
12: Sérgio Brito lembra ainda que o texto estabelece regras para os servidores que exerceram parte da carreira em outras atividades. Para ele, a proposta representa um ato de justiça e fortalece o SUS ao valorizar os profissionais responsáveis pela prevenção de doenças e pelo cuidado das famílias.
16: Agricultura.
17: O governo federal editou uma medida provisória como parte do acordo com o Congresso e o setor agropecuário para buscar soluções para a dívida agrícola. A repórter Silvia Munhato traz mais informações sobre o texto enviado pelo Executivo.
19: A Câmara analisa a medida provisória que autoriza a criação de linhas de crédito rural para recomposição de dívidas de produtores rurais e cooperativas afetados por eventos climáticos adversos ou pela redução nos preços de comercialização de seus produtos. O texto é fruto de um acordo entre o governo, representantes do setor e parlamentares, anunciado pelo presidente da Câmara dos Deputados, Hugo Mota. O deputado Alceu Moreira, do MDB do Rio Grande do Sul, da Frente Parlamentar da Agropecuária, disse que o setor teve que ceder nas suas reivindicações, mas que o acordo foi bom, porque sinalizou para a criação de um fundo garantidor que poderá reduzir custos de forma mais permanente.
16: Porque o fundo garantidor reduz o risco de quem financia. Se nós tivermos outro problema climático, o fundo garantidor vai conseguir indenizar as lavouras pela perda, o que significa dizer que o seguro agrícola virá logo depois será muito mais barato, porque ele terá menos risco de indenização pela incidência do prejuízo.
19: Segundo o governo, a medida provisória deverá permitir a renegociação de mais de 100 bilhões de reais em dívidas, com um impacto anual nas contas públicas inferior a 4 bilhões de reais. Para ter acesso aos benefícios, produtores rurais e cooperativas devem ter registrado entre 2019 e 2025 perdas em duas ou mais safras, que resultaram na redução de no mínimo 30% da renda bruta esperada. Os encargos financeiros ficarão entre 6% ao ano e 12% ao ano, dependendo do porte do produtor. O prazo de reembolso será de até 8 anos, com carência de 2 anos para o pagamento da primeira parcela do principal. A medida provisória ainda permite que os bancos prorroguem por até 30 dias o vencimento das operações de crédito de produtores que estavam adimplentes até o dia 14 de julho. Da Rádio Câmara de Brasília, Silvia Minhato.
20: Desenvolvimento Regional.
21: Projeto de Hildo Rocha, do MDB do Maranhão, obriga os estados e a União a informarem as câmaras de vereadores sobre a execução de obras e serviços nos municípios. Ele explica que a ideia é ampliar a transparência e permitir que os vereadores acompanhem investimentos feitos com recursos públicos.
22: O governo federal, eles têm executado obras diretamente nos estados e nos municípios. E os estados também. Tem estado que até reforma de praça fazem. Entretanto, os vereadores, eles não têm acesso a essas informações. A União chega lá, o governo federal, através de algum órgão do governo federal, executa a obra e o vereador fica sem saber o que é que está acontecendo ali. Da mesma forma, o governo do estado chega no município, executa a obra e faz o serviço. E os vereadores ficam sem saber.
23: Pelo texto, devem ser repassadas informações como valor da obra, fonte dos recursos, prazos e identificação do órgão executor ou da empresa contratada. Hildo Rocha acrescenta que a medida prevê punição para quem deixar de comunicar as ações ao Legislativo Municipal.
20: Educação.
21: Avança na Câmara projeto que prevê medidas para enfrentar os impactos climáticos nas escolas. A repórter Júlia Lopes traz mais informações sobre a proposta.
24: A Comissão de Educação da Câmara dos Deputados aprovou um projeto que estabelece diretrizes para reduzir os efeitos das mudanças climáticas no ambiente escolar, como ondas de calor e chuvas intensas. A proposta prevê ações de adaptação e educação ambiental nas unidades de ensino, além de medidas para garantir conforto térmico em salas de aulas e áreas comuns. Para a autora do projeto, deputada Sâmia Bonfim, do PSOL de São Paulo, adaptar as estruturas das escolas às mudanças climáticas é fundamental.
25: As escolas, elas precisam estar adaptadas para que o direito à educação seja assegurado, para que os alunos possam aprender e para que os trabalhadores da educação possam trabalhar, porque senão é inviável, é impossível. E aí o projeto propõe iniciativas e diretrizes para que haja mudança da estrutura, da arquitetura, instalação de ar-condicionado, dos ventiladores, arborização, ou seja, é uma meta mesmo, uma construção de escolas em que a infraestrutura considere as questões climáticas também.
24: No texto proposto pela relatora, deputada Silvia Cristina, do PP de Rondônia, haverá mudanças na Lei de Diretrizes e Bases da Educação para garantir que seja de responsabilidade do poder público realizar instalações escolares adequadas ao clima de acordo com cada região. Segundo a relatora, não é necessário alterar regras sobre o uso de recursos da educação. Ela explicou que os investimentos para a adaptação das escolas já podem ser feitos com base na legislação atual. Dados do Censo Escolar de 2023 mostram que apenas 3 em cada 10 salas de aula da rede pública têm climatização. Isso significa que cerca de 70% ainda não contam com esse tipo de estrutura. Na rede privada, o índice de salas climatizadas chega a 47%. Ainda segundo o levantamento, cerca de 7.500 escolas não têm acesso à água potável e mais de 3.200 não contam com nenhuma fonte de água. Da Rádio Câmara de Brasília, Júlia Lopes.

0: O projeto que propõe medidas para redução dos efeitos climáticos nas escolas ainda será analisado pelas comissões de desenvolvimento urbano, finanças e tributação e Constituição e Justiça.
1: Saúde. A Câmara aprovou e já encaminhou ao Senado o projeto de Jorge Sola, do PT da Bahia, que permite a dispensa de licitação para aquisição pelo SUS de medicamentos da empresa brasileira de hemoderivados e biotecnologia, a Hemobras.
0: O deputado explica que a medida agiliza o acesso aos produtos, reduz entraves administrativos e fortalece a produção nacional. Jorge Sola acrescenta que a proposta garante o abastecimento do SUS e preserva o caráter público da produção desses medicamentos por meio da Hemobras.
2: É bom lembrar que a Hemobras produz hemoderivados a partir do plasma excedente coletado na rede de banco de sangue do SUS. E no Brasil, a nossa Constituição proíbe a comercialização do sangue e de todos os tecidos e órgãos. Então, não é possível uma empresa privada produzir hemoderivados no Brasil, porque sangue no Brasil não é mercadoria, sangue não pode gerar lucro. Por isso foi criada a Hemobras e por isso que a dispensa de licitação é extremamente coerente e necessária.
1: Cultura. Comissão aprova projeto que limita a autoria de obras com uso de inteligência artificial. A repórter Sofia Peçanha tem os detalhes.
3: A Comissão de Ciência, Tecnologia e Inovação aprovou o projeto que estabelece que apenas pessoas físicas podem ser reconhecidas como autoras de obras literárias, artísticas ou científicas. A proposta, apresentada pelo deputado Jonas Donizete, do PSB de São Paulo, altera a Lei de Direitos Autorais. Na prática, o texto reforça que, mesmo quando há uso de ferramentas de inteligência artificial no processo de criação, a autoria só poderá ser atribuída a um indivíduo humano, independentemente do nível de autonomia da tecnologia utilizada. O relator da proposta na comissão, o deputado Davi Soares, do Podemos de São Paulo, destacou que o uso de inteligência artificial deve ser equiparado a outras ferramentas usadas no processo criativo, como, por exemplo, pincéis e tintas utilizados por um artista plástico.
4: O uso das ferramentas de IA não pode ser considerado de forma diferente do emprego de qualquer outra ferramenta utilizada para a criação de obras, sejam elas físicas, analógicas ou digitais.
3: Segundo o projeto, a inteligência artificial pode ser usada como instrumento, mas não pode ser considerada autora de uma obra. Por exemplo, um escritor que utiliza um programa de IA para ajudar na elaboração de um texto continua sendo autor. Já conteúdos gerados automaticamente sem participação criativa humana relevante não terão autoria reconhecida. Na justificativa da proposta, o autor esclarece que a criação intelectual é um ato profundamente humano que reflete a individualidade, a personalidade e a criatividade do autor, atributos que sistemas de IA, por mais avançados que sejam, não possuem. O relator, o deputado Davi Soares, ressaltou que a medida pretende proteger os criadores e evitar impactos no mercado cultural, como a produção em massa de conteúdos automatizados e a concentração no setor devido ao rápido avanço tecnológico.
4: Entretanto, a velocidade da evolução desses sistemas, a massificação do uso, exige uma resposta legislativa mais rápida, sob pena de estar sendo criada uma insegurança no ambiente de trabalho de artistas para os negócios de editores.
3: Agora, o projeto que assegura a humanos os direitos autorais de obras produzidas com o uso de inteligência artificial segue para análise na Comissão de Cultura. Da Rádio Câmara de Brasília, Sofia Peçanha.
1: Justiça.
0: Paulo Soares, do Podemos de São Paulo, apresenta o projeto de lei que cria o crime de corrupção sistêmica na legislação brasileira. O texto prevê punições para agentes públicos envolvidos em esquemas ilegais de desvio de recursos do contribuinte.
5: É fundamental que a gente possa penalizar, criminalizar o que eu chamo de corrupção sistêmica, ou seja, incluir no Código Penal um dispositivo que possa colocar na cadeia para valer desde o político, aquele com mandato, até o seu assessor que tenha participado de alguma maneira dos esquemas de corrupção. Ou seja, é o interlocutor que foi chamar um prefeito, um vereador, uma empresa terceirizada para fazer parte da esquema. Todos os agentes envolvidos nos esquemas de corrupção precisam ser penalizados e com cadeia. Inclusive, prevê penas pesadas. Mais de 20 anos de prisão no caso, por exemplo, de políticos com mandato.
1: Paulo Soares explica que o projeto amplia a responsabilidade de todos os envolvidos em esquemas de corrupção e prevê penas mais rigorosas para esses crimes. Ele afirma que a proposta fortalece o combate à corrupção e aumenta a transparência na administração pública.
6: Segurança Pública.
0: A Câmara aprovou a oferta de canais de atendimento permanentes para mulheres vítimas de violência. A repórter Paula Bittar acompanhou a votação.
6: A Comissão de Constituição e Justiça da Câmara aprovou um projeto que determina a oferta permanente e gratuita de canais telefônicos e virtuais de atendimento para mulheres em situação de violência doméstica e familiar. O texto aprovado prevê que esses canais funcionem 24 horas por dia, todos os dias da semana, com profissionais capacitados para receber notícias de infrações penais, orientar as vítimas e encaminhá-las à rede de apoio. A proposta também estabelece que deverão ser elaborados relatórios mensais a partir dos dados coletados para subsidiar políticas públicas. A relatora do projeto na comissão, deputada Lídice da Mata, do PSB da Bahia, comentou a importância de reforçar a legislação de combate à violência contra mulheres.
7: Muitas vezes o primeiro pedido de ajuda acontece por telefone ou pela internet. Garantir que esses canais funcionem 24 horas por dia, todos os dias, de forma ininterrupta, faz com que a garantia, a proteção à mulher, ela possa ser efetiva. Que esses profissionais que funcionam nesses serviços sejam profissionais capacitados, significa ampliar o acesso à proteção e salvar vidas. Fortalecer a Lei Maria da Penha é reafirmar que o Estado não pode tolerar nenhuma forma de violência contra a mulher.
6: A proposta que determina a oferta permanente e gratuita de canais telefônicos e virtuais de atendimento para mulheres em situação de violência doméstica e familiar já pode seguir para o Senado, a menos que haja recurso para análise pelo plenário da Câmara. Da Rádio Câmara de Brasília, Paula Bittar.
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16: 10 e 4.
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1: Muito bem, Campo Grande, Camapuã, Glória de Dourados e Caracol, a partir de agora, o programa Em Todo Tempo, a nossa melhor frequência, isso mesmo, na Rede Top FM, a 88.9 de Campo Grande, 90,9 de Camapuã, 98,9 de Glória de Dourados e 102,3 de Caracol. Estamos em rede para todas estas emissoras e para todas as cidades que alcançam esta frequência. Queremos já agradecer a você pelo carinho, pela audiência e pela preferência. Vamos com a nossa primeira mensagem do programa, na voz do nosso glorioso, maravilhoso âncora do Jornal da Top, bem cedinho, o Ricardo Ortiz, trazendo essa meditação para a gente começar o programa.
2: Subindo montanhas interiores, cada desafio é uma montanha, e a fé é a corda que nos mantém firme na escalada. Superar é não desistir no meio do caminho, mesmo quando o cansaço aperta. É olhar para trás e ver o quanto já subimos. E seguir, porque o topo está logo ali.
3: Levanta tuas mãos, adora, Senhor. És digno de adoração, Senhor. Derrete teu coração agora.

chegar no céu. Pode ser no momento ou após um tempo de espera, mas estarei diante do meu Senhor. Então, no instante, todas as coisas serão vistas por nova perspectiva. De repente, as coisas que achei ser importantes, as tarefas de amanhã, os planos da igreja, meu sucesso ou fracasso em agradar os que me cercam, essas coisas não terão a menor importância. E as coisas às quais dei pouca atenção, falar de Cristo ao vizinho, o momento de fervente oração, a confissão e o abandono do pecado serão reais. No céu desejarei de todo o coração poder ter de novo um milésimo do tempo que deixei escapar-me entre os dedos, poder retirar todas aquelas incontáveis conversas que poderiam ter glorificado meu Senhor, mas não fizeram. 5 minutos após eu chegar no céu, creio que desejarei de todo o coração ter sido mais fiel para ler a palavra de Deus e esperar nele em oração. E que pudesse tê-lo conhecido enquanto ainda estava na terra, da forma como ele desejava que eu o conhecesse.

0: Muito bem, beleza, joia, legal, ótimo. Hoje é uma sexta-feira, nossa sexta-feira maravilhosa, aquele final de semana chegando já. Hoje é dia 24 de julho de 2027, 6:26, opa, 26. E é uma noite maravilhosa, hoje ainda tá fresquinho, tá passamos um dia agradável. Teve o sol, mas não foi aquele sol tão medonho. E não choveu, mas também não fez aquele calorão enorme. Mas enfim, quero agradecer você que está comigo, pessoal que está em casa, que está aí trabalhando, que está na estrada, está no trânsito também, motoristas de aplicativo que também me ouve, que me acompanha. Pessoal até de moto agora tá ouvindo a rádio, hein? Que coisa! Consegue sintonizar aí pelo celular e vai na pilotagem da moto e acompanhando a Rede Top FM, não é mesmo, Diegão? Grande Diegão, ótimo descanso para você, já tá encerrando os trabalhos, tá voltando para casa e acompanhando aí, pilotando e acompanhando a rádio. Obrigado pela audiência. Também o meu querido Luiz Nogueira, também na audiência, acompanhando por aqui, ele e toda a família. Também o Jorge, é o Jorge Plínio, né? É o Jorge que tá aqui comigo também. O que que ele tá dizendo aqui? Fala comigo, Jorge.
1: Estou na top. Boa noite, pastor. É o Jorge Plínio.
0: O grande Jorge.
1: Toca pra mim aí, se eu puder, rastro na areia e até a meia-noite na oração hoje, sexta-feira, né?
0: Isso, exatamente. Até uma da manhã. A oração começa à meia-noite, mas a oração é uma hora da manhã. É. O programa vai até uma hora da manhã, mas a oração começa à meia-noite. Pronto. Quem tá aqui também é a Nete. A Nete, meu Deus do céu, ela chega primeiro do que eu aqui na rádio. Meu pai do céu. Fala, Nete.
2: Boa noite, pastor.
0: Boa noite.
2: Aqui tá quem tá vindo no município de Fátima do Sul.
0: Fátima do Sul.
2: Toca pra mim a canção Vai Passar.
0: Aham.
2: Oferece pra minha esposa Eugênia e pra todos que gostam da música. Uma noite abençoada para todos nós.
0: Maravilha, obrigado, Nete, também pela audiência, pelo carinho da sua companhia, pela preferência também, né? Tá longe, tá bem longe, mas perto de todos nós, através dessa sintonia, através desse carinho, dessa sua participação também. Quem tá por aqui também é o Éder. Muito boa noite, amigo pastor Osmilton, com muita alegria e energia. Boa noite, sou o Éder de Sales, da Nova Campo Grande, e minha esposa, minha esposa Valderose, estão na audiência lá no Nova Campo Grande. Valeu, obrigado, Éder. Deus abençoe você também por esse carinho, tá bom? Essa preferência. Clarice, motorista de aplicativo, também tá por aqui dizendo boa noite. Daqui a pouquinho eu toco o louvor que ela pediu. Quem tá por aqui também, deixa eu achar o nome, a Rose. Oi, Rose. Ótima noite para você, Rose. Que Deus abençoe você, sua casa e a sua família, tá bom, Rose? Domingos Pascoal também tá por aqui dizendo mais um dia chega ao fim. Obrigado, meu Deus, por mais um dia. Boa noite, valeu, Domingos. Deus abençoe você, sua casa e a sua família. Para você que está me ouvindo pela primeira vez, ou já sempre está ouvindo, está acompanhando, gostaria de participar comigo, pedir um louvor, deixar um nome para a oração. Hoje é sexta-feira e na sexta-feira nós oramos no final do programa, a partir da meia-noite até uma hora da manhã. Aquele nosso 60 minutinhos de oração que a gente ora por todos que têm participado, por todos que têm ouvido a rádio, que deixa um nome para a oração. Oramos por vários pedidos aqui também, por várias razões, dentre delas é a saúde, a vida financeira, a vida conjugal, a vida sentimental, a vida profissional, e temos orado e apresentado ao Senhor. Queremos também orar por você, se você assim deseja a oração.

manda o seu nome, o pedido de oração, vou colocar aqui no meu caderno de oração, que toda sexta-feira tá aqui comigo no programa, aqui na rádio, aqui no estúdio, a partir da meia-noite, tá, gente? 10:19, chegando mais um intervalinho. Aí na volta eu tenho a Eliane Fernandes cantando Vai Passar. Também tenho o Gerson Rufino cantando o louvor que a Clarice pediu, que é o Há Um Tempo, né? Há Um Tempo. Também o Jorge já pediu o louvor dele, vamos tocar aqui Rastros na Areia. Também o Diegão pediu Voz da Verdade cantando Sou Milagre. E tá tudo aqui na ponta da agulha para todos vocês.

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2: Nogueira, que está na audiência mais uma vez, ela diz: estou por aqui, pastor Osmilton, em sintonia com esse programa maravilhoso que faz bem para a alma da gente. Ô, Raquel, que Deus te abençoe por essas palavras e continue orando por mim, sou carente também das suas orações, tá? E aproveitar agora, antes de tocar o louvor, vocês têm ouvido que a programação da rádio, ela vai acontecer uma mudança, dança das cadeiras, mudança e dança das cadeiras. Então, com a chegada do Potência aqui na rádio, na programação, na parte da manhã, então a Flávia Becker, ela vai para tarde. E o Wesley Paiva, que tá à tarde, ele vem pra noite. E o Osmilton Batista, que tá esse horário, ele vai pra mais tarde. Então, a partir do dia 3, essa dança das cadeiras, então, você, talvez nesse momento, você vai ligar o rádio e o Osmilton não vai estar aqui nesse horário, tá? Então, já estou avisando, porque pode ser que você pegue no sono daqui a pouquinho, não vai me ouvir mais, e daí você não vai me saber mais daqui, aí vão pensar que eu tô doente, igual eu fiquei uma semana de doente, gripado, com virose e tudo mais. E rouco, não podia vir para a rádio. Mas eu estou bem, a saúde está em ordem, graças a Deus. Então, você já fica aí de sobreaviso, tá? Quando você não me ouvir aqui, é porque eu estou um pouco mais tarde. O Potência, ele veio trazendo a mudança, né? E empurrando a gente. E eu sou o último da programação e vou acabar ficando lá atrás, lá no final da fila. Tá bom? Então, já estão avisados.
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2: Vai passar. 10:25 agora em Campo Grande.

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1: 10 horas e 31 minutos, o Voz da Verdade agora chega para cantar só um milagre para o meu querido Diegão. Daqui a pouquinho tem Dalvan, Rastros na Areia, para o nosso maravilhoso Jorge. E depois também tem a música Há um Tempo, que também pediram aqui com Gerson Rufino.

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1: Muito bem, beleza, joia, legal, ótimo. Quero muito agradecer você que participa comigo e me ajuda a fazer o programa ficar legal, bacana, redondinho, redondinho, pedindo seus louvores, as suas músicas, as suas canções. A gente vai rolando por aqui e dessa forma o programa vai ficando legal, né? Vai ficando bom, agradável para se ouvir. Eu, pelo menos, tenho essa impressão. As pessoas que ouvem o programa em todo o tempo, aquelas são muitas daquelas que ouvem a programação da tarde também, do meio-dia, da parte da manhã, de madrugadinha também. Isso quer dizer que você gosta da Rede Top FM, independente de qual seja o programa que está no ar. Isso é bom demais saber. Vamos lá, mais um intervalo, daqui a pouquinho eu já volto. Volto com muito mais louvores.
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8: 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Honra e glória ao nosso Deus que está aqui.
10: 10:48.
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Muito bem, esse é o programa Em Todo Tempo, um programa de conteúdo cristão com muito conteúdo para você ficar o máximo de tempo possível com o seu rádio ligado ou sintonizado ou linkado pela internet também. E a gente agradecendo sempre o carinho da sua companhia, da sua preferência, ainda que você não mande mensagem, que você não participe do programa, porque não tem nenhum sorteio, nenhum brinde, nada que possa te motivar a fazer uma ligação, a fazer uma participação, não tem problema, não faz mal. E você está aí do outro lado, ou na sua casa, ou no seu carro, ouvindo com o som do carro ligado, ou em casa, fazendo seus afazeres domésticos, cuidando aí das suas tarefas domésticas e ouvindo pelo celular ou pelo radinho, ou você que está na estrada me acompanhando, ou em outra cidade, outro município, na região de Camapuã, por exemplo, lá em São Gabriel do Oeste, Bandeirantes, Ribas do Rio Pardo, também distrito de Pontinha do Coxo e ou Congonhas, o nosso obrigado para você, o nosso muito obrigado mesmo. Também para o pessoal que está por Caracol 102.3, lá em Bela Vista, Antônio João, Porto Murtinho, distrito de Alto Caracol. Nosso muito obrigado você também que nos ouve, que nos acompanha. Glória de Dourados 98,9. Aí lá estão em Dourados, também Fátima do Sul, Jatei, Vicentina, Deodápolis, Douradina, Rio Brilhante, distrito de Vila Formosa, Vila Vargas, Cruz Altina, Macaúba, Vila São Pedro, Indápolis, Culturama, Piraporã e também Bocajá. Nosso obrigado para você que está passando por essas cidades, está a caminho desses lugares aí, esse é o teu destino, ou você está vindo desse lugar aí para uma dessas outras cidades que eu já acabei de falar, região norte do estado, e também eu te agradeço por isso. Pessoal que está em Terenos, Jaraguari, Dois Irmãos do Buriti, Rochedo, Corguinho, Bandeirantes, Ribas do Rio Pardo, Cidrolândia também, distrito de Ayanduí e Rochedinho. Nosso muito obrigado, que Deus abençoe você, sua casa e a sua família, todo mundo aí acompanhando a Rede Top FM. E eu quero, agora vamos tocar, né? Eu quero atender a Clarice que pediu, Eliane Fernandes com Gerson Fino cantando Há um Tempo. Essa canção é linda, maravilhosa e vale a pena você curtir ela agora.

Muito bem, ouvimos aí Eliane Fernandes com a participação do Gerson Fino, e é uma música bonita que atendemos a Clarice, que está na audiência acompanhando também. 10:56, eu quero agradecer você que está ligando o rádio agora. Depois da Voz do Brasil, você estava com o rádio desligado, certo? Aí você chegou agora, ligou o rádio. Esse é o programa Em Todo Tempo, para você que está me ouvindo pela primeira vez. Fernando lá do Zé Pereira, ótima noite para você, Deus te abençoa. Ele está dizendo assim: vou orar com o Senhor. Amém, que beleza, bom isso. Bom saber que eu tenho um companheiro aí do outro lado para orar comigo também. E à meia-noite, né? A partir da meia-noite até uma da manhã, toda sexta-feira temos tido aqui na rádio, nesse programa Em Todo Tempo, esse período de oração. Temos tido, tem acontecido aqui na Rede Top FM, da meia-noite até uma hora da manhã. E eu sou grato a Deus porque tem conseguido fazer isso com a ajuda de vocês, com a participação, com a companhia de vocês aí também do outro lado do rádio. Demais agradecido por isso, tá? Para o pessoal da Igreja Batista, da Igreja Assembleia de Deus, da Igreja Adventista, da Igreja Presbiteriana, que está me ouvindo também, pessoal da Deus e Amor, da Sara Nossa Terra, da Igreja Bola de Neve, da Igreja Atos de Justiça, da Congregação Cristã do Brasil, meu abraço para vocês, obrigado pela audiência, pelo carinho aí aonde vocês estão me ouvindo, me acompanhando, tá bom? Muito obrigado mesmo. Também o povo maravilhoso das Moreninhas, da região do Itamaracá, da região do Nova Bahia, da região do Nova Lima, do Vila Nasser, do Colúmbia, povo maravilhoso da região ali da UCDB, também da Vila Marli, abraço carinhoso para vocês todos aí também, Giocondo Orce, Copa Vila 2, Tarumã, São Conrado, Batistão, Vila Fernanda, Santa Mônica, Nova Campo Grande, onde mais? Povo do Piratininga, do Jockey Clube, povo também da Vila Nhanhá, do Nova Esperança, do Guanandi, Guanandi 2 também, povo do Aero Rancho, grande Aero Rancho, Guanandi 2, Vila Hortência, Vila Hortência também. Meu abraço pro pessoal do Colibri, da Coab, da Universitária, onde mais? Meu Deus do céu, me ajuda, a região da Avenida das Cafezais, Los Angeles, Mário Covas também, Vespasiano Martins também, pessoal lá da Tamandaré, toda aquela região da Tamandaré, são vários bairros ali pequenos que eu não conheço muito aquela região, e então o meu abraço vai para todo mundo de forma coletiva, tá? Vila Alba, grande Vila Alba também, Vila Planalto, Vila Margarida, bairro Santa Fé também, você que é do Vilagem Paraty, você que é também do Noroeste também, pessoal do Noroeste, Novo Paraná, do Panamá também, Deus abençoe vocês todos, obrigado pelo carinho. O pessoal tá do Cristo Redentor também, né? Tem muita gente. Pedro Cian também, Jardim Tatiaia, Flamboyant também, que mais? Tem mais? Aqui perto da Igreja Atos de Justiça, como é que chama ali aquele bairro? Ah, meu Deus. Cidade Jardim, né? Cidade Jardim também, ali a região boa, muita audiência por ali também, obrigado, viu? Vamos para o intervalo, depois do intervalo tem mais louvores, tem também a sua participação pelo nosso WhatsApp 99218-8550.

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8: 11:04.
9: É, mãe, vim pra cá, né? E o diabo vai falar, é aqui mesmo, vi. Pra entrar lá precisava de fé. Aqui entra sem fé mesmo. Trouxe uma roupa fresquinha. Aqui tem praia não, mas vou falar você. O negócio aqui é quente. Você entra nessa cadeira pegando no fogo e já vou te atender. Escute só. Cuidado, você pode estar rindo de você. Eu peço a Deus todos os dias, não deixa eu ir sem palavra. Que pensa, pregando para os outros ir. Chega lá o diabo e falou, Cláudio Duarte, né? O engraçadinho. se lascou. Por isso que mais do que pregar, eu tenho que viver.
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2: Muito bem, beleza, joia, legal, ótimo. Eu quero mandar o meu abraço também para o meu querido Alexandre, que é motorista de caminhão, sempre tá na boleia também, dirigindo, trabalhando à noite, acompanhando o programa em todo tempo. E também o meu querido amigo, irmão, Agenor, que participou comigo ontem, aliás, foi a primeira participação dele ontem, mas ele falou: sempre estou te acompanhando, estou te seguindo, pastor Osmilton, e o programa tem sido uma bênção para a minha vida. Então eu fico feliz por isso também, né? Cadê? Ah, tá. Olha, eu tô com um louvor aqui na ponta da agulha, mas primeiro eu tenho algo pra falar pra você que vai orar comigo, que tem orado comigo, pra você que tem ouvido o programa, mas que, puxa vida, tô passando uma luta, tô passando uma peleja, tô numa batalha, tô no vale, e enfim. Veja bem, eu quero trazer aqui pra você um exemplo do ovo. Do ovo. Eu estava meditando sobre o ovo. Verdade. A vida da gente é como se fosse o ovo. E por que o ovo, Osmilton? Quando você quebra o ovo para fritar ele, ou fritá-lo para fazer na frigideira, você vai lá, bate na quina, né? Alguns batem com a colher ali e já quebra ele e derrama na gordura, na frigideira, na vasilha, para poder fritar ou fritá-lo, certo? O processo é rápido. Quebra, frita, e ele frita rápido, já está pronto, bota um salzinho ali, você vai comer com arroz branco, vai comer com pão, ou vai comer ele purinho ali, ou mexido e tal, mas o processo é mais rápido, porque você já quebrou e já colocou na gordura quente, ok? Aí você fala: puxa vida, eu passei por uma luta medonha, tal, terrível, mas Deus logo já me deu vitória. Porque você passou pelo processo da quebradura rápido. O processo foi rápido, porque você foi quebrado já de imediato. E o resultado é o ovo frito rapidinho. Ok? Agora, e quando você demora para receber a vitória? Busca e busca e ora e clama e chora, esperneia, e parece que o céu está de bronze, não acontece nada. Você fala: Deus me esqueceu, Deus me abandonou, ninguém vem, Deus não levanta ninguém, Deus não usa ninguém, tá tudo fechado, as portas não se abrem, até aquela porta que existia, de repente ela ficou trancada. Aonde eu esperava, não acontece mais nada. Sabe qual que é o processo que você está vivendo então? É o processo do ovo cozido. O ovo cozido. Você ainda não foi quebrado. Você está passando pela fervura. E a fervura. A água às vezes até já secou, porque você estava com pouca água. E ele ainda não está no ponto de você tirar. E aí você tem que colocar mais um pouquinho d'água para ele poder dar mais uma outra esquentada, e ele dá outra cozida e vai cozinhando, mas ainda não tá bom depois de cozido. Por quê? O processo ainda de usufruir do bem, usufruir da bênção, ainda não está pronto. Por quê? Você ainda não foi quebrado. Quer dizer, o ovo está cozido, a bênção de Deus já mandou a resposta, já deu o resultado da tua oração, do teu clamor, da tua espera e tudo mais, só que ainda falta ser quebrado. Mesmo o ovo cozido, passado por alta temperatura, você já tem passado por altas temperaturas, mas falta você ser quebrado. Ah, pastor Osmilton, simplesmente como você quiser. O que que eu tenho que fazer então para me quebrar, para me tornar quebrado nas mãos do dono, nas mãos do meu Senhor? Para eu então de fato receber a minha bênção, eu gozar das bênçãos da minha vitória. Você que sabe qual que é o ponto, aonde, o que que você precisa ser quebrado. Eu sempre preguei isso, ó, que o maior pecado do homem não é adulterar, não é matar alguém, tirar a vida de alguém e responder o processo, ficar preso e ficar lá. Depois de 10, 8, 10, 15 anos talvez, você sai e pronto. Já cumpriu a tua pena. Você nunca mais vai esquecer que você matou alguém. Mas só que você vai se sentir justificado, justificado porque você cumpriu uma pena. Ou enquanto você não der conta disso diante da justiça, da lei, você vai continuar sempre fugindo dessa realidade. Mas enfim, esse não é o maior pecado. O adultério, ou a fornicação, ou a prostituição, ou a pornografia, ou roubar, ou tomar algo de alguém, ou agredir alguém, esse não é o maior pecado. Não. Sabe o que é o pecado do homem, do ser humano, da pessoa? A altivez, a soberba, a arrogância, sabe? Esses males que o homem carrega dentro de si é que nos impede de receber a bênção. Às vezes a gente está assim num patamar, num alto, lá no pedestal, tá surfando, como diz. Só que é uma pessoa altiva, prepotente, orgulhosa. É uma pessoa arrogante, que humilha, maltrata as outras pessoas. Um dia a conta chega. Ou por alguma razão, ou qualquer uma outra razão, Deus te submete a uma pressão. Deus te submete a um tempo de prova. Alguns logo entendem, se quebranta e pronto, e a vitória vem. Alguns outros não. Ele é igual o ovo cozido. Ele não é mais nem um ovo frito, ele é um ovo cozido. Ele tem que ser cozinhado, e ora em jejum, e faz campanha, e pede oração, e ele chora, e ele se debruça, levanta de madrugada, perde sono, e não acontece nada. Porque ainda que esteja cozido, ainda que passou por todo o processo de alta temperatura, ele ainda não foi quebrado. Agora você entendeu? Eu acho que sim. Pelo amor de Deus, tem que ter entendido. Alguém deve ter entendido. Quem tá por aqui comigo, quem tá aqui comigo é ele, ele apareceu, ó.
8: Boa noite, pastor, tô aqui, hein?
2: Olha aí,
8: tô,
2: rapaz.
8: Tô aqui, ligado na sintonia.
2: Falei no homem, ele apareceu.
8: Todos os dias. Esse Agenor aí é meu amigo, hein?
2: É mesmo?
8: É meu amigo, o irmão dele é meu amigo, o Antenor.
2: Olha só.
8: Ele vai saber quem eu sou.
2: Que beleza. Se ele estiver ouvindo hoje, ele certamente vai se comunicar aí com você. E eu quero agradecer você que continua comigo na audiência, acompanhando esse programa de meu Deus. Elias Silva. E essa canção, que é inesquecível.

0: seu pedido de oração, a sua fotografia, enfim, aquilo que você precisa, que é necessário para que possa fazer a ligação da sua fé com aquilo que você precisa que Deus lhe responda, tá? Daqui a pouquinho, vamos para o intervalo e já volto.
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9: 11:23.
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11: Todos os dias somos levados a tomar decisões. Decisões muitas vezes que não são tão fáceis, porque são situações difíceis, situações muito melindrosas. Mas a gente tem uma decisão que a gente precisa tomar em todas as circunstâncias: é confiar em Deus. Quando o médico te dá um resultado, quando alguém te dá uma palavra negativa, quando alguém diz para ti que não tem jeito e você gostaria de mudar a situação, existe um Deus que muda todas as circunstâncias. Só que nesse momento, na hora da notícia ruim, você precisa tomar uma decisão. O que fazer? E aí você precisa decidir. Confiar em Deus. Confia em Deus os teus caminhos. Confia em Deus as tuas obras. Confia em Deus tudo que é seu. E Ele, no tempo certo, te dará a resposta certa.
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9: Você sabia que uma das canções cristãs mais conhecidas no Brasil nasceu de um momento bem íntimo, em que um jovem recém-convertido simplesmente traduziu em música a paz que ele estava sentindo? No final de 1974, em um quarto simples do Colégio Batista, na Tijuca, Rio de Janeiro, um jovem chamado Ivan Cláudio Borges vivia um dos momentos mais marcantes de sua vida. Recém-aprovado no vestibular de arquitetura, ele carregava no coração as inquietações e questionamentos típicos da juventude. Foi ali, sozinho, que abriu sua Bíblia. E seus olhos repousaram sobre Romanos 10:9. Se com a tua boca confessares Jesus como Senhor e em teu coração creres que Deus o ressuscitou dentre os mortos, serás salvo. E naquele instante, de joelhos, entregou sua vida a Cristo. Uma paz indescritível encheu seu coração. E tomado por esse encontro transformador, Ivan pegou seu violão e começou a dedilhar os primeiros acordes de uma oração que se tornaria canção. Calmo, sereno e tranquilo. Expressão simples e sincera da nova vida que havia encontrado em Jesus. Nos meses seguintes, já em 1975, enquanto estudava teologia no Instituto Bíblico Palavra da Vida em Atibaia, a canção foi sendo finalizada. Sentado ao piano da sala de refeições da estância Palavra da Vida, ele colocou em melodia e poesia tudo que aquele momento com Deus representava. Foi então que seu amigo Jairo Trent, o Jairinho, ouvindo Ivan cantar, se encantou com a profundidade daquela música, pediu a letra e os acordes e, algum tempo depois, surpreendeu Ivan com uma gravação já pronta, feita com todo carinho. Assim, a canção foi gravada no álbum de estreia de Jairo Trent e Paulo César em 1976 e posteriormente eternizada no álbum Ouvi Dizer, lançado pelo grupo Elo em 1978 e desde então nunca mais deixou de tocar vidas. Ao longo dos anos, a repercussão desse cântico só cresceu. Paulo César, líder do grupo Elo e mais tarde do grupo Logos, conta que até hoje inclui essa música em praticamente todas as suas apresentações. Hoje, olhando para sua trajetória, Ivan testemunha com gratidão que aquela oração simples feita em um quarto continua sendo o retrato fiel de sua caminhada. Que esta canção continue sendo bálsamo e esperança, porque com Cristo sempre haverá paz, serenidade e consolo.

Lua chegando para cantar o rosto de Cristo. Essa canção também é bonita, com letra maravilhosa. Vamos compartilhar juntos. 11 horas e 27, 11:27.

0: Legal, ouvimos a Mara Lima cantando O Rosto de Cristo, que também foi uma regravação do Jota Neto. Ele também gravou essa canção, ficou muito boa, inclusive. E agora a Mara Lima também. Olha só, temos aí o nosso querido Silvano. Silvano também está na audiência. Fala, meu querido Silvano, grande homem de Deus. Cadê o Silvano? Aqui, acha ele. Acha ele, que ele manda áudio o dia inteirinho aqui na rádio. Aí tem vários aqui. Vou colocar áudio aqui, que é do Balaio, por exemplo. Olha lá. Não é nada.
1: Opa!
0: Ó. Opa!
1: Boa noite, pastor dos meus.
0: Boa noite, Silvano.
1: Boa noite a todos os ouvintes aí. Que Deus abençoe a nossa noite, né? De descanso. E que amanhecemos amanhã.
0: Amém.
1: Renovados.
0: Exatamente.
1: E que nossa fé nunca diminua.
0: Nunca diminua.
1: É, eu queria te pedir um hino aí.
0: Então pede, peça,
1: Daniel,
0: peça,
1: e Samuel,
0: peça,
1: né?
0: Pida. Qual que é deles?
1: Daniel
0: e Samuel. Cantam demais também, né?
1: Me ouvi, hein? Mas toca um do Daniel e Samuel aí pra nós aí, fazendo favor.
0: Com certeza.
1: Tá bom?
0: Tá bom.
1: E agradeço desde já. E fique com Deus. Deus abençoe.
0: Um ótimo final de semana pra você, tá bom, Silvano?
1: Ah, sim, lembrei.
0: Lembrou?
1: O nome
0: do hino. Qual que é?
1: Avisa lá pro rei.
0: Avisa
1: Daniel
0: lá pro
1: e Samuel.
0: Rei. Avisa lá pro rei. Ah, entendi. Esse é bom mesmo, esse louvor, ele é bonito. Vamos tocar para você. E eu te agradeço também demais, viu, Silvano, pela audiência. Como eu falei agora há pouco, antes, no comecinho do programa, as pessoas que participam comigo são aqueles ouvintes que ouvem a rádio o dia todo, desde cedinho. O pessoal gosta de ouvir a programação da Rede Top FM, independente da igreja, da religião, independente de qual é o programa, né? Se é o programa do João Bosco, se é o do jornal de manhã com o Ricardo Ortiz, se é da Flávia Becker, ou se é com o jornal da Hora do Almoço, ou se é também o programa do Wesley Paiva, ou do Bidu, ou do Edson Lima, até a Voz do Brasil. O pessoal acompanha a Voz do Brasil esperando o próximo programa entrar no ar. E quando em todo tempo está no ar, o pessoal continua mandando WhatsApp, participando, comunicando aqui com a gente também, interagindo conosco e com os ouvintes. Ouvintes interagindo com os ouvintes. Você vê só que coisa, isso é bom, né? E a Rede Top FM consegue proporcionar isso dentro da programação para os nossos ouvintes de Campo Grande e das outras emissoras também da Rede Top FM. Você...

Muito bem, 11 horas e 37 minutos, 11:37 é caminho do último bloco do programa, último bloco musical do programa Em Todo Tempo. E eu quero mandar um alô muito especial para Clarice, que tá no carro. Ô, Clarice, tô até com dó de você, viu? Nesse, como é que chama aí? No pare e siga, pare e siga, siga e pare, tá mais para parar do que para seguir, né? Ela e mais uma passageira, quero mandar o meu alô muito especial, meu abraço carinhoso para passageira. Tenha paciência, passageira, porque isso é passageiro, tá bom? E que Deus abençoe vocês, todas aí, todos que estão aí no siga, pare, pare, siga, siga, pare, pare, siga. É aí perto do Caravaggio, né? Do Caravaggio. Então, se tem mais ouvintes nesse trecho, nessa região aí também, no pare, siga, siga, pare, ouvindo a Top FM, quero demais agradecer você, tenha paciência, tá bom? 11:38 em Campo Grande, no Mato Grosso do Sul. Quero agradecer o pessoal que está me ouvindo pela nossa Top de Camapuã 90,9. Também pela nossa Top FM de Glória de Dourados 98,9 e também a nossa Top FM de Caracol 102,3. Pessoal que está em Campo Grande 88,9, o meu carinho muito especial por sua preferência de estar comigo, estar conosco por aqui acompanhando. Se você quer também acompanhar pelas redes sociais e tudo mais, você vai lá no nosso portal topfm.top. E também no Instagram, @topfm88. @topfm88 no Instagram. Tem foto de todo mundo lá. Quem faz programa, quem apresenta, quem é o pessoal do jornal, quem é o pessoal que já fez entrevista aqui, já deu entrevista. Tem os locutores, tem os comunicadores. É um mais bonito do que o outro. E uma mais bonita do que a outra também, tá? É uma equipe maravilhosa. É por isso que chama Top.

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7: 11:42.
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4: As pessoas que mais confessam seus pecados e mais choram pelos seus pecados não são as que mais pecam, são as que mais perto de Deus andam. Porque quando nós estamos na presença daquele que é santo, santo, santo, até os serafins cobrem o rosto. Talvez uma das maiores necessidades nossas, meus irmãos, é que Deus abra os nossos olhos para entendermos como santo é o nosso Deus. E este Deus é o Deus que é compassivo e benigno. Ele habita lá no alto, sublime trono, mas ele habita com abatido e contrito de coração. E se você se voltar para ele, ele se volta para você. Se você correr para ele, ele vai abraçar você. Ele vai tirar suas vestes sujas. Ele vai restaurar sua vida. Ele vai fazer uma festa com a sua volta. E você vai ter uma alegria tão gloriosa e bendita da comunhão com ele. Então você e eu não temos que fugir de Deus. Nós temos que correr para Deus. Se você, jovem, está pecando contra o seu Deus, se você caiu, se você desobedeceu, se você está longe de Deus, não fuja de Deus, fuja para Deus. Ele é o abrigo, ele é o perdoador, ele é o restaurador, ele cura, ele liberta, ele salva, ele levanta, ele enche com o Espírito Santo, ele usa a sua vida para a glória do seu nome.
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3: Alma gêmea, o que o Valdeci Aguiar vai cantar agora. Essa canção linda também, maravilhosa. 11 horas e 45 minutos, 11:45.

11:56, nos preparando para orar daqui a pouquinho. Eli Soares chegando para cantar e dar uma animada para despertar o seu sonho.

0: depois do intervalo comercial, vamos com o nosso momento de oração no programa Em Todo Tempo. Uma sexta-feira maravilhosa que Deus preparou para tudo isso.
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1: Meia noite e um.

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3: Meia-noite 2.

Ó meu Deus e meu Pai, eu mais uma vez eu me coloco na tua presença em oração. Mais uma vez, através deste programa de rádio, através desta emissora, eu estou diante dos teus pés. Eu me encurvo diante da tua soberania, da tua autoridade. Eu me coloco, meu Pai, nesse momento como quem está diante de uma audiência. E essa audiência que temos marcado com o Senhor toda sexta-feira, nesse mesmo horário. A semana passada, meu Pai, nesta hora, estávamos aqui orando. Eu e essas dezenas de pessoas que têm orado junto comigo também. Pessoas que têm feito propósito, têm feito votos, têm feito compromissos, têm falado com o Senhor a respeito das suas necessidades, das suas petições, os seus pedidos. Têm conversado com o Senhor, têm chamado o Senhor para este particular. A tua palavra nos orienta em duas condições. Para orar dentro do quarto de porta fechada e também para orar de madrugada. Mas não que seja necessariamente de madrugada, altas horas da noite, e nem tampouco dentro de um quarto, de um ambiente fechado. E que tem que ser feita esta oração. Mas o Senhor quis nos dar o exemplo de ter um tempo com o Senhor, um espaço, um momento dedicado exclusivamente para falar contigo, para interceder, para invocar o teu nome e principalmente para adorar o teu nome, para adorar o Senhor. E nestas horas da noite, principalmente na sexta-feira, é que temos reservado esse momento do programa para falar com o Senhor, para buscar pela tua presença, para poder se encher da tua presença, para se aproximar do Senhor, porque passamos o dia tão ocupado. Passamos, meu Pai, momentos de tantos afazeres, mas essa noite, meu Pai, de sexta-feira, é que reservamos para falar com o Senhor, para pedir ao Senhor a respeito de tantas coisas, aquilo que nós desejamos, que queremos, que almejamos, e são tantas as bênçãos que sabemos que o Senhor tem reservada para cada um de nós. E eu quero te pedir nesta noite, meu Deus, honra a nossa fé, honra, meu Deus, o nosso clamor, o nosso trabalho, o nosso sacrifício. Honra, não deixa que seja em vão, não deixa, meu Pai, que a oração, que o pedido, que o clamor, esse momento de busca, de bradar da nossa voz seja em vão. Ainda mais, meu Deus, eu que estou falando aqui diante de um microfone para um público praticamente invisível, de um povo, meu Pai, que alguns estão orando, mas na sua grande maioria não estão. Mas eu quero que o Senhor venha honrar a minha oração, honrar o meu sacrifício. E eu te peço encarecidamente por estes nomes aqui relacionados no caderno de oração. E eu quero orar, meu Deus, em favor do Agenor, da casa dele, da família dele, dos planos, dos projetos dele. Assim como também, meu Deus, eu quero orar e te pedir pela família da Itamira, pela casa dela, a família dela, os filhos dela e também a irmã dela, Olga. E eu oro pela saúde da Itamira, que ela apresentou algo aqui, meu Deus, que realmente somente o Senhor que pode fazer.
Somente um milagre, uma intervenção do céu para acontecer, meu Pai, uma reviravolta na vida da Itamira, na vida da Olga e na vida da família dela. Eu te apresento esse projeto, meu Deus, esse negócio. Eu te apresento a saúde dela, dos olhos, dos ouvidos dela. Eu peço, meu Senhor, entra com uma providência. Senhor Jesus, faz um milagre. Eu te peço também pela Camila e pelo Anderson. Eu oro por esse casal, eu oro por esta família, eu oro por este lar. Jesus, tudo que eles precisam, o que está sendo colocado diante do teu altar. Eu te peço, Deus, vem com a tua intervenção, com o teu milagre, também na vida do Valdomiro, do Fabrício, do Jailson, meu pai, lá a família do Anthony e da Raquel também, do Hilário, do Robert, do Micael, do Adão, do Felipe e também da Raquel Nogueira e dos filhos dela, dos netos. Eu oro, meu pai, te peço também pelo Jaime Lima, da Rosiane e da família dela. Ó, meu Deus, eu te peço em nome do Senhor, o teu filho amado. Deus querido, manda os teus anjos para guardar e proteger também, meu Senhor, a vida dessas pessoas aqui. O Alexandre, o Lucas, a Neide, o Eugênio, meu Deus, a avó da Neide e também aquela outra vozinha que ela cuida, com quem ela trabalha, com quem ela disponibiliza do tempo para atender aquela pessoa. Jesus, estou orando pela Flávia Saldias e a filha dela e o marido dela também. Meu Deus, estou orando pela Alex e também o Silvandir. Estou te pedindo, Jesus, em favor do Agnaldo e da Edilene e da Edilaine e também do Alexandre, que é da mesma família. Senhor, eu te peço, Deus querido, pelo Luiz, pelo Fernando, do Zé Pereira e a mãe dele, meu Senhor, a Nilce. Eu te peço pela Maria Helena e também pelo Wesley. Eu oro, Jesus, pela Maria Júlia e também pelo Agnes, a Jaine e o Marcos Duarte e o Alan e o Micael Gaúna também. Senhor Deus grande, ó meu Pai, que conhece toda a nossa necessidade, pessoas que estão desempregadas, pessoas que estão vivendo conflitos familiares, pessoas, meu Pai, que estão à beira do divórcio, outros que estão à procura, meu Deus, da alma gêmea, da pessoa, ó meu Deus, para dizer que é seu, para dizer que é companheiro ou que é companheira. Meu Pai, eu te peço, quebra todos os laços que tem, meu Senhor Jesus, amarrado a bênção dessa pessoa. Quebra, meu Pai, todas as cadeias, todos os grilhões que tem aprisionado essa pessoa, meu Pai. Talvez ela que está no vício, que está na bebida, está no alcoolismo, que está, meu Pai, nos jogos, que está presa também, meu Senhor, no vício das drogas, da cocaína, no vício do crack, da maconha. Essa pessoa, meu Pai, que está sendo presa por esses espíritos malignos, por essa obra maligna, Senhor Jesus, eu estou orando por estas pessoas. Estou te pedindo para essa pessoa que está, meu Pai, endividada. Essa pessoa que tem contas a ser pagas e que ela não tem recurso, ela não tem, meu Deus, nenhum provimento, meu Deus, nenhuma providência material ou financeira para que ela possa resolver a questão dela financeira. E eu oro, Jesus, pelo Fábio, pela Lucimara, também pelo Cauane e o Eric, pela Alice, pelo Jorge Plínio, a casa dele, a família dele. Estou te pedindo pelo Dercy, pela Maria Helena, filha dele, pelo Bruno, pelo Henrique, pelo Breno e pela Samara também. Jesus querido, eu apresento famílias, eu apresento pessoas, meu Pai, que está intercedendo por outros também e que colocou o nome aqui no caderno de oração, como a Rosane, a Hillary e também o Manuel, o Emanuel e também o Wellington, o Vitor, a Rosiane,
carne, a Nazaré, o Marcos, meu Senhor. Olha para esta família, olha para estas pessoas, assim como também a família do Gladstone, da Vera Lúcia, e também, meu Senhor, a Ariane e a Ayane também. Jesus, eu te peço, toma de conta, guarda, livra, proteja os que estão no colégio, os que estão na faculdade, os que estão no curso, os que trabalham à noite. Ó, meu Deus, acampa os teus anjos, proteja a casa, a família, meu Deus, os bens, os negócios, Senhor Jesus, as propriedades dessas pessoas. Meu Deus, eu te peço, olha para a saúde dessas que tenho te apresentado e que estão orando aqui agora, nomes que estão nesse caderno de oração. Eu oro pelo Adilson, pela Mônica, pela Jane Homero, pela Irene Nascimento, pelo Edson e o Edson Veiga, o Vitor Hugo, a Michele, a Débora, o Éder, a Érica, a Dejanice, a Bete e a Valderose, e o marido dela, meu Deus, o Éder, a Jéssica também. Eu oro, meu Pai, te pedindo pela Denise, te pedindo, meu Deus, pela Edinalda e pelo Joel, pelo Luiz Carlos, pela Cristiane, meu Senhor. Eu te peço, Jesus, ó Deus, olha para o Adísio e o Gildásio, também, meu Deus, o Lucas e o Elton, a Ivanir e a Dora Dias, lá no Rio Grande do Norte, meu Deus, estou te pedindo pela Marluce, pelo Henrique, pelo Rodival, a Ivanilda, a Sara, o marido da Sara, o Alisson também, Senhor meu Pai. Ó Deus grande, o Senhor que é poderoso, que tem os teus olhos como chama de fogo, como diz a Bíblia, a tua palavra, meu Deus querido, e que pode contemplar o interior desta pessoa, o coração desta pessoa, o Senhor que pode contemplar dentro dessa casa, dentro dessa família, o que é impedimento, o que está atrapalhando dessa família triunfar, dessa família progredir, dessa pessoa ir para frente, ir adiante. Meu Deus, o Senhor que é poderoso, que pode mostrar e dar ou trazer o discernimento, meu Deus querido, para esse marido, para essa esposa, para esse filho, para essa filha, o Senhor que pode trazer, meu Deus, o conhecimento para essa pessoa, ó meu Pai, é discernir o que é que está errado, aonde deve ser consertado, o que deve ser quebrado, o que deve ser, meu Deus, é esclarecido para essa pessoa, ela chegar ao entendimento de que ela precisa mudança, ou precisa mudar, ou que precisa, meu Deus, de algo na vida dele, na vida dela, para que essa família possa, meu Deus, tomar posse das tuas bênçãos, das tuas riquezas, das tuas maravilhas, da libertação, da cura, da saúde, ó Deus grande, da prosperidade, as portas se abrirem, meu Deus, eu te peço, mostra, meu Deus, dá o discernimento, tira as escamas dos olhos, tira, meu Deus, os comichões, como diz a tua palavra, dos ouvidos, para que essa pessoa possa ver e ouvir, entender e sentir a necessidade real, para que possa haver, meu Deus, uma mudança, uma transformação, uma conversão, para que haja salvação nessa casa, para que haja libertação nesta família, para que haja restituição neste lar, ó Deus Todo-Poderoso. Eu oro te pedindo pelo João Lucas, pelo Vitor Fernandes,

pela pastora Antônia, lá do Village Paraty. O pastor Bruno, que está no Ceará, lá em Fortaleza, e a casa dele, a esposa, os dois filhos. Eu também te peço pela Janaína, esposa do pastor Israel, nos Estados Unidos. Eu oro pelo pastor Roberto e a missionária Célia, que estão na África. Pelo Lucas, eu estou orando pelo Lucas, a esposa dele, que está lá em Boston, nos Estados Unidos. E também eu oro, Jesus, pela filha do pastor Roberto, a missionária, que também está em Moçambique, cuidando daquele orfanato. Eu te peço, ó Deus, alcança estas pessoas com a tua bênção, suprindo a necessidade que eles têm para continuar trabalhando para o teu reino. Eu estou orando, te pedindo pelo Carlos, pela Lara, pelo Maicon, pela Yasmin, a filha, meu Deus, do Alexandre, lá do Zé Pereira. Também estou te pedindo, Senhor, pelo Éder Dutra, o teu filho, o teu servo, que tem aquele grande projeto de evangelização. E eu oro, Deus querido, para que o Senhor abençoe também o Edson e o Valtenir, e o Denis, o Tenístocles, e a casa dele, a família dele, a Luciene lá em Rondônia. Eu oro, Jesus, pela Glaucineia, pela Ivone Leonor, assim como o Cauã, e a Rosana, e o César, e o Hugo. Eu peço, Deus, pelo Hugo, e também, Senhor Jesus, os projetos dele, os planos dele, meu Deus, o trabalho dele. Estou orando, te pedindo pelo José e a Marilza, o casal, pelo Fernando, meu Deus, e o Fabiano, e o Silvio Dias, e o Caio, e a Iranildes, a Adriana, motorista de aplicativo, a Olívia, e também a Yandra, lá em Três Lagoas. Estou orando, Jesus, pelo Maicon, pelo Clarindo e a Cleonice, os nossos vizinhos aqui da rádio. Abençoa eles, ajuda eles. Eu te peço, Deus, da graça também, da vitória para a Luzia e para a Ireni e para o Silvano. Eu oro, Jesus, ao Senhor, te pedindo pelo Elier, pela Giovana, pela Aline e o Flávio e o Vanilto e o Lourenço e a Rosângela, também, que é o casal, e também para a Roseli, que é a esposa do Vanilto. Meu Deus, nós sabemos que o Senhor, meu Pai, que restaura, que restitui, que coloca perdão, que coloca a compreensão no lar, no casamento, na família. Pessoas, meu Deus, que estão desalinhadas no casamento, pessoas que estão, meu Deus, sofrendo na vida conjugal por conta da falta de respeito, porque é desrespeitado, é maltratado, tanto ele quanto ela, é incompreendido. Meu Deus, eu te peço, meu Pai, restaura o lar, restaura a família, ainda que haja necessidade, meu Senhor, de uma ajuda profissional, mas que o Senhor coloque a sensibilidade no coração desse marido, no coração dessa esposa, para que procurem, meu Deus, esta ajuda profissional. Mas enquanto isso, meu Deus, eu te peço para que o Senhor vai trabalhando nesses corações, trabalhando na vida dessas pessoas. Ó, Espírito Santo, venha, meu Deus, trabalhar na nossa vida, trabalhar nas nossas famílias, trabalhar no meio das pessoas, meu Pai, que tem colocado o joelho no chão, que tem derramado lágrimas, que tem orado, te clamado, que tem te chamado para este particular, pessoas que têm projetos de serviço, de trabalho, mas falta o recurso financeiro, falta os recursos material. Isso tudo tenho colocado diante do teu altar.
Lembra, Senhor, estou te pedindo. Lembra, lembra de tudo que eu tenho te apresentado, de cada nome que eu tenho te falado, de cada pessoa que eu tenho te apresentado, meu Deus. Eu te peço pela vida do Basílio e da Edinalva. É o casal, o Basílio caminhoneiro, a Edinalva, companheira dele, a esposa, a Gabriela e o Jorge Vicente, o Benhur e o William lá do bairro Morumbi também, e o William, meu amigo de tantos anos, ouvinte da rádio, e o filho dele, a filha dele, a esposa também, meu pai do Rita Vieira. Eu te peço pelo Erinaldo, pela Daniele, pelo Luciano e pela Marisa, o Djalma e a família dele, o Djalma que é segurança, que é guarda, que trabalha essas horas da noite. Senhor, acampa os teus anjos em volta daquele empreendimento, em volta daquela empresa, guarda o Djalma, assim como muitos outros guardas, muitos outros seguranças, muitos outros porteiros que trabalham em guaritas também. Senhor, guarda, proteja, meu Senhor, o Ronildo, o Enaldo, o Diegão e também o pastor Odilar e também a Maria José e a Miriam lá da Nova Campo Grande, a Neide Oliveira, o André Oliveira, a Alda Oliveira, meu Senhor, o Edson, esposo da da Ângela Oliveira. Senhor, guarda essa família. Eu te peço pela doutora Maria Clara e também a outra médica, a outra doutora que a Ivone Leonor pediu em oração. Deus querido, eu te peço pelo Luiz e pela Vanessa, Senhor meu Pai, eu oro por eles, eu te peço em favor deles, meu Deus. Senhor Jesus, estou te pedindo, meu Pai querido, pelo Orlando e pelo Isaías lá em Camapuã, o Kaique e o Heraldo e Heraldo Alves, o Leonardo, a Fabiele, meu Senhor, o Israel e o Adiel, também de Camapuã, a Cleonice, a Dulcineia, meu Senhor, do Aquários. Senhor Jesus, estou te pedindo pela casa dela, a família dela, a saúde dela. Eu oro pela Maurícia e a Mariana e também o Frank e o Paulo César, o Cláudio, o Paulino, a Alda e o Luiz também. Senhor Jesus, eu oro pela família do Rabicó e o empreendimento dele, a loja deles. Abençoa a família deste homem. Senhor Jesus, eu oro pelo Rogério e pela Helena e o Mariano também. Eu te peço pelo João Antônio Bezerra, meu Deus, eu te peço, Deus, guarda, proteja, dá vitória para essas pessoas. O Emerson, taxista, também eu te peço pela casa dele, pelo trabalho dele, guarda, proteja eles, meu Senhor. Ó, Deus grande, estou te pedindo pelo José Sérgio, lá em Chapadão, a Nice, a Edja, a Emily, a Lindalva, o Gabriel, o Bruno, o João Lucas, a Clarice. Eu te peço, Deus, pelos filhos dela, pela nora dela, pelos netos dela, Senhor meu Pai, abençoa, ajuda, guarda, livra, quebranta, dá vitória, prepara o que precisa, e tu sabes o que ela precisa. Meu Deus, dá vigor, meu Senhor, dá renovo, meu Senhor, dá resposta de oração e resposta de sacrifício no teu altar também. Ó, meu Deus, eu te peço pelo Júnior, pelo Marcos, pelo Cardoso, pelo Emerson e a Adriana, esposa do Emerson também. Senhor, abençoa, Senhor, ajuda o Júlio César, a Rosileide, a Maria Helena, a Gislaine, o Sebastião e a Maria Clara, esposa dele, a Eunice e o Valdemir também. Ó, Deus querido, Jorge Bezerra, a família do Diegão, meu Senhor. Ó, Deus, eu te peço também, meu Pai, nesta noite, nesta hora,
para que o Senhor também vá de encontro a Adriana e o Michael, a Laura, ó Deus querido, a Eva e o Adão lá do Colúmbia, meu Pai. Senhor, eu oro pelo Inácio também, pelo Cauã, pelo Eduardo, o Victor e o César, o pastor Roberley, a igreja, o ministério, a casa dele, os filhos, meu Deus, eu oro pela Ercília e pela Letícia, eu te peço pelo José Barbosa e também pela Roseli, o José Silva e a Jusilene do Noroeste, meu Deus, ó Deus grande e poderoso, eu te peço também, meu Senhor, pela direção da rádio, eu oro ao Senhor pela vida do Tony Ueno, pela casa dele, os projetos, os planos da rádio, da Top FM, eu também quero te pedir, meu Deus, em favor, meu Pai, do Marcos Rondon, eu te peço também, meu Deus, pela direção executiva da rádio, que o Senhor sabe, o Senhor conhece, todos eles quem são, os colaboradores, os comunicadores, meu Deus, os que trabalham no merchan da rádio, os que trabalham, meu Pai, na mídia da rádio, os que trabalham, meu Senhor, na parte externa da rádio também, ó Deus, quero te pedir em favor deles, quero te clamar em favor deles, da Bruna, quero te pedir em favor da Estânia, quero orar ao Senhor e te apresentar o Andrezão, o Cláudio Paulistinha, o Cláudio Bidu também, a Edilene Rocha, Senhor meu Deus, o Edson Lima também, e todos eles que o Senhor sabe quem são, o Senhor conhece a necessidade de cada um, tudo aquilo que temos orado e te apresentado, cada nome, cada situação, cada pedido, o Fábio Franco também, a Flávia Becker também, o Jean Carlos também, meu Deus, eu te peço pelo Igor Andrade, a Jaque Carvalho, o Johnny Love, o Jusinei Vilela, a Mirtes, a Nataliele, meu Senhor, o Osney, o Pai Vinha, Wesley Paiva, ó Deus, o Paulo da Vendas, eu te peço pelo Ricardo Ortiz, o teu filho, o teu servo, o Ricardo Pavão também, o Robson Ramos também, eu oro, Deus querido.

na irmã dele, na casa dele, o Dionésio Lima, o Giba Amorim, o Gilmar Gil, o Johnny Dutra, o Marco Antônio Marrom. Deus, eu te peço pelo João Bosco de Medeiros, eu te peço, Jesus, pelo Rogério Zanetti, eu te peço, meu Deus, pela vida também do Marcelo, ó Deus, e também a Natália, e também, Senhor, eu estou orando pela Ana Souza, pela Fabi Ferreira, ó Deus, e tantos outros nomes de pessoas que eu não conheço, daqueles que não tive o contato, não sei o nome, mas a todos que fazem parte da equipe Top FM, eu

Grande, no Hospital São Lucas, no Hospital Abraão, lá na Ernesto Geisel. Senhor Jesus, eu te peço também por aqueles e por estes que me ouvem dentro do presídio, numa casa de recuperação, num centro de recuperação, nos asilos, pessoas, meu Pai, que estão acordadas agora, perderam o sono, já têm tomado remédio, têm feito tratamento e nada de melhora, nada que tenha acontecido para melhorar. Eu quero te pedir, ó Deus, visita estas pessoas, traga nelas, meu Deus, uma esperança, traga nelas, meu Deus, um vigor, traga nelas, meu Deus, a fé necessária, o que é preciso para essa pessoa poder, meu Deus, se levantar, ser reerguida, ser animada, ser renovada, ser alegre, ter felicidade, ter esperança. Senhor Jesus, tira essa pessoa dessa condição de depressão ou de viver deprimida, viver triste, meu Pai, traga alegria, coloca alegria, coloca entusiasmo na vida desse homem, dessa mulher. Jesus, que já perdeu a esperança na vida, já perdeu a esperança, meu Pai, de ter a solução dos problemas. Senhor, essa pessoa que está sendo coagida pelos cobradores, sendo coagido pela justiça, essa pessoa que está com ordem de despejo, que está com busca e apreensão, essa pessoa que está morando de favor, que está vivendo de migalhas, essa pessoa que está sofrendo, meu Pai, trabalha na mente dela, no coração, na alma dessa criatura. Oh Deus Todo-Poderoso, eu te peço mais uma vez, tenha misericórdia dessas pessoas que têm me ouvido, que têm me acompanhado, tenha misericórdia dessas pessoas que têm o nome aqui relacionado no caderno de oração. Liberta, meu Pai, do vício, da dependência química. Oh Deus querido, coloca nessa pessoa, meu Deus, a fé necessária num Deus tão grande como é o Senhor, para que elas possam, meu Deus, ter, meu Pai, o sobrenatural, viver o sobrenatural, para que elas possam, meu Senhor, ter, Jesus querido, ó Deus maravilhoso, a alegria de dizer que valeu a pena esperar, valeu a pena confiar, valeu a pena passar pelo processo. Pessoas que estão sozinhas por conta da viuvez, ou por conta do divórcio, ou por causa da traição ou do abandono. Essa pessoa, meu Jesus, que está sofrendo, passando pelo vale da sombra da morte, como diz a tua palavra, que essa criatura venha ter um tempo de riso, um tempo de alegria, de ver a salvação reinando na casa dela, o marido se convertendo, a mulher se convertendo, os filhos retornando para casa e se convertendo, pessoas se entregando para o Senhor, confessando teu filho, meu Deus, como Salvador.

Deus, luz da alma. Esse programa de rádio, ele não pode ser apenas um programa de tocar hinos, de ter uma comunicação, de uma exposição da palavra, e esse momento de oração não pode ser apenas isso. Porque senão não vai ter valido a pena, meu Deus, as noites que eu tenho saído da minha casa para vir aqui no rádio, na emissora, e tantos outros episódios que já aconteceram na minha vinda e na minha ida daqui para casa. Que só o Senhor que sabe. Oh Deus, senão não vai ter valido a pena. Não vai ter valido a pena. Se o Senhor não nos der almas, o propósito da direção da rádio, o voto, o compromisso, não vai ter valido a pena esses 10 meses que estou no ar. Nos dá almas, nos dá libertação de pessoas, que esta palavra que tenho pregado nas quartas-feiras, as mensagens que tem sido, meu Pai, colocado na quarta-feira, e o teu Espírito Santo não trabalhar em nenhuma vida, então, meu Pai, realmente vale mais a pena tocar música sertaneja, tocar música flashback, músicas antigas. Então quer dizer que vai valer mais a pena fazer um programa de conteúdo secular do que estar aqui, meu Deus, falando, meu Deus, e pregando e orando e intercedendo a esta noite, nesse horário da sexta-feira. E tantas obras de bruxaria, de macumbaria, tantos terreiros que funcionam, meu Deus, e sendo invocados os demônios, os espíritos malignos, as entidades. E eu esta noite, em todas as sextas-feiras à noite, tenho orado ao Senhor já durante tantos anos. Durante as sextas-feiras eu tenho invocado o nome do Deus que é sobre todos os outros deuses, todos os outros senhores, todos os outros que são invocados. Ó, meu Pai, eu tenho invocado o teu nome, eu tenho clamado ao Senhor, eu tenho te pedido misericórdia, compaixão daqueles que andam pelas ruas perambulando, ó, meu Deus, sem rumo, sem direção, estão, meu Senhor, mendigando, estão sofrendo, estão, meu Pai, padecendo. Então, Senhor, quer dizer que não tem valido a pena. Se não haver milagre, não haver manifestação do teu poder, então não valeu a pena, não tem valido a pena. Realmente vale mais a pena se dedicar ou dedicar esse horário, esse espaço, para que outras coisas aconteçam. Se o Senhor então não quiser, não ter querido fazer alguma obra na vida dessas pessoas, na vida desses ouvintes, se o teu Espírito Santo não causou na vida, nesses corações, nessas almas que têm me ouvido durante esses 10 meses, quase 11 meses aqui na Rede Top FM. Sem contar os anos atrás que eu tenho feito programas de rádio nas madrugadas e as horas de oração que eu tenho contabilizado. Então não quer dizer que, então quer dizer que não tem valido a pena. É isso que é o meu questionamento com o Senhor. Eu quero te pedir a Deus, tenha misericórdia, tenha compaixão. Tudo temos colocado diante do teu altar, tudo temos colocado diante dos teus pés. Lágrimas que já foram derramadas aqui, joelhos dobrados, o meu joelho dobrado aqui ao pé dessa bancada de microfone, de mesa de som, desse... E eu quero te pedir, Deus, honra a fé dessas pessoas que têm colocado o copo d'água, a peça de roupa, a fotografia, o documento,
o exame de saúde, o exame, o raio-x, as contas, as dívidas, os cartões de crédito, os cheques que voltaram, as promissórias, os boletos atrasados. Honra a fé dessas pessoas que colocaram o CNPJ, o número, o RG, o CPF, sei lá o que, mas que colocaram algo que representasse o pedido de oração. Eu te peço, meu Deus, honra a fé dessas pessoas que colocou a venda do imóvel, que colocou a compra, a conquista da casa própria ou do imóvel, ou essa escritura, ou esse inventário, ou essa causa que está na justiça, essa causa trabalhista, ou esse processo que está na justiça, que está lá no advogado, ou essa pessoa que está presa, que está pagando por um crime que talvez nem cometeu, está de forma injusta, foi injustiçada, ou talvez essa pessoa até cometeu algo, foi condenado, foi julgado, foi condenado, mas já cumpriu a pena e que precisa sair dessa cadeia, precisa sair desse calabouço, precisa sair dessa cama de hospital. Oh, meu Deus, essa pessoa que está sofrendo, meu Pai, eu te peço, Senhor, tenha compaixão, tenha misericórdia. Responda o nosso clamor, responda esse gemido, esse bramido dessa alma, oh meu Deus, esse clamor, responda. Não tem lógica, não tem, meu Deus, cabimento algum a gente passar esse tempo em oração. Quantos que têm passado vigílias, que têm orado para o Senhor salvar, e abrir portas de emprego, serviço. Quantos que têm feito propósitos, que têm feito jejuns, que têm colocado sacrifício diante do Senhor, pedindo uma resposta do céu. Não tem cabimento não haver resposta. Não tem lógica a demora ser tão grande, a demora ser tão longe, parece que não chega nunca. É isso que eu quero saber do Senhor. Até que ponto vale a pena? Até que ponto vale a pena viver o processo, passar pelo vale, se submeter a uma condição de humilhação, de chacota, de riso e até de gargalhada do nosso inimigo, do nosso adversário? Até que ponto isso vale a pena? O Senhor não tem ouvido a isso? O que é que falta para sermos ouvidos? O que é que é necessário acontecer? O que é necessário acontecer? Eu estou te perguntando, meu Pai. Ó Deus, eu quero te pedir agora, em favor desta cidade, em favor de Campo Grande, eu oro pela prefeita de Campo Grande, eu peço ao Senhor uma intervenção sobre esta cidade. A vice-prefeita também, os vereadores, os deputados estadual e deputados federal. Estou orando ao Senhor pelo governador do Mato Grosso do Sul, o vice-governador também, pelo Senado Federal, pelos ministros do Brasil e também o presidente e o vice-presidente do Brasil. Estou orando, te pedindo por isso, meu Senhor. Estou te apresentando essas questões, a questão econômica, a questão, meu Pai, de infraestrutura, a questão, meu Pai, da saúde, a questão, meu Deus, que esse país precisa, que esse estado precisa, essa Campo Grande precisa. Ó Deus, toma nas tuas mãos, trabalhe em nosso favor, mas tenha misericórdia, tenha compaixão.
nos ajuda, porque há tantos prejuízos, há tantas pessoas passando dificuldades financeiras pela falta da sensibilidade dos governantes, das autoridades constituídas. Falta sensibilidade. Há uma necessidade, meu Pai, de que haja um mover no poder público, estadual, municipal e federal. E eu te peço, responda a minha oração que eu tenho feito, das dezenas de pessoas que oram comigo e aquelas demais pessoas que têm orado pelo Brasil, que têm orado por esta nação, através dos cultos, das igrejas, das reuniões. Aqueles que oram, que intercedem nas matas, nos montes, nas campanhas e nas igrejas pequenas, nas médias igrejas, nos grandes templos, nos megatemplos, onde as pessoas se reúnem orando de mãos levantadas, clamando por esse país, clamando por esse estado, clamando por esta cidade, por esta capital. Eu te peço, ouça, responda o clamor deste povo, meu Pai. Tenha misericórdia. Senhor, abra os teus ouvidos. Fique atento à oração do teu povo, ao clamor do teu povo. Senhor, eu te peço, responda, estenda as tuas mãos e abençoa, abençoa, libera as bênçãos, libera a resposta de oração, meu Deus. Eu oro por aqueles, meu Deus, que estão no sul desse país, no sudoeste, no centro-oeste, no norte e no nordeste do Brasil. Eu oro por aqueles que estão na Venezuela se recompondo ainda daquele terremoto que aconteceu. Eu oro, Jesus, te pedindo, meu Pai, manda recursos, toca nos ricos, nos bilionários, nos que têm dinheiro, nos que têm recursos, nos que têm condições para ir, para mandar recursos, para ajudar. A ONU, a Cruz Vermelha, toca neles para que haja resultado rápido. A infraestrutura que está comprometida, os governantes que estão, meu Deus, omissos e que ainda não estão fazendo nada para melhorar, para ajudar. Eu rogo ao Senhor, eu te peço, meu Deus, em nome de Jesus. Ó Deus, ajuda os policiais, os médicos, os enfermeiros. Ajuda, meu Deus, os professores. Ajuda, meu Deus, aqueles que se dedicam nas ONGs, nos trabalhos de voluntariedade ou de voluntários. Ajuda, meu Deus, aqueles que estão nos asilos, na UNEI, no presídio lá em Dourados, em Três Lagoas, na saída aqui do Noroeste, também no presídio estadual, no presídio na saída para Cidrolândia, o presídio federal, lá em Dois Irmãos do Buriti também, e nas delegacias também. Eu te peço, Deus, visita esses lugares, resgata almas que ali estão, que já tocaram, que já cantaram, que já pregaram, que já oraram, já fizeram campanhas, que já foram usados na tua obra, no teu reino, e que estão vivendo longe do aprisco. A centésima ovelha que está desarraigada à beira do abismo, pelos pedregais, entre espinhos. Ó Deus, estou orando para que eles sejam resgatados. Aquele homem, aquela mulher, aquele moço, aquela moça
que está na prostituição, no homossexualismo, na prostituição, nos jogos, que está, meu Deus, nos braços do amante ou da amante, que está, meu Pai, na perdição, nas drogas, no alcoolismo, na vida destruída, e que agora não tem mais a empresa, não tem mais o casamento, não tem mais os amigos, está longe, está, meu Pai, desarraigado, longe da igreja, desviado, afastado. Eu oro, meu Deus, para que esta alma seja liberta, seja, meu Pai, desprendida das garras do diabo, das mãos do inferno, e que essa pessoa possa nesta noite ser movida pelo teu Espírito Santo, e que ela seja incomodada, e ainda que ela esteja dormindo, o Senhor fale com ela através de um sonho, de uma visão, fale ao coração, à alma dela, mova, meu Deus, esta pessoa desse ambiente de escuridão que ela está vivendo. Tira ela desse vale da sombra da morte, tira ela, meu Pai, desse caminho da marginalidade, do crime, da vida da ilegalidade, de uma vida de sofrimento, de vergonha, de uma vida de arrependimento, mas que depois continua fazendo, porque parece que esse é o único caminho. Mas eu quero dizer, meu Deus, que a tua palavra está escrita, que tu és o caminho, a verdade e a vida. Então essa pessoa precisa ser esclarecida que existe um outro caminho para ela trilhar, senão não vai valer a pena passar aqui esta noite orando, falando e orando e falando. E da noite da sexta-feira passada também, entra nesse carro, meu Deus, entra nessa casa, nesse ambiente onde essa pessoa está aí, meu Pai. Oh Espírito de Deus, oh Espírito Santo, eu preciso do Senhor agora, eu preciso do Senhor agora, Espírito Santo, traga renovo do teu Espírito, da tua presença no coração dessa pessoa aí agora. Alegria do espírito, alegria da alma, alegria da salvação. Ah, meu Pai, traga esperança na vida dessa criatura. Traga um novo viver, um novo ser. Mas coloca nela, meu Deus, coloca nele, meu Deus, o sobrenatural. Desperta o dom do espírito, o dom de ministério, o dom natural, desperta nessa pessoa. Aviva nela, meu Deus, os dons do Espírito, os dons de ministério. O Senhor chamou desde o ventre e colocou o dom natural, colocou também dom do ministério, meu Deus, e colocou nele e nela, ou nela, meu Senhor, os dons do Espírito também. Que seja avivado, que seja renovado, que seja reabilitado, que o nome seja escrito no livro da vida, que seja marcado com o sangue carmesim que foi derramado na cruz do Calvário. Ainda que essa pessoa esteja saindo de um bar, de uma boate, de uma lanchonete, ainda que esteja saindo, meu Deus, de um motel, que esteja saindo de um lugar, meu Pai, que acabou de cometer um crime, mas que o teu Espírito fale com ela agora, aí aonde ela está. Ah, meu Deus, que essa foto, essa peça de roupa, esse nome que foi colocado do lado do rádio para ser orado, e esses nomes que eu orei aqui, meu Pai, nesse caderno de oração, eu não falei nomes apenas porque são ouvintes, eu falei nomes, meu Deus, de pessoas que precisam serem tocadas pelo Senhor para um milagre, para, meu Deus, a restituição, para, meu Deus, a restauração. Ah, meu Deus, eu te peço em nome de Jesus, em nome do teu filho amado, em nome do teu filho amado, eu encerro esta oração, eu termino esta oração te agradecendo mais uma vez por esta noite, por este momento. Obrigado, Jesus. Obrigado, meu Senhor.
Toca nessa pessoa do alto da cabeça até os pés. Que toda e qualquer doença, toda e qualquer enfermidade, o que ela está sentindo agora de dor, o que ela está sentindo agora nesse mal-estar, nesse aperto no coração, nesta angústia, do alto da cabeça até os pés, seja ela tocada pelo teu poder, pela a virtude do Senhor, por tua presença. E que esse mal saia, bata em retirada agora em nome de Jesus. Toda a angústia, toda a tristeza, todo mal, toda a dor. Essa pessoa que está sentindo ânsia de vômito agora. Essa pessoa que está sentindo essa tontura. Essa pessoa que está sentindo mal agora. Seja ela agora tocada pelo Senhor. Tocada pela tua presença, pelo teu poder, em nome de Jesus, em nome de Jesus, amém e amém.

Muito bem, eu fico por aqui colocando uma vírgula em mais um programa em todo o tempo. Se Deus quiser, eu volto na segunda às 10 horas da noite para mais um programa em todo o tempo. Se Deus me permitir, se Ele quiser, se for da vontade dele, na próxima segunda-feira às 10 horas, logo depois da Voz do Brasil. Amanhã é sábado, domingão aí, final de semana bom, perfeito para você procurar uma igreja mais perto da sua casa, para levar sua família, para participar de um culto, de uma reunião, de um momento com Deus. Não importa a igreja, estou falando para você, procure uma igreja mais perto da sua casa e para que você possa levar a sua família, para que possam ouvir mais a palavra de Deus. Não deixe de fazer isso, faça isso. Aceite a minha palavra, o meu conselho, a minha orientação. Fique com Deus, fique em paz e até 3 da madrugada. Hoje tem louvores que eu selecionei, que eu coloquei. Tem aí uma programação especial para você que vai continuar ouvindo a Top FM. Um grande abraço, fique com Deus, fique em paz e até lá, se Deus quiser.

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3: Um e um.

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2: 1 e 2.

0: 1:27.
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2: 1:30.

Gospel 1:39.

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2: 2:30.

0: para a pessoa que está do seu lado. Diga para o seu irmão: nada vai nos separar. Diga para o seu irmão: nada vai nos separar. Raoni, nada vai nos separar. Eu queria convidar aqui no palco o Raoni, cantor do Ministério Odres Novos, para adorar a Deus junto conosco. Vem, filho, vem.
1: Duas e 48.

0: 57.
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3: 3 e 2.

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2: 3:40.

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3: 4 e 2.

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2: 5 e 2.
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2: Muito bem, muito bom dia para você. Agora são 5 horas e 2 minutos na capital do bezerro de qualidade. Muito bem, muito bem, muito bem, muito obrigado. Graças a Deus, né, por esse dia maravilhoso, sabadão. Magnífico nesta manhã. Não tá um pouquinho hoje, mas não amanheceu aquele friozinho, mas tá bom demais, né? Agora são 5 horas e 2 nesse dia de hoje, né, dia 25/7/2026. Felizário Costa e a grata satisfação. Alegria é imensa no coração de apresentar mais uma edição do Manhã Sertaneja aqui através da Top FM. E, como sempre, vamos pedir a permissão dele, do nosso Papai do Céu, nosso querido bom Deus, Senhor Jesus Cristo, que nos abençoe nesta manhã de sabadão, trazendo muita paz, muita saúde, harmonia, prosperidade, tudo de bom que pedimos nesta manhã. A mim, a minha família, a você e sua família também, os nossos munícipes de Camapuã e também os municípios vizinhos que têm o alcance da Top FM. 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Vambora então, vamos tratar da bicharada. Bicharada já tá, né? Já tá despertando, o dia ainda não vem raiando, não vem clareando, mas vamos que vamos.

Edalta e João de Barro, tão feliz, né? Então tá certo, Edalta. Então bom dia, bom dia, bom dia, mais uma vez, e deixa cair a música que vendeu no ano que lançou mais de 1 milhão de cópia. Belmonte Amaraí, o hino da moda sertaneja. Segura, Cláudio, segura, Claudinei Barbosa Nogueira.

0: Então daí, Davi Leite tá na top daí, uma do Carlito e o Baduí, agora são 5:15, deixa eu agradecer, mandou bom dia pra cá, gostaria de pedir e vai ouvir, né? Minuto, né, de sorte com o Bigode Brasil. Ah, deixa eu ver aqui pra quem que tá oferecendo, né? É, oferece aos pais, né? Dolino e Laerte também, claro, né? Helena e Fernando lá na Fazenda Corguinho, tá, ótimo sábado pra você também, Maria Regina, obrigado, bom dia. Vamos lá, deixa eu ver Eliane também, já já nós vamos rodar pra você aqui, já tá no jeito, tá? Milhares é rico, sonho de um caminhoneiro. Meu amigo Claudinei Barbosa Nogueira, sorte a voz e fala com seu amigo Elisiário aqui.
1: Ô, Elisiário, modão bom demais, hein?
0: Aí, dá certo aí. Então dá certo e dá um abraço, né? Pra gurizada. Quem que tá por aí hoje, meu amigo Claudio? Quem que tá por aí? O Alisson, né? Quem tá por aí? Fala pra nós. É o Tony 90, o homem que podou, né? Segundo o Michael, o Tony 90 apodou um Fusca na subida, né? Da Vila Industrial. Aí o pessoal pensa, fala, mas é de lá pra cá. Eu falei, poderia ser, né? Mas diz que é daqui pra lá, né? O Fusca ia subindo e o Tony chegou o rei na bicicleta lá em cima, deu uma olhada, o ponteiro do Fusca tava 90. Fusca, lá em cima, né? O pessoal acha que fala, mas um Fusca, sei lá, né? Talvez possa ser daquele Fusca mais novo, não sei como é que é, mas... Ronivaldo, se tiver por aí, o Giliardi também, se tiver por aí, todo agorizado, o Cacildo também, o Cacildo São Paulino, né? Bom dia também a todos aí, né? Então dá certo, então. Bora com moda, né? Agora são 5:17, deixa eu mandar um alô, né? Mandar um alô pro meu rapaz do céu, eu tô olhando aqui, o homem madrugador mesmo, 3 e Larai mandou bom dia pra cá pra nós, José Vilela Gomes, um abraço pra ele, José Gomes, né? Bom cafezinho a todos aí, bom dia pra você, um ótimo sabadão e claro, muito obrigado por dar na frequência certa da Top FM. Vamos de Zé Rico, sonho de um caminhoneiro.

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Redonda Bonda na Top, daí Taça de Duro do Pedro Bento Zé da Estrada, gravada há muitos e muitos anos. O Renan Raí foi lá e buscou, né? Tá certo, então. Buscou e regravou aí a dupla Renan Raí. Beleza então, meu companheiro Renan, um abraço, bom dia pra você, tudo certo, graças a Deus? Graças a Deus, né, Renan? Então tá bom, ótimo sabadão pra você, tá? Meu amigo Adalberto, você madrugou, hein, Betão? Rapaz, então tá bom, vamos rodar os mani manito, né? Berrante da Madalena, fica tranquilo, já, como diz nós no sistema nosso, né? Sistema sertanejo nosso, já eu vou caçar ela aqui, tá bom? Mas tava mais ligeiro, não tá perdido, eu só tô pedindo a moda, não, mas no sistema não, né? Fala caçar, né? Caçar a moda. Então tá certo, então, vambora, né? Bora, agora são 5:28, falando em nome de Casa de Carne e Tradição. Vamos a nossa programação até às 8 da manhã, tá bem? 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Bora com nós, uma das antigas, dos anos 80. Segura, meu amigo Mário.

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0: Redal tá aí, grande montanha. E vai um bom dia pra você, meu amigo. Daqui a pouquinho, Cacique Pajé, dupla saudade, hein? Modão, moda boa. Essa é uma das minhas coleções, né? Modão mesmo. Fala, Genivaldo, tudo bem? Bom dia.
1: Bom dia, meu amigo Elisiário. Bom dia, bom dia. Que hoje não é da Boletizal. Será que dá pra você tocar pra mim hoje? Zé Mulato e Cassiano. Meu deserto é o nome da música. Quero oferecer pro meu amor, ele é de lá no bairro Alto, meu pai do Olival, pai baiano, passou a Cantarino, pro cantinho da família. Pra todos que estão ouvindo, né? Então, senhor, um forte abraço, meu amigo. Feliz sábado pra nós, tudo bom?
0: Tá tudo certo, então. Um ótimo sabadão pra nós todos, né? Claro, com certeza. Daqui a pouquinho nós vamos procurar a moda aqui. Zé Mulato e Cassiano. Fica tranquilo, daqui a pouquinho nós vamos procurar. Aí nós achando aqui, nós já rodamos, tá bom? Fica tranquilo. Fica na sintonia, não desliga não.

aí, dupla saudade com Cacique Bagé cantando bonito, hein? Não dá certo. Genivaldo, eu procurei aqui na playlist, não tem, mas eu vou procurar aqui, né? De outra forma aqui pra gente rodar pra você a moda aí do Zé Mulato e o Cassiano, tá bom? Fica tranquilo que já vamos procurar ela aqui, vamos rodar aqui através do, no outro computador, que é no playlist, na playlist aqui da musical da Top, não encontramos esse modão, tá bom? É, mas nós vamos rodar, fica tranquilo. Deixa eu mandar um alô pra ele, que tá do outro lado do saltinho. Vou mandar dois alunos, né? Vou mandar, né? Vou atravessar, não vou poder, se eu vou passar lá na frente, o Marcelo vai falar, Elisiar, mas você não chegou até aqui por quê, né? Então, vamos passar por lá, vamos parar, mandar um alô, um bom dia pro Marcelo Pimentel do Arlipe, que tá à direita ali, né? Também pro Baiano, Baiano, São Paulino, e nosso São Paulo, Baiano, estranhamos bem, hein? Eu falei aqui, estranhamos bem, né? Ao contrário, né? Então, dá certo, dá um abraço aí, o Baiano, São Paulino, e aí nós vamos até o Célio Bercó, que tá por lá tomando um cafezinho, acompanhando a programação, né? E aí nós vamos rodar, já que ele tá ali pertinho da colina, morro, né? Pertinho dos morros bonitos, e aí nós vamos rodar pra ele a colina do amor, que ele é um cara sempre apaixonado, e é o cara que levanta mais cedo. Ô Célio, você tá sabendo agora do Mariano ou não? O Mariano só vai lá no Valdivino se tiver um cafezinho da hora, entendeu? O Valdivino tem que levar um cafezinho pra ele, e agora ele quer presentinho também pra ir lá. É, eu tô falando pra você, uai. Que é um lanchinho da manhã. O Valdivino agora tá ficando difícil pro Valdivino, porque tem que dar o cafezinho e o lanchinho da manhã pro senhor Mariano. É, Antônio Mariano, né? Rapaz, manda uma mensagem pra ele aí, fala pra ele, que é isso, né? É. O Cláudio, né, falou que o café tem que ser da marca que ele gosta. O dia falou pra mim, agora o Valdivino tem que dar o café e mais um lanchinho da manhã. Olha aí, né? Agora são 5h50, 10 para 6 da manhã, falando em nome de Cade Carne e Tradição e também falando em nome de Naturalis. Deixa cair a moda do Célio, a colina do amor.

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4: 6 e 4.
5: É, então dá certo, 6 e 4. Tamo de volta, deixa eu falar com ele. Fala, meu amigo Dedê.
6: E meu amigo,
5: graças a Deus,
6: aí,
5: tudo bem,
6: como
5: né?
6: Como é que você tá, pai? Nós temos tudo bem aqui, graças a Deus, na paz do Senhor. Manda uma música pra nós aí, pra
5: claro que mando.
6: Que achar que é boa aí, tá? Pra todos os gaúchos, isso, uma tecência. Um abraço, meu amigo, fica com Deus, hein?
5: Fica com Deus também, tá no jeito aqui, tá bom? Vamos rodar os monarcas, vou aproveitar essa, né? Vou oferecer também pro meu amigo Odairzinho aqui, né? Não sei se ele tá aqui na chácara pertinho ou se ele tá aqui pra baixo, mas ele tá sempre ao sábado e domingo sintonizado. Então vai pra ele também, ele fala, Eliseira, essa moda é boa. E quando roda ela aqui, eu lembro dele. Já, já, vai pra você. É, meu amigo Dinei, bom dia pra você também. Obrigado, viu? Obrigado, já tem moda pra você. A segunda do bloco, tá? Do Gine Gene. Você vai gostar. Uma moda que você lançou aqui pra andar na nossa programação. É antiga, mas você lançou ela aqui, né? E aí já, já nós vamos rodar ela. Não desliga, não. Se você desligar, você não vai escutar. Você vai ter que botar, o Eliseira mandou e tal. Tá bom? Então você fica ligado.
7: Bom dia, meu amigo Eliseira Costa. Tá com a moda pra nós, hein? Tamo na escuta aqui na saindo aquele cafezinho.
5: Ah, você tomou uma garapa ontem ou não? É, pelo jeito. Ou não? Não tomou não, né? Então tá certo. Eu te mandar mensagem pra você passar lá no rancho, mas você não... Parece que eu vi você passando lá na frente, tem que parar por lá, tá bom? Então tá certo, então, mestre Bicão, um abraço pra você, pra sua mamãe Vilma, né? Pra todos que estão na sintonia com a gente, claro, com certeza. Muito obrigado, obrigado por você mandar o áudio aqui, nos dando audiência aqui na Top FM. Dedê, vamos com moda? Na sequência, o Gine Geno.

aí, Zé Henrique e Gabriel com Daniel cantando bonito. Cranice, bom dia. Já vamos rodar o Sejão, Sérgio Reis, tá? Já tá no jeito aqui. Tocar o modão do Sejão, Sérgio Reis. Daqui a pouquinho também nós vamos. 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Daqui a pouquinho nós vamos estar falando, depois eu vou rodar o modão, aí a hora que nós voltar, aí você que, ah, eu tô com vontade de terminar, né? Não tenho tempo, e é noturno, tá bom? Não é, como se diz, durante o dia, não. Então, à noite, você vai lá, estuda, termina aí, tá bom? E daí, já, de repente, você já, esse é o primeiro passo, aí o segundo passo, você vai, né, termina aí o ensino médio. Eu parei no ensino médio, faltando pouca coisa, parei, desanimei, né? E não terminei o ensino médio, só tem o segundo. Então, tá aí, né? Você de repente termina o seu ensino médio e busca outra oportunidade também. 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Daqui a pouquinho nós vamos estar falando muito mais e, claro, com certeza, nós vamos fazer uma turma aí para terminar. Vai sobrar gente. Fala, eu quero também, tá bom? Né? Então tá bom, tá certo então. Não fica parado, vai lá e termina que você vai ver que vale a pena. Bora com o Serjão?

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6: 6:24.

aí, Lágrima de um Homem. E é esse rapaz aqui que pediu, já rodamos, né, José Prudêncio? Falei, vou rodar logo, que é o José Prudêncio. Tá lá aguardando lá no distrito.

0: Certo.
1: Poder um bom sábado abençoado para você.
0: Amém. Para nós também. Meu amigo Mário, bom dia para você mais uma vez. Tudo certo, graças a Deus. Tá na escuta, tá firme. Roda bom modão. Também deixa eu agradecer aí, sair dessa coração, quem pediu foi o homem, primo do Elisiário, Kleber Justino. Um abraço para você, meu irmão, para toda a família nossa, né? Um abraço, saúde para nós todos. Muito obrigado. É, Alta Elétrica Santo. Fabrício Malaquias, eu já ia falar de você. Rapaz, você tá lendo pensamento agora? Você tá que nem chegando lendo pensamento? Eu falei, vou mandar um alô pro Fabrício que falou que tá destino à Terra Santa também, né? Fala com nós.
2: Bom dia, Elisiário Costa, aqui na escuta, Fabrício Malaquias. Tô ligado aí na Top. Manda para nós um modão e um chamamé do Bigode Brasil. Saindo aqui no na 060 com a 436 sentido nosso distrito Pontinho do Coxo. Um abraço. Bom final de semana.
0: Então tá certo, então. Um abraço, então, tá certo, então. Você pediu, tá pedido. 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E vamos de chamamé, composição do senhor Candinho e tocado pelo nosso Bigode Brasil. Segura!

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Teodoro Sampaio e também já com a indicação do meu amigo Elso Bala na Boca, Elso Santista, bom dia pra você, né? 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Dá continuidade, vai depois, termina o primeiro, segundo, terceiro, termina o ensino aí, né? O ensino médio completo também, tá? Já pega o embalo nesse aqui e já termina também. Então tá aí a oportunidade pra você aí na escola, Miguel Sutil, um abraço pra toda a diretoria, pra toda a equipe, pra todos os funcionários, tá bom? Que Deus abençoe vocês e claro, com certeza, você pode ter certeza que você vai ser muito bem recebido lá e vai ficar muito satisfeito de terminar o seu ensino fundamental na Escola Miguel Sutil, tá bom? Vale a pena, então tá aí, você leva, deixa eu só passar aqui, né? Documentos pessoais, né? Comprovante de residência e a última transferência escolar, tá bom? Então vale a pena você investir no quê? No seu conhecimento, no seu estudo, então vai lá, né? Vai lá segunda-feira, hoje é sabadão, domingo, vai pensando no que eu tô falando, amanhã com a graça do pai nós vamos estar falando de novo, tá bom? Com a graça do pai, vai lá, faça sua matrícula, tá? Termina, você mulher, você, né? Jovem, você, né? Também que já tá com a idade do Elisiar de 50, vai lá, termina, tá bom? Vale a pena, vai lá que você não vai se arrepender. Bora com moda? Bora com moda, vamos trazer o modão, deixa eu só ver aqui, né? Se tem mais aqui, deixa eu ver aqui, peraí, deixa eu ver aqui, a Fernanda, né? Não é áudio não, tá bom, vamos rodar assim, Renan e Raí, tudo pro ar, vamos rodar depois dessa do Rick Renner aqui, tá? Naldo Moura, você quer falar aqui já, Naldo Moura? Acho que não vai dar tempo, porque a trilha já tá acabando. Vamos, daqui a pouquinho nós fala. Deixa eu trazer a mão do tempo pro Rick Renner, o Tião Carreiro e o Pardinho.

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2: Bom, obrigado mesmo de coração. Bom dia, Paulistinha. Tô ligado aí no teu programa. Aqui é o João Pedroso, né? Do sítio Recanto do Sossego de Deodápolis. Bom dia pra todos vocês aí, tá bom? Pessoal do Deodápolis aí, obrigado pela sintonia.

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6: 7 e 5.

0: aí, Taidão Cabral. Pediu?
1: Bom dia, não, meu amigo Grisalho, eu, Taidão Cabral. Tô na escuta aqui.
0: Positivo.
1: Toca pra nós, o prazer de fazendeiro, hein?
0: Rodamos.
1: Tem nós curtinho aqui, minha esposa, só aqui na luta.
0: É. Yeah.
1: Olha que passar aqui, dá um.
0: Uma um beijinho
1: pra nós.
0: Claro, com certeza, meu irmão.
1: Quero oferecer lá pra todos da Fazenda Cordim. Pra toda a Fazenda Brutizal.
0: Barreiro.
1: E pra nós curtir, eu vou oferecer também aqui pro Figueirão.
0: Isso.
1: Figueirão ainda deve estar dormindo, mas eu acho que o rádio ainda tá ligado.
0: Não.
1: Tenha um bom sábado, um bom dia e fique com Deus.
0: Fica com Deus também. O Antônio Furtado já acordou faz hora, moço. O homem é madrugador. Ele é madrugador. Fala, Naldo Moura.
2: Luizia, como é que tá o lado da. Também estou bem aqui do lado de cá. Hoje é sabadão, mas não fui trabalhar. Aí tive que dormir um pouquinho mais tarde pro meu corpo relaxar.
0: É?
2: Ô, Lisa, tu que falou, eu vi com o trio Parada Dura?
0: Ah.
2: Pássaro Seninho, o nome da canção.
0: É mesmo?
2: E vai pra três, por favor, de Camapu, região, e um bom dia todo, e um abraço, tá bom? Tchau, obrigado. Vai, cachorro.
0: Sai, cachorro, deixa o cachorrinho deitado aí. É, então, mandaram aqui mensagem perguntando, então deixa eu falar, né, qual que é a escola, pergunta ali, qual que é a escola que você tava falando? Então é o seguinte, deixa eu falar rapidinho, depois nós fala de novo. É, a escola, o EJA, é no Miguel Sutil, tá bom? No Miguel Sutil, o EJA, tá de segunda a quinta-feira, noturno, tá bom? E é o sexto, oitavo e nono ano, pra você terminar o seu ensino fundamental, tá bom? Então aí, pra você que perguntou, já tô respondendo aqui pra que a gente possa intensificar e outros chegando em outras pessoas também. Então tá aí, né? É no Miguel Sutil. Bora, Naldo Moura, vou trazer pra você Os Parada Dura, tá? Que é Os Parada Dura que vai cantar, mas é o, depois é o, esse é o irmão do Barreirito que depois formou, aí ele já foi Trio Parada Dura, daí depois Os Parada Dura, depois voltou, né? Aí Trio Parada Dura quando, né? Depois o Mangabinha, né? Cedeu aí a patente aí do Trio Parada Dura, aí voltou, aí ficou Trio Parada Dura pro Creone. Deixa eu mandar um modão também, vou mandar um modão pro meu primo Kleber Justino lá na Alta Eletro Santo, muito feliz que ele voltou a ser ouvinte do Primeiro Eliseário, pra mandar aí pra todos que estão trabalhando por lá. Vou mandar uma do João Paulo Daniel, vou escolher uma antiga aqui do João Paulo Daniel, viu, meu primo gordo. Vou falar gordo que ele gosta que chame ele de gordo, né, o Kleber, senão é o gordo aí da Alta Elétrica Santos, ele não liga, né, e aí nós vamos mandar pra ele um modão da dupla João Paulo Daniel das antigas. Vamos ver o que vai pra você aí, viu, Clebão? Vamos ver o que vai. Logo depois dessa, hein?

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4: 7:24.

Então tá bom, tá na top, tá comigo. 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Vamos lá também, deixa eu agradecer, bom dia, meu amigo. E aí, tudo bem? Tudo certo, meu amigo Cláudio? E o Mariano, passou por aí ou não? Vamos sim, vamos achar aqui Olhos de Luar com o Chris Ralph. Logo na sequência, já rodamos aí pra vocês aí que tá na sintonia com a gente, claro, com certeza. Meu amigo Cláudio tá trabalhando e tá ouvindo a rádio. Também deixa eu agradecer a Sueila Lima, que tá na sintonia com a gente. Ela mandou bom dia pra cá, manda aquele alô, claro, com certeza. Bom dia pra você, pro Edevan 22. Obrigado, viu, Sueila Lima? E também vamos. Ah, tá, tem mais aqui, né? Vamos mandar também um alô pro Miltinho, que tá lá na oficina do Jair. Então tá aí. Um abraço pro Miltinho na fazenda. Ah, na fazenda não, na oficina do Jair. Então tá certo, deve ser do Jair Aniati, né? É isso? Então tá certo, então. Bora com mais? Bora com mais. Com Zezé e Luciano, coração na contramão. Mariano, que sempre anda com o coração na contramão. Será verdade, Cláudio? Mas vamos rodar esse modão pra ele então.

Pedal da Banda, feliz, Ana Top tá aí, também foi pra Eliane também, né, Eliane? A Eliane gosta muito desse modão, ela tinha pedido, e aí eu falei, vou segurar essa moda até, porque geralmente o pessoal gosta muito dessa moda. Vambora com o Chico Amado e Xodó? Então vamos deixar eles cantar aqui também. Grande compositor um deles, não sei se é o Chico, se é o Amado, né, se é o Xodó, mas vamos com moda.

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3: 7:44.
4: Na top, tá certo. Então agora faltando 16 minutos para as 8 da manhã. Vamos até o Mercado Zâmio, que tá lá na sintonia com a gente. Né? Já mandei um alô hoje, viu, Mariano? Mandei um alôzaço aí pro Valdivino, né? Falei de você também, tá? Falei que você sempre vai lá tomar um cafezinho. Agora você não tá querendo mais tomar café só com a mão só. Né? Você chegou lá no Valdivino, falou: Valdivino, eu não quero mais tomar. O Valdivino ficou assim, né? Agora lá ele tem, né? Muita coisa, tem bolachinha, tem uma, né? Infinidade de coisas que o Mariano gosta de comer. Aí o Baldinho ficou assim: não, não gosto de tomar café com a mão só. O Baldinho falou: mas como assim, ué? Pega na xícara com as duas mãos. Não, não, não, Baldinho, eu gosto de tomar café assim, ó, uma xícara numa mão, né? E um pacotinho de bolacha de sal ou de doce ou alguma outra coisa na outra mão. Eu gosto de tomar café com as duas mãos. O Baldinho falou: ah, tá, então entendi, né? Um abraço aí ao Baldinho no Mercado Zâmino. Baldinho, nós vamos fazer um seguinte, vamos fazer um cupom pra ele, né? Ele pode tomar o café com as duas mãos, mas vai ter que pagar, tá bom? Então dá um abraço pro Mariano, daqui a pouquinho ele liga bravo aqui. Vambora com mais, deixa eu só dar um recadinho pra você. 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Bora com mais? Bora com mais!

aí, Chitãozinho Chororó, Chico Rei Paraná, Chitãozinho Chororó, eu menti. O Naldo Moura, né? Depois fazer ciúme quando ele era garotinho, estudava, né? Foi fazer ciúme pra namoradinha lá de 13, 14, sei lá quantos anos, ele também disse que tinha a mesma idade de escola, né? Namorava só de longe e tal, foi, né? Falou que tinha outra namoradinha e aí ele perdeu, né? Ele achou que ia ficar com dois passarinhos, né? Ficou sem nenhum, os dois. É isso mesmo, Naldo Moura? Confere? Não, tá bom, tudo bem, né? Aprendeu, né? Parecido. Aparecido Rezende, obrigado aí, viu? Obrigado pela... Rapaz, vou falar a verdade pra você, tomando só um cafezinho aqui, estilo Mariano, né? Eu falando aqui do café com a mão só, né? Você me manda um requeijãozinho, o vídeo de um requeijãozinho desse aqui, eu já fiquei sonhando aqui, viu? Então tá certo, um abraço pra você, obrigado por dar a cidadania com a gente, né? Muito obrigado. E claro, com certeza, vambora, né? Vambora, vambora, bora, bora. E... vambora, porque falta cinco minutos para as 8 da manhã. Daqui a pouquinho tem uma Mistura Camapom, Mistura Brasil, ao vivo, aqui diretamente do estúdio, onde o Elisiário Costa está. 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Muito obrigado pela essa parceria que tá dando certo e vai dar muito certo, tá bom? Vambora então, né? Fiquem todos com Deus eu sigo, um bom dia, forte abraço. Rick Renner, anima, pra cima esse modão.

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13: 8:05.

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3: 8:20.

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0: Bom dia, Santiago!
1: Bom dia!
0: Você tá bom?
1: Bom demais, sábado!
0: Sábado, bom e surdo, como diziam por aí! Rapaz do céu, um sabadão lindo! Olha, com jeitinho de. Hoje é dia 25, né, Sam? Você viu
1: hoje
0: que
1: é
0: tempo
1: dia...
0: voa, cara! Hoje é o dia do colono, dia mundial da prevenção do afogamento, dia da imigração alemã no Brasil e dia internacional, opa, do bem-estar judicial, sabia disso?
1: Essa prevenção do afogamento me surpreendeu.
0: Você viu que coisa?
1: Eu tenho que fazer por onde? Eu não sei nadar.
0: Também não sei nadar.
1: Era na vala 3 metros. Ó.
0: Quase 3 metros de altura, não sabe nadar.
1: É.
0: Oh, meu Deus do céu, mas hoje também é o dia, sabe do quem? Do motorista.
1: Olha só.
0: Então dá pra mandar aquele parabéns aí pra você, caminhoneiro, você caminhoneira, né? Você das boleias da vida, né? Os motoristas, muito parabéns aí pro seu dia, comemora muito. Eu vou aproveitar deste e mandar já os parabéns aí pra minha amiga, a Sebastiana, né? Motorista do ônibus em Camapuã.
1: Eita, ela...
0: Lugar de mulher é onde ela quiser.
1: E ela manja, enfim.
0: Ela manja. Bom, dia nacional também de Teresa de Benguela e dia da mulher negra.
1: Olha só,
0: legal.
1: Que interessante.
0: Não sabia dessa parte também, né, Sam? Vamos começar o nosso Mistura Brasil com muita gratidão no coração, com muitas emoções. E tem sorteio hoje, né, Sam?
1: Hoje tem um sorteio tão esperado, né?
0: Uhum.
1: Um sorteio do Pix, R$100,
0: ah,
1: né?
0: É? Olha... Sorteio do Pix de R$100 hoje, é 90 na verdade, né? 90.90, porque é a...
1: Tem que fazer o marketing, né?
0: É a frequência da rádio. É a frequência da rádio em valor pra você de casa, né? Em reais, em Pix. Quem não quer ganhar um Pix, né, Santiago?
1: Eita.
0: Eu só não posso participar, você pode?
1: Nem eu.
2: Pode não.
0: A partir de agora, liberadaço, 99611-4048. Manda sua mensagem, participe à vontade. E vamos começar retrô, Sam? Fala aí uma música retrô pra gente começar.
1: Vamos lá. Escreve aí, vou soletrar.
0: Pera aí. Só um pouquinho.
1: Falar em inglês.
0: Vai, fala.
1: S-E-L-F.
0: L-F.
1: Espaço. C-O. Self-control, o nome dela. Essa é boa, animada.
0: E nós temos? Laura?
1: Isso.
0: Opa! Ele veio preparado.
1: É, filho, eu sou preparado no flashback. Na verdade, eu tenho 60 anos, mas eu minto pros outros.
0: Ai, meu Deus. Então você é um vampiro.
1: Tipo isso.
0: Ah, não, vampirão. 8h25 da Top. Bora começar, então, com essa indicação aí do flashback do Santiago, gente. Ó. Acertei, miserável?
1: Acertou na mosca.
3: Acertou, miserável.
0: Tô feliz, tô na Top. Bom dia pra você.
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1: 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Santiago, temos participações e não são poucas, hein?
2: Menino, o negócio movimentou, hein?
1: Rapaz, olha, do céu. Mariano, bom dia, meu amigo Mariano. Mariano, jardineiro. Precisou de jardinagem? É com ele. 996972418. 996972418. Ele que, inclusive, vai dar uma geral aqui no quintal da rádio, né, Santiago?
2: No quintal da rádio.
1: Tá bem bagunçado o quintal da rádio, né? A última pessoa que passou por aqui fez bagunça. Deixou bagunçado.
2: Eita.
1: Mas o Mariano vai dar uma geral pra gente aí. Né, Mariano? Bom dia pra você. Obrigada pelo carinho, viu? Vai lá, Sam.
2: Certo. Tem a Márcia Oliveira Nunes, que quer participar do sorteio.
1: Oi, Márcia.
2: Tem a Nathaniele Soriano e Monalisa participando do sorteio também.
1: Bom dia!
2: A Maria José, lá da Água Amarela, participando do sorteio. A Suzana Alves quer participar do sorteio. O pessoal tá animado do sorteio. O Magno, bom dia, aqui é a Dani. Toca uma aí, Camboriú, da Ana Castela. E põe meu nome aí no sorteio do Pix. Maravilhoso que vai ter hoje, bom sabadão pra você e pra todos nós.
1: Não é jet balneário, não, hein?
2: Tô eu acho que é esse aí.
1: Jet balneário, porque Camboriú, eu não lembro dela ter nenhuma.
2: É. Tem a Tereza também, que ia participar do sorteio.
1: Uhum.
2: E temos o áudio do nosso amigo Márcio Amorim.
1: Márcio, fala com a gente. Bom dia, meu amigo.
3: Bom dia, família, amiga.
1: Bom dia, querido.
3: Essa voz maravilhosa. Bom dia.
1: Obrigada.
3: Santiago. Manda a música pra mim aí.
1: Ah.
3: É, dois corações é uma história. Só pra curtir mesmo. Eu quero participar do sorteio, hein? Quero ganhar, hein? Quero ganhar alguma coisa na radinha.
1: Tá valendo, tá participando. Dois corações e uma história. É Zezé. Canta, Mirosmar, né?
2: Eita, não. Bom demais.
1: A Eliana também, né? Participando, a Letícia.
2: Eliana, Letícia.
1: Vem aí, Eliana.
2: A Eliana pediu a música Copo de Cerveja das Irmãs Freitas. Olha só, hein?
1: Tá certo, Irmãs Freitas. É linda a canção das Irmãs Freitas,
2: boa,
1: né?
2: Boa, boa.
1: Uhum.
2: Nós temos o áudio também da nossa amiga Marilda Silva.
1: Marilda, Mari maravilhosa, bom dia.
4: Bom dia, aqui
1: tudo
4: é a Mari
1: bom?
4: Da Fazenda Seresta. Tá
1: Fazenda Seresta.
4: Qualquer uma.
1: Tá valendo.
4: Tá curtir, tem um ótimo sábado.
1: Nando Moreno, olha, não passa batido, né? Todas as vezes pedem Nando Moreno pra gente, né?
2: Curte o Nando Moreno, hein? É.
1: Demais.
2: E daí agora temos a nossa amiga Márcia Cristina, que quer ver a música do Rafa Júnior e qual que é, né? Um maloqueiro.
1: É. Muito bom, muito bom.
2: Nossa amiga Márcia Vieira.
1: Tá valendo, vai rolar sim aqui no próximo bloco, né? Rafa Júnior manda muito bem, né? É, quem mais, Sam? É áudio, né?
2: Isso, áudio da nossa amiga.
5: Bom dia, Fabi. Bom dia, Sam. Que é Elisângela.
1: Oi, Ângela.
5: Da Fazenda Paineira.
1: Queria Angela
5: participar do Pix e ouvir Solidão com Nando Moreno.
1: Fazenda Paineira.
5: E desejar um ótimo dia a todos. Estou feliz, estou na top. Obrigada.
1: Valeu, meu anjo. Beijo no seu coração. Bom dia. Obrigada pela audiência, pelo carinho, tá bom? Ah, tem mais áudio? Lúcia Miguel,
2: ah,
1: né?
2: Nossa amiga Lúcia Miguel.
6: Bom dia, minha flor do dia. Tudo bem com você? Bom
1: tudo
6: dia,
1: bom.
6: Santiago. Tudo bem com vocês? A Lúcia Miguel, do Chacre Recanto do Amor, quero ouvir uma música com Leandro e Leonardo, Cerveja, tá bom?
1: Uau.
6: Só pra curtir mesmo, coloca nesse sorteio, por favor, muito obrigada, bom dia, que Deus abençoe o dia de vocês.
1: Tá valendo, minha linda, obrigada pela audiência, pelo carinho, obrigada pelo carinho, olha, muitas participações chegando uma atrás da outra e a gente fica muito feliz com essa participação aqui da nossa amiga, né? Tá sempre ligadinha com a gente, a Lúcia Miguel, também a... Tem mais áudio aqui da Marinilda, mas vamos ter que descer, Sam, senão não vai dar tempo de tocar.
2: Vamos ter que descer.
1: Mas vai descer, viu, gente? Muito
2: tá no Camboriú, como é que é?
1: É jet balneário.
2: É, balneário.
1: Vai ter festa. Ó, festa em alto mar. Ah!

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5: Você sabia que o Caminho do Piaberu é uma rota histórica que conecta o Oceano Atlântico ao Pacífico, atravessando o Brasil, Peru e outros países da América Latina? Utilizado há mais de 3 mil anos por povos indígenas e, mais tarde, por exploradores europeus, como portugueses e espanhóis, o caminho serviu para a busca de ouro e prata. 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O Piaberu facilitou migrações indígenas e teve um papel importante na colonização do sul do país. E as pesquisas continuam. 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
2: Muito bem, tô feliz, tô na Top. 9:13 por aqui, olha só. Muitas participações, hein, Sam?
3: Muitas participações, gente.
2: Do céu! Olha a Marinilda, né? É áudio. Oi, amada.
4: Escuta aqui, a Marinilda daqui de Camapão.
2: Tudo bom?
4: Vocês podem tocar Rainha Raíssa, Soraya, não toca não. Todos os aqui, Marcos Santos. Isso pra toda a galera de Camapão, tá curtindo a rádio esse sabadão.
2: Zezé ou Renan e Raí, né? Você viu que ela escolheu Zezé ou Renan e Raí?
3: Ó, se for pra Fabiane escolher, eu acho que a Fabiane vai escolher um aí.
2: Zezé, né? Canta, meu
3: Deus. É, né?
2: Ai, meu pai amado.
3: Facinho de escolher.
2: Facinho de escolher. Rapaz, tem muitas do Zezé, né?
3: Ah, demais.
2: Rapaz, tem muitas que são sofrência mesmo. São músicas assim. Calma aí, dona Helena. Tamo
3: no ar, dona Helena.
2: Tamo no ar, dona
3: Agora
2: Helena.
3: Que não é
2: calma
3: vendo.
2: Aí.
3: Vou retornar.
2: Daqui a pouco você retorna.
3: Uhum.
2: Andressa Chaves participando. Quem mais, Sam?
3: Andressa Chaves, a nossa amiga Zenilda Farias, que é participar do sorteio. Uhum. A nossa amiga Fernanda Melo. Aqui é Fernanda Melo. Gostaria de ouvir a música do Lucas Luco, Príncipe. Coloca o meu nome no sorteio, por favor.
2: Tá valendo.
3: Daí agora tem a... Posso pedir uma música do Tony Alisson? Música, quero participar do sorteio.
2: Oxi!
3: Peraí.
2: Ai, ai. Como é que é o nome?
3: Posso pedir uma música do Tony Alisson? Tony Alisson? Tony Alisson? Deve ser. Deve ser uma dupla nova. Começou Deve aqui ser. Tony, eu achei que era Tony Ueno.
2: Não é o nosso Tony Ueno, não.
3: Não,
2: o
3: Tony
2: Deixa Alisson. Ele quieto.
3: A Tayane querendo participar do sorteio. A Laís querendo participar do sorteio. A Sabrina Amaro vai participar do sorteio.
2: Pediu uma do Jorge Matheus, a Sabrina.
3: Pediu qualquer um do Jorge Matheus.
2: Maravilha.
3: Olha.
2: Pelo amor de Deus. Jorge Matheus.
3: Gostaria
2: Rapaz,
3: de...
2: eu vou mandar, sabe qual? Ela não escolheu, escolho eu, né?
3: Escolhe
2: bem. Eu vou mandar pra ter o seu amor.
3: Ai.
2: Ah, essa música é linda demais.
3: Ué, Fabi.
2: É um dos sucessos do Jorge Matheus, das antigas, gente.
3: Uhum.
2: E é uma sofrência que eu vou falar, viu? Prepara o coração aí, porque não vai ser coisa boa, não. Quem estiver sofrendo vai sofrer mais um cadinho.
3: Coisa linda, hein? Música coisa é linda.
2: Linda, linda, linda. Vamos lá.
3: A nossa amiga Veraci Dias, que vai participar do sorteio também.
2: Vera, bom dia.
3: A Jéssica Meirelles, a Zelita
2: Já acabou,
3: Lima.
2: Jéssica?
3: Já acabou, Jéssica?
2: Cadê? Cadê a vinheta do Já acabou, Jéssica? Vamos lá, Zelita, bom dia.
3: E ela quer uma música do Eduardo Costa, qualquer uma.
2: Eduardo Costa, não escolheu, escolho eu, hein? Rapaz.
3: Daí tem a Vilma.
2: Eduardo Costa, e agora?
3: Eduardo Costa.
2: Rapaz. É, tem várias, viu? Tem várias. Vamos lá, vou escolhendo aqui, o Sam vai falando pro pessoal.
3: Daí tem a Vilma também da Vila Industrial que vai participar do sorteio. Tem a Sandra. Bom dia, Fabi Santiago. É a Sandra, gostaria de participar do sorteio. Tô comprando as curtidas de Henrique e Juliano. Vocês escolhem. Obrigado, sábado abençoado para todos.
2: Obrigada, gratidão. Beijo no seu coração. Quem mais?
3: Agora temos a nossa amiga Cleonice que pediu Elton John Nikita, né?
2: Ela sempre pede essa. Eu já até sabia.
3: Bom
2: que ela ia
3: gosto
2: pedir.
3: Demais, moço.
2: É, uai. É flashback.
3: É.
2: Mistura Brasil é isso, é mistura de ritmos.
3: Mandou bem demais, Clonice. E tá participando do Pix também.
2: Vamos lá.
3: Agora o áudio da nossa amiga Zuleide.
2: Zu, maravilhosa, luz na passarela, que lá vem ela. Oi.
5: Bom dia, Fabi.
2: Bom dia.
5: E bom dia aí pro menino aí também. Eu esqueço o nome dele, hein?
2: Santiago.
5: Aí, Fabi, toca a Flor e o Beija Flor pra mim escutar hoje, amiga. Ofereço pra todos que gostam, pro maridão, familiares, amigos, pra vocês. E
2: opa.
5: Coloca no sorteio aí. Um sábado abençoado aí pra nós, né?
2: Oxi!
3: Cortou.
2: Cortou o áudio, né?
3: Ó, o pessoal aqui da GTR, é esse aqui?
2: É. É o quê?
3: É, falando, bom dia, Fabi. Gostaria de ver a música Christian Ralph, é só dizer o preço. Um ótimo final
2: Nossa,
3: de semana.
2: Nossa, essa é pedrada.
3: Aham.
2: Essa daí dá saudade, hein?
3: A Juscelia quer participar do sorteio.
2: Ju, bom dia.
3: A Joyce participando do sorteio. E a filha Luanara também.
2: Bom dia.
3: E ela quer ouvir Sou Humano, da Bruna Carla.
2: Vai rolar, vai rolar. Beijo no seu coração. Vamos ter que descer, Sam, não vai dar tempo.
3: Vamos descer, vamos descer.
2: E lá vamos com o Zezé, hein? Rapaz do céu. Ó, as noites sabem como eu te esperei. 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
1: 9:38.

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0: Oi, Rafael, essa é top, hein, Santiago? Essa é das melhores, olha só, já atualizando aqui a turminha, participando do sorteio hoje, tem áudio da nossa amiga Genesi.
1: Bom dia, Fabi.
0: Bom dia.
1: Thiago. Aqui é a Genesi do Corredor Pedro Marcolino.
0: Tudo
1: Eu
0: bem?
1: Gostaria de ouvir a música com Nando Moreno, Solidão.
0: Feliz pra já tocou, né,
1: pra toda minha família da Burtizal, principalmente minha mãe Ana, na Burtizal. Pra toda minha família da Burtizal, meu pai estava na Visolina, a Geni Olavo tá no Industrial, minha amiga Maria lá Vista Alegre. E pra ter gostado da música, né? É Fabi Santiago. Desejo a todos um sábado maravilhoso, né? Que Deus abençoe o fim de semana. E põe meu nome no sorteio. Muito obrigada e tchau.
0: Fechou, minha linda.
1: Bom dia, Santiago. Bom dia, Fabi. Fabi, eu pedi Solidão do Nando Moreno aí, mas já rodou. Desce roda aí pra mim. É Eduardo Costa, Nosso Amor Terminou, tá? Não tá dessa do Nando Moreno Solidão, tá? Meu muito
0: tá
1: obrigado.
0: Valendo, meu anjo. Beijo no seu coração. Quem mais, Sam?
2: Muito bem. Da Luísa Coimbra também, que tá participando aqui do Pix. E já mandou a chave dela também. Qualquer coisa já tá adiantando o negócio.
0: Eita!
2: É desse jeito que eu gosto. Bom dia, gostaria de participar do sorteio. William Javali.
0: Opa, bom dia
2: quer
0: pra
2: ouvir,
0: você.
2: E quer ouvir advogado fiel. Hoje,
0: verdade,
2: Bruna verdade. Carla tá...
0: Você viu? Tem Sou Humano e Advogado Fiel.
2: Tá
0: são
2: competindo
0: dois pedidos.
2: Com o Renan Raí e
0: com o Amado Batista.
2: A Silvana coloca o nome do sorteio, a Silvana Corrêa, e ela quer ouvir qualquer música das Irmãs Freitas.
0: Tocamos Copo de Cerveja, né?
2: Sim.
0: Vai rolar.
2: E agora também temos o áudio da nossa amiga Divina Carolina.
0: Divina, bom dia pra você, lindona. Excelente
3: olá,
0: manhã.
3: Olá.
0: Bom dia.
3: Sabadão, hein? Vamos tomar um café.
0: Aê.
3: Vida. Tá com as músicas gospel aí pra mim, da Dona Carla, da Aline Barros.
0: Aí, ó, já encaixou.
3: Tá com as modonas aí da Ana Castela. Então, quem é você escolher aí pra mim? Toque aí pra mim, é divino, pelo menos eu não sortei, tá?
0: Beijo no seu coração. Quem mais, Sam?
2: Vamos ver. A nossa amiga aqui... tocando, pedindo a música do Leonardo, a nossa amiga Roseli.
0: Roseli, bom dia!
2: Que tá o nome no sorteio. E aqui tem também a nossa amiga aqui com o nome, Daiane, que quer escutar Sonho de Todo Casal, que é do Marcos Ibellucci, né?
0: Sonho de Todo Casal, é esse o nome mesmo?
2: Deixa eu ver, ela é... Sonho de Todo Casal.
0: Marcos Ibellucci, eu acho que é Sonho de Todo Casal, tem mesmo.
2: É isso mesmo.
0: Uhum.
2: É isso aí, música nova do Marcos Ibellucci. Também temos nosso amigo É o Paleta, manda pra curtir João Paulo e Daniel. Aqueles Olhos Verdes. E o...
0: Eita, essa é boa.
2: E o Tubarão Só Viajando em Águas Estranhas, kkk.
0: Tubarão Só Mergulhando em Águas Misteriosas, né, Tubarão? Bom dia, meu amigo.
2: A nossa amiga Marilene quer participar do sorteio do Pix. E o áudio do nosso amigo Claudinei.
0: Tá valendo. O áudio do Claudinei. Cadê?
2: Claudinei Barbosa.
0: Vamos lá, bom dia.
4: Fabi, bom dia.
0: Bom dia.
4: Fabi, tem como tocar um louvor pra mim aí? Advogado fiel.
0: Opa!
4: Claudinei Barbosa, obrigado.
0: Bom dia, meu querido. Obrigada pela audiência. Tatiane Gouveia também pediu pra participar do sorteio. E pediu um pagode, animadíssima ela, né?
2: Top demais. Mandou bem, fi.
0: Bom dia pra Fernanda, minha prima, tá na escuta, né, Fer? Beijo no seu coração, minha lindona, maravilhosa. Excelente manhã pra você, minha querida. Pessoal aí do Lojão 1,98, viu?
2: Também tem a menina que é a Mariusa, que
0: vai
2: participar do sorteio, né? Ela falou em Tony Alisson, que nós não achamos. Ah. Ela falou do Leonardo, esse alguém sou eu.
0: Ah! Esse alguém sou
2: top, essa nós conhece.
0: Essa nós conhece. Esse alguém sou eu. É massa.
2: A nossa amiga também, Ana, quer participar do sorteio e quer escutar a música do Felipe Rodrigo, Gosta de Rua.
0: Já que você gosta de rua, fica na rua, né, bandido? Já que você gosta de rua, né, tem que ficar a casa da rua mesmo. Boa sorte pra você.
2: Aí aqui nós temos a nossa amiga Luan, a Eduarda.
0: Duda!
2: E quer participar do sorteio e Eduardo Cosme já mandou a chave aqui, desse jeito, e quer pedir a música Falando Sério, do Luan Santana.
0: Falando Sério, vai rolar daqui a pouco. E vamos descer, Sam!
2: É o jeito, vamos lá.
0: Desceram com nós hoje.
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2: Sam.
3: Oi.
2: Agora sim.
3: Olha.
2: Eu tinha desligado o botão, rapaz.
3: Menina.
2: Fui limpar aqui e meti o dedo.
4: Acertou, miserável.
2: Pô, meter o dedo nas coisas, né, Sam?
3: Lá, ele mil vezes, cara. Tu tá repreendido.
2: Vamos lá, fala aí, quais suas participações?
3: A nossa amiga Sebastiana.
2: Sebastiana, minha linda, bom dia.
3: Bom dia, Fabi, adoro ouvir seu programa. Obrigada. E quero ouvir uma música, Raço na Areia. Ofereço pra quem gosta da música e coloca meu nome no sorteio, Sebastiana.
2: Rastro na Areia é Roberta Miranda, com Chitãozinho Chororó, pedrada,
3: hein? Top demais, hein? O Edmilson quer participar do Pix, do sorteio. A Valéria Malaquias participar do sorteio. A nossa amiga, como é que é o nome? A Geracim Malaquias quer participar do sorteio. O áudio, nós temos áudio do nosso amigo Naldo Moura aqui. O Naldo Moura.
2: Muito bem, muito bem, muito bem. Naldo Moura, agora é áudio, né?
3: Isso.
2: Fala comigo, Naldo Moura. Pera aí, que não tá saindo o áudio do Naldo Moura, não. Eu acho que eu apertei alguma coisa aqui, agora vai, eu acho.
5: Bom dia, Santiago. Bom dia, Fabi.
2: Bom
5: Como é que tá o lado de lá? Aqui do lado de cá, mas toca aí o Zezé de Camargo Luciano pra nós escutar. Sonho.

0: áudio, vai participar do sorteio. E nós temos o áudio aqui da nossa amiga Maria Estelina.
1: Minha Estrelinha, bom dia.
2: Bom dia, Fabi. Bom dia, Santiago. Eu quero ouvir a música Roda de Tereré. Não sei quem canta. E ofereço para todos que gostaram das músicas, Para você, para Santiago, para Maria Rosa, para Vinícius, para Carolina, para Edinho, para Eliandro, para Ana, para Alito, para todos os ouvintes que gostaram da música. Eu não sou Pedro Pix. Tenha um bom dia.
1: Agronosso. Vamos lá, quem mais?
0: Aqui nossa amiga Valquíria Costa, que é esta música do Gustavo Mioto, Um Novo Sozinho, Novo Sozinho. Gustavo Mioto.
1: Tá valendo.
0: A nossa amiga, o áudio da nossa amiga também, da Sueli Alencar.
1: Sueli, bom dia.
3: Bom dia, Fabi, tudo bem com você, querida?
1: Tudo bem,
3: gata. Coloca no sorteio do Pix e... ofereço uma música aí do Ronaldo Batista, qualquer uma dele, todas são maravilhosas. E obrigada, tenha um bom dia.
1: Você tem certeza? Vou mandar Folha Seca, né? Que é uma participação de Simone Simaria, que ficou linda aí na voz das meninas também, né? Quem mais, Sam?
0: Bom dia, Fabi. Gostaria de ouvir alguma música da Ana Castela e participar do sorteio do Pix. Isadora Pereira.
1: Isadora, bom dia.
0: Tá participando,
1: Isadora.
0: Chora,
1: Isadora. Quem mais?
0: Elisângela. Nós temos aqui a Maria Regina também.
1: Aham.
0: Muito bem, participando aqui. Nós temos também a nossa amiga, Elisângela, isso? O áudio da Elisângela.
1: Fala comigo!
4: Bom dia, é a Elisângela.
1: Tudo bem, minha linda?
4: Gostaria de ouvir a música com Bruno e Marrone, Coração de Pedra. E que me coloca no sorteio.
1: Pedra me faz sofrer.
0: E aqui nós temos o áudio também do nosso amigo, do Márcio, né?
1: Márcio.
0: E aqui também a Débora.
1: O Márcio, ele já tinha pedido uma música, né?
0: Sim.
5: Oi, Fabi. Oi, Sam, tudo bom? Fabi, escolhe um Hungria aí e manda pra nós.
1: Deixa comigo, já eu mando Hungria. A Débora tá na escuta também, participando do sorteio.
0: A Débora participando do sorteio. Uhum. Nós temos também o Vinícius, que quer escutar 10 Mandamentos do Amor, do Eduardo Costa, né?
1: Ah, Mandamentos do Amor, é boa. Vamos ter que descer, Sam.
0: Vamos descer, né?
1: Vai ter jeito não, senão não dá tempo de atender todo mundo, porque o tempo tá passando rápido, já tem 20 minutos pra encerrar o programa e ainda temos 20 mensagens pra ler. Tá uma loucura isso aqui, viu?
0: Eita.
1: Tá uma loucura. Mas vamos lá. Já vamos jogar logo a sofrência no coração do povo, viu? Coração de pedra, Sam. Tem gente que tem coração de pedra, né?
0: Uai, então?
1: Você sabe como é que é isso? Pode não.
6: Eu não. Pode não.
1: 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Afinal, essa top.
6: Essa top.

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1: Ah, nosso amigo Guarani chegou aqui na roda.
2: Ô, Guarani! E aí,
3: é pra você, meu amigo?
2: Ô, tereré, já?
4: Você toma tereré, Guarani?
2: Rapaz, eu tomo. Passa pra cá. Passa pra cá.
4: Rapaz, não tem coisa melhor que tereré, cara.
2: Mas, rapaz, aqui não tem nada, ó.
1: Mas falando em tereré, você lembra daquela música que a gente gravou, Guarani?
2: Os caras já vão querer sugar.
1: Ah, cê, chegar, Guarani, não lembra ou não?
3: Você já pega o violão aí.
1: Pega o violão aí.
2: Eu quero. Acho que tá aqui. Saguinha, não, sério mesmo. Vocês não lembram dessa música?
1: Acho que lembra.
2: Puxa aí. Saguinha sabe já, Saguinha?

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9: 11:08.
10: Vamos ter que estender um pouquinho a programação porque muita participação hoje, né, Sam?
11: Menino, o negócio tá bom, hein?
10: Rapaz do céu, o povo não quer deixar nós embora, não. Deixa eu mandar um alô aqui especial pra galera de São Gabriel do Oeste e Areado, que estão na escuta. Leugênia e Heloísa no assentamento Itaqui. E também o Jefferson, bom dia!
12: Bom dia, top das top.
10: Tudo bem?
12: Top da galáxia.
10: Obrigada.
12: Manda uma música pra mim, tô aqui na Três Marias, na região do Areado. Um grande beijo, fica com Deus, Fabi.
10: Obrigada, mando sim. Obrigada pela audiência, pelo carinho. Um beijo pra toda a galera aí, curtindo juntinho com você. Excelente manhã.
11: Agora nós temos aqui nosso amigo, o Gabriel, né? Que ele... Oi, Fabi, senhor menino, participa do sorteio aqui, é o Gabriel, que quero ganhar. Manda um abraço pra minha madrinha Antônia e toca uma música pra mim, Carro de Malandro, da Mariana Fagundes. Ô, louco.
10: Legal, legal. Bom dia pra você, obrigada pelo carinho. Bom dia, Sam, bom dia, Fabi, qualquer uma dos Jads e Jadson. Olha, vou mandar a nova, né? Primeiros erros aí, com razões e emoções, que ficou massa. Ficou
11: top. Temos a nossa amiga aqui também, que ela quer participar do sorteio, né? E ela tá pedindo João Bosco e Vinícius, a Josi.
10: Josi, João Bosco e Vinícius, não escolheu, escolho eu, hein? Quem mais?
11: Aqui nós temos a nossa amiga também.
10: Quem mais, Sam?
11: Quem mais? Nós temos a nossa amiga e o áudio do nosso amigo Leandro.
10: Leandro, fala com a gente, bom dia.
2: Bom dia, aqui é o Leandro, queria participar do sorteio e queria levar a música do Renan Raí, oferecer pra Coia e pra Andressa.
10: Renan Raí. Leandro, tá participando do sorteio também.
11: Temos o nosso amigo também, Cláudio Mariano. Bom dia, Fabi. Toca aí pra nós da Marcenaria Camapuã. Dia de visita. Coloca o meu nome no sorteio. Tchau, obrigado.
10: Dia de visita.
11: Dia
10: Uai,
11: de visita.
10: E essa?
11: Uai, rapaz, isso daí me fez pensar muita coisa.
10: Ai, meu pai amado. Dia de visita.
11: E essa moça aqui?
10: Ah, João Paulo e Daniel.
11: Ah, não, aí.
10: Aí o.
11: Daniel
10: aí...
11: é bonzinho.
10: João Paulo já faleceu, né? O Daniel. Tem certos Daniel aqui.
11: João Paulo tá mais bonzinho ainda agora,
10: tá,
11: né?
10: Mais bonzinho.
11: Nos braços
10: ainda.
11: Do pai. Oh, desculpa,
10: gente. Meu Deus do céu.
11: Oh, gente, desculpa,
10: Thiago!
11: Desculpa,
10: vamos que vamos. Josi Silva também participando. E Eloá Dias, obrigada pelo carinho. Andressa
11: também.
10: Andressa. Maria Rosa participando do sorteio. Mandou um beijo da Carol. Carolzinha,
11: olha
10: beijo
11: só.
10: Pra você. Coisa linda de tia Fabi.
11: Mandou a foto aqui da Carol, que linda.
10: Linda, maravilhosa, linda. Beijo.
11: A Morgana quer participar também do sorteio. Quem quer participar aqui do sorteio também é a Lucimara. Aqui a Luana Costa também quer participar do sorteio. Tá escutando lá,
10: Luana,
11: do Cristo.
10: Beijo!
11: Aqui a Nilza quer escutar também, quer participar do sorteio e quer escutar uma música do Henrique Juliano.
10: Ah, Henrique e Juliano estão pedindo bastante hoje também, né?
11: Tá.
10: Quem mais?
11: A Rose também, curtindo o Sabadão. O Naldo Moura mandou assim, então toca Refém de mim.
10: Refém de mim. É massa.
11: Top, top.
10: É, Zezé de Camargo, né? Canta Mirosmar.
11: É, o Naldo Moura só... Pé de pedrada.
10: Só.
11: O áudio também do nosso amigo Genivaldo.
10: Genivaldo Buritizal, bom dia.
3: Bom dia, bom dia, bom dia. Que é o
10: tudo
3: Genivaldo
10: bem?
3: Buritizal. Será que dá pra tocar Barra da Saia?
10: Eita!
3: Para tudo que eu cheguei. Eu quero oferecer especialmente pro meu amor Elidir, lá no Grisolina.
10: Ai, que romântico!
3: Quero oferecer pro meu pai Dorival também, Fernando Baiano, Paçoca, Natalino, Vardinho, Genesi, Arco do Marculinho.
10: Aham.
3: Oferecer pro Candinho da família, também pra todos que estão por lá, né?
10: Aham.
3: Se tiver sorteio, colocar o meu nome aí. O meu muito obrigado, um bom sábado pra nós. Deus abençoe nós.
10: Não, amém que fala. Thaís pediu Henrique Juliano, né? Amor dos
11: outros. Amor dos outros.
10: É, o pessoal tá sendo feliz com o amor dos outros por aí, né?
11: Eita. E aqui nós temos também a nossa amiga Patrícia Oliveira. Bom dia, Fabi, sua linda. Aqui é a Patrícia.
10: Patrícia, beijo pra você, bom dia.
11: Quer ouvir a música com Ícaro, Gilmar e Panda?
10: Ah.
11: Tá perguntando, falando assim, manda moda pra nós. É isso aí.
10: Tá certo. Patrícia, obrigada pelo carinho. Um abraço pra você, viu? Gente, vamos tocar uma música agora e já fazer o sorteio, viu? Então já cruza os dedinhos aí, viu? Que já tem resultado.

0: Essa é boa, hein, Sam?
1: Rapaz, Jadson e Jadson tá no rock and roll, hein?
0: Você esperaria? Tá dizendo que por você pode esperar. Você esperaria?
1: Ah, eu sou romântico, eu espero.
0: Ah, eu não esperaria, não.
2: Ô, louco, miserável.
0: Ah, meu tempo é paciência que eu não tenho, é o tempo que me sobra.
1: Faz truco, seis.
0: Não espero nem a pau, Juvenal. Vamos lá, vamos lá, vamos lá, vamos lá. Vamos rolar a roleta, Sam?
1: Rolar a roleta aqui. Oi!
0: Boa sorte a todos! Quem tá levando, Sam?
1: Eita, vamos ver aqui. Parou, parou, parou, parou. Aí!
0: Aê!
1: Com o final do número 7811. Repetindo, com o final do número 7811, a vencedora do Pix hoje do Mistura Brasil é a nossa amiga Eduarda Cosma.
0: No valor de 90,90, viu?
1: 90,90, hein?
0: E a frequência da emissora.
1: É, pra fazer
0: vai
1: o nosso...
0: por R$90 no bolso hoje.
1: Olha só.
0: Maravilha, maravilha. Vamos ficando por aqui, né, Sam? Desejando um ótimo final de semana pra toda a galera aí. Que o Papai do Céu abençoe. Tá? Beijo no coração e até segunda.
1: Até segunda. Tchau, tchau, pessoal.
0: Beijo, beijo, fui! E ó, as sofrências ficaram, viu?

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5: 11:41.

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2: 11:44.

0: sábado junto com você, hein? Coisa boa demais. É isso aí. Joga, você vai de casa, você de casa vai mandando pra gente aí a sua mensagem, o seu WhatsApp, né? Pelo 992188550. Bom demais ter a sua participação aqui na Top FM, nessa programação maravilhosa, feita por você e pra você, tá? Sempre, sempre, sempre, sempre, tá? Lembrando que na sequência tem, nós temos sorteio, né? Temos sorteio aí do Pix de R$50 pra você. Você aí curtindo a programação da Top em todo Mato Grosso do Sul, você que participa pelo nosso WhatsApp, né? Através do 992188550, você vai aí mandando seu recado, a sua mensagem, a sua participação. Bacana, e olha quem está com a gente, é ele, aquele que carrega o amor pela comunicação no nome, na voz e no espírito, Johnny Love. Vem aí, Johnny, onde é que você está? Fala, Johnny Love, é com você.
1: Salve, Igor! Boa tarde, meu amigo Igor, rapaz educado, locutor aí da nova geração, senhoras e senhores.
0: É muito aí. Bom ouvir a
1: voz do Igor. Voz bonita, cara, no rádio, melhor ainda, né?
0: Bacana,
1: top, né? Mil vezes melhor ainda. Bem, olha, eu continuo aqui na estética automotiva do Andrezão, viu, Max, tá? Estética automotiva Andrezão, você entendeu direitinho, Max?
2: Evoluiu, né? Não é Lava Jato, estética automotiva.
0: Olha ele aí.
1: Aqui atrás do antigo Cobra da Zaran, eu tô usando como referência que o pessoal já assimila melhor. Tô aqui com o cantor Max Henrique, meu amigo, entendeu? Já bateu no fio pro Salgadinho, Salgadinho como sempre, no posto, porque hoje a Andréia falou que abraço pro Salgadinho. O Max Henrique, eu percebi que você trouxe um carro diferenciado pra dar um trato aqui na estética automotiva do Andrezão. É um Monza?
2: Um Monza encarburado, hein, cara? Monza carburado,
0: bom,
2: ele que é agora o meu veículo, né? A gente vai daqui uns dias adesivar, vai ser o carro do Max Henrique pra gente tá rodando todos os estados aí, as cidades do MS.
0: Bacana, hein?
2: E em breve, Max Henrique de Monza carburado. Não é só música, não,
0: esse
2: hein?
0: É famoso.
1: Que história que é essa? Ó, é motor 1.8 que eu tô vendo. Gente, Monza é o seguinte, eu me recordo que ainda o Andrezão vai concordar comigo, um dos profissionais daqueles anos 80, início dos anos 90, que adorava andar de Monza, era médico. Eu lembro que os médicos adoravam andar no Monza. E agora, depois de tanto tempo, um cantor chamado Max Henrique, meu brother, resolveu pegar o Monza e vai plotar, deixar ele bonitão pra entrar numa canção aí que vai apavorar o Brasil todo. Max, parabéns pela ideia, tá, irmão?
2: Obrigado, Johnny, tamo junto, Top FM, vocês são minha casa, amo vocês, e ó, daqui um dia eu vou estar indo aí de Monza carburada, hein? Álcool, hein? Pode ser de manhã, senão eu não chego.
1: Olha, só dá uma cara no Plutone depois.
0: Tá certo.
1: Ô, Johnny, pô, que história que é essa? Aí você dá uma cara no Plutone, tá?
2: Tony, você vai andar no meu Monzão, hein?
1: É isso aí. E leva também o Urandir pra segurar isso lá de Monza. Pronto, falei de
0: Monza. Aí eu quero
1: tô feliz, tô na top!
0: Tá certo, Johnny Love, muito bem acompanhado, né? Com Max Henrique, nosso querido amigo aí, parceiro da Top FM, e o seu Monza carburado, né? Dando aquele rolê pela cidade, hein? Coisa boa demais, todo mundo lá junto com o nosso parceiro Andrezão, na estética automotiva do Andrezão. Valeu, Johnny, obrigado aí pela participação, sempre que tiver alguma coisa, manda aí pra gente, entra, porque você tem prioridade sempre aqui no nosso programa, tá bom, meu parceiro? Valeu, e aquele abraço pro Max Henrique, e falando de Monza carburado, já está aqui na agulha, esse aqui, ó, todo mundo conhece, ó. É o Monza carburado do Max.
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0: aí, James Blunt, né? Nós ouvimos aí a Beautiful, né? Muito bom essa música também. E o nosso parceiro, o Max Henrique, com Monza Carburado, né? Olha, quem tem o Monza Carburado também é o nosso amigo Valdivino, sabia? O Valdivino Renato dos Santos tá aí curtindo a programação da Top. E ele também tem o Monza Carburado, viu? Dele é porreta demais esse Monza, hein? Fala, Valdivino, oi! Seja bem-vindo!
1: Ô, meu amigo Andrade!
0: Oi!
1: Por aí, grande abraço pra você, bom dia!
0: Valeu pra você também!
1: Férias das estações também, locutor lá da Labareda FM!
0: Bacana!
1: Um abraço pra você, tô aqui curtindo a Top FM! Programão de domingo bacana aqui em Campo Grande, na Vila Nasce, né? Um abraço pra você, quero falar pra você o seguinte, coloca aí nesse Pix aí, vai que eu ganho, comprar uma cerveja.
0: Tá concorrendo, viu? Meu amigo.
1: Um abraço pra você, grande abraço mesmo.
0: Programa
1: da hora, tocando todas as músicas bacanas, eu adoro essa sequência de música que troca aí na Top FM. Grande abraço pra você, mais Top FM, eu tô feliz porque estou na Top.
0: Aí eu dou valor, aí eu dou valor, obrigado Valdivino, valeu pela audiência, pela sua sintonia, tá aí curtindo a programação, né? Quem tá junto comigo também é meu querido amigo, tá aí ouvindo a Top FM, é o Giane, alô Giane, Giane e a Vanessa, né? Tá aí curtindo a programação da Top, estamos aqui na audiência, abraço, abraço pra vocês também, meus queridos, valeu aí pela audiência, pela sintonia, bacana demais ter vocês aqui junto com a gente. Muito bem, temos mais participações, olha ela, minha querida Nete Pinheiro, quinta linha, Fátima do Sul, bom dia, boa tarde, minha querida.
2: Bom dia, Igor, aqui é a Nete Pereira Quinta Linha, município de Fátima do Sul.
0: Bom dia, hein?
2: Toca pra mim, Marília Mendonça, Troca de Calçada, eu fiz com meu esposo Eugênio, pra todos que gostam da música, um sábado abençoado para todos nós. Tô feliz, tô na Top, se tiver Pix, eu quero ganhar.
0: Tá bom, minha querida, tá concorrendo aí, viu? Obrigado, Nete, Nete Pinheiro, curtindo a programação da Top, ouvindo a gente na quinta linha, curtindo em Fátima do Sul, coisa boa demais. Quem vai falar agora é ela, a minha querida amiga Adriana Oliveira Febraro, lá do Estrela d'Alva. Bom dia, minha querida.
3: Bom dia, você tá amigo, como é que está o seu sábado?
0: Sabadão, hein?
3: Coloca aí no sorteio desse
0: fim. Já está concorrendo, minha querida, obrigado pela sua audiência. Aquele abraço especial pro Estrela d'Alva aí na sintonia da Top FM. Maravilha, o Luan tá aqui junto com a gente também, mandando seu recado. Obrigado pela audiência. Quem está aqui com a gente também é a Liane Vargas. Oi, Liane, seja bem-vinda.
4: Bom dia, Igor, é Liane do Copa Vila 2.
0: Copa Vila.
4: Do Copa Vila 2. Quero participar do sorteio e pedir uma música. Aprendi a viver com o Leonardo Zé Rico.
0: Tá certo.
4: Um abraço pra todo mundo. Top.
0: Bacana demais. Liane Vargas, lá do Copa Vila, aquele abraço pro Copa Vila. E vamos com mais música, pedido especial da nossa querida a Maria Aparecida do Coronel Antonino. Vem aí, Leandro e Leonardo, Rumo à Goiânia. E a gente volta depois dos comerciais.

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2: 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Meio-dia e 6.

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0: gente? Sidney Magal, meu sangue ferve por você, né? Essa que vai especialmente aí pra Maria Elisângela, tá bem ouvindo a gente, que ela pediu uma outra música que a gente não tinha aqui na nossa playlist, mas a gente colocou essa aí, tão boa quanto do Sidney Magal, né? Muito bem, olha, você de casa curtindo a programação da Top, meio-dia, 7 minutos. Lembrando que a partir das 13 horas tem Vida Sertaneja com Vanderlei Cabeludo. Aqui na Top FM, coisa boa demais, hein? Na sequência, tem ele, Modas, os modões, né? Com o Edson Lima, a partir das 16h. Na sequência, tem os clássicos que marcaram época com Ricardo Ortiz no Top Hits. E na sequência, o Rodeio da Top, né? Com o Bocão, nosso querido Bocão. Muito bem, a programação de sábado e domingo da Top, o fim de semana da Top é maravilhoso. Maravilha, maravilha. Agora meio-dia, 8 minutos, temos mais mensagens aqui, mas antes, gente, eu quero mandar um recado aí muito bacana, né? Um recado de cultura, né? Pra você aí que curte, né, a arquitetura de Mato Grosso do Sul, né? A arquitetura histórica, olha, a arquitetura e a história de Corumbá ganham destaque com o lançamento do livro Ladeira do Porto Acima. Arquitetura Moderna e Memória de Corumbá, do arquiteto e urbanista corumbaense Bosco Delvísio. A obra será lançada na próxima terça-feira, dia 28, às 7 horas da noite, na Casa de Cultura, em Campo Grande. A entrada é gratuita. Baseada na pesquisa do mestrado, do autor, o livro resgata a arquitetura moderna de Corumbá e mostra como esse patrimônio ajuda a contar a história, preservar a memória coletiva e fortalecer a identidade cultural da cidade. A intenção de fazer um inventário completo, a publicação destaca construções que marcaram o desenvolvimento do município ao longo do século XX. Bosco Delvísio explica que a obra representa um compromisso pessoal com a valorização do patrimônio arquitetônico de sua terra natal. E segundo ele, o título faz referência às tradicionais ladeiras de Porto Geral de Corumbá, né? As famosas ladeiras do Porto Geral de Corumbá, que inspiram um novo olhar sobre a cidade e a sua arquitetura. E especialistas destacam que a publicação contribui para ampliar o conhecimento sobre a arquitetura moderna sul-mato-grossense e incentivar a preservação do patrimônio histórico e cultural do estado. O lançamento ocorre na Casa de Cultura, que é localizada na Avenida Afonso Pena, número 2270, no centro de Campo Grande, tá? Então, para você que curte aí a arquitetura, quer saber um pouco mais, né, dessa história tão rica, né, da arquitetura sul-mato-grossense, comparece lá na Casa de Cultura nessa terça-feira, às 19h, lá na Casa de Cultura, né? Na Avenida Afonso Pena, 2270, no centro, tá bom? Maravilha, né? Boa opção aí pra gente conhecer um pouco mais, né, da história do nosso estado. Sempre bem-vindo, né? Bacana demais. Muito bem, muito bem, muito bem. Vamos continuando. Você de casa manda o seu recado, que já já no finalzinho do programa tem, ó. Ó. Brim, brim, brim. É. Aquele pix esperto de R$50 pra você aí curtindo a programação da Top. Tá bom? Vamos lá. Mais participações. Você, meu ouvinte querido, agora é o Fábio. Oi, Fábio. Seja bem-vindo.
1: Bom dia, Top FM, a minha rádio. Tô ouvindo você faz horas, tempo, hein?
0: É.
1: Deixa eu falar pra você, coloca o nome no sorteio de alguma coisa aí, velho. Meu nome é André Luiz Figueiredo, no bairro João Morim. Bom trabalho aí. Deus abençoe a sua vida, meu irmão.
0: Valeu, valeu pela participação aí, um abraço aí pro bairro, né? Todo mundo aí curtindo a programação da Top, né? Do João Amorim, né? Coisa boa demais. Vamos lá, quem tá conosco também é a Kátia. Oi, Kátia.
2: Bom dia, bom dia. Programa Top é na Top.
0: Aí eu do lado.
2: Estou na Top, Kátia, aqui de Santa Luzia, ligada.
0: Obrigado, Kátia, aquele abraço pro Santa Luzia, também curtindo a programação da Top FM, assim como o Francisco Carlos Gonçalves. Oi, Francisco.
3: Boa tarde, Igor.
0: Boa tarde.
3: Francisco aqui do Nada S.
0: Oba.
3: Toca uma música do Rick Renner pra nós e
0: Rick
3: coloca
0: Renner.
3: Eu no Pix aí. Boa tarde pra nós.
0: Tá certo, igualmente pra todos nós, né? Boa tarde, Francisco, um abraço pro Noroeste aí na sintonia da Top. Quem tá comigo também? é o Eduardo, né? Bom dia, bom dia. Me coloca no sorteio, Eduardo Pereira. Ele quer ouvir Dona com Jads e Jadson. Maravilha. Obrigado, Eduardo. Valeu pela sintonia. A Rose tá com a gente também no bairro Silva Regina, Rosiane Mesquita Gomes. 24 horas na audiência, hein? Coisa boa demais. Bom dia, tô feliz, tô na top, me coloca no sorteio também, ela quer uma do Jads e Jadson. Eu já aproveito e já coloco essas, a dona aí, especialmente pros dois, né? Pro Eduardo e pra Rosiane lá no Silva Regina. Obrigado pela audiência, valeu demais. O Dercy Fernandes, nosso amigo Dercy, tá na sintonia. Oi, Dercy.
4: Bom dia, Igor Andrade.
0: Bom dia.
4: Aqui é Dercy, também ligado no Top Mix.
0: Tô que feliz, bom.
4: Tô na top.
0: Maravilha. Obrigado, Dercy. Valeu pela audiência. Muito bem, olha, muitas participações aqui. Eu estou tentando de tudo para ouvir todas as mensagens que nós estamos aí recebendo, né, aqui pelo nosso WhatsApp. Vamos lá com mais algumas do nosso amigo ele, que sempre está na rodagem, Luiz Carlos Machado. Fala, meu parceiro, bom dia, boa tarde agora.
5: Na rodagem. Bom dia, boa tarde, Igor. Luiz Machado, motorista de aplicativo. Oi, Igor.
0: Oi.
5: Sua esposa, hein, cara?
0: Valeu. Aí eu dou valor, você vê, né? Ele tá aí rodando, tá aí dirigindo, pilotando, né? Pela cidade, mas tá aí curtindo a Top FM e mandando o seu recado, viu? Valeu, Luiz, obrigado pela audiência. Temos muitas mensagens aqui, a sua participação sempre muito importante pra gente. Muito bem, vamos lá, o Eric Jorcilei do bairro do Residencial Búzios tá aí ouvindo a gente. Oi, Eric.
6: Bom dia, meu amigo Igor. Aqui é o Eric do Residencial Búzios, também é minha esposa aqui no seu programa de sabadão.
0: Bacana.
6: Tá vendo a faxina aqui em casa aqui. E toca pra mim, dá uma preferida, festa pra minha esposa. Calma que eu vi seu programa. Me coloca no sorteio, meu amigo. Calma que eu os prêmios de hoje. Beleza, todo sábado é o seu programa, hein?
0: Valeu.
6: Bom sábado pessoal, pra você e todos os ouvintes.
0: Obrigado.
6: Bom final de semana. É ganhar o prêmio de você, hein? Tô na top, tô na top. Falou, Igor.
0: Valeu, Eric, obrigado pela sua audiência, pela sua participação. Um abraço pro Residencial Búzios, tá aí sempre com a gente também, né? O Temis Fenelon tá curtindo a gente no Santa Fé. Bom dia, Igor, me coloca no sorteio, já está participando, tá bom, Temis? Obrigado pela sintonia. Manuel Aparecido tá aí junto, ó, ele gravou um áudio e já pagou. Acho que não deve ter ficado bom, né? Oi, Manuel, obrigado aí pela sua audiência, ele tá ouvindo a gente aí, né? Curtindo a programação da Top FM. Coisa boa demais, hein? Vamos ver, enquanto ele manda um áudio aí, vamos ver. O José Carlos tá aqui também ouvindo a gente, obrigado pela audiência. O Everton Rodrigues, lá no Jockey Club, também curtindo a programação da Top, já tá participando do sorteio. Bom dia, Igor. É o Bolinha de Jati, tá aí curtindo a programação. Jati ligado na Top FM, hein? Bacana demais. Valeu pela audiência. A Cida também tá aqui com a gente. Cida, oi, Cida.
7: Oi, Igor, bom dia.
0: Bom dia, minha
7: aqui
0: querida.
7: É a Cida do bairro Mumbaí. É a primeira vez que eu participo do seu programa.
0: Bacana.
7: Tô feliz, tô na top. Me coloca nesse sorteio do Pix aí.
0: Tá,
7: e toca uma música aí do Jorge Matheus, bem animado, pra gente celebrar esse sabadão bonito aí que Deus nos deu. Obrigado pela companhia.
0: Valeu, Cida, obrigado pela audiência, viu? Que bom estar participando aqui com a gente. A Cida, que é do bairro Amambaí, né? Tá aí curtindo a programação, obrigado pela audiência, pela sintonia, tá bom? Valeu demais. O José Carlos, né? Tá aí com a gente, ele quer ouvir uma moda de Delo e Delinha, né? Vamos ver aí, dando tempo a gente coloca, tá bom? Obrigado, obrigado, obrigado. A Thaís Fátima Santos tá aí ouvindo a gente também. É, bom dia, primeira vez que escuto seu programa e adorei sua programação, que bom, minha querida, obrigado. Parabéns, estou eu, meu filho José Matheus, que é adolescente autista e tá escutando você. Ele está cantando todo faceira, que legal, hein? Thaís do Oliveira 3, obrigado, Thaís, obrigado pela sua audiência, que bom, obrigado aí pela mensagem tão carinhosa, tão positiva, tá certo? Valeu, valeu demais. A Wanda Lima tá aqui pela primeira vez. Olha que bacana, né? As pessoas descobrindo aqui o nosso programa, aí curtindo a nossa programação, o nosso som gostoso, bacana, legal. Que bom, hein? Bom dia, Igor. Primeira vez que participo do seu programa. Tá top, que legal. Wanda Lima do Santa Mônica me coloca no sorteio. Ela mandou um áudio aí, um recadinho também.
8: Bom dia, meus amigos. Sábado abençoado. Tô feliz, tô na top, tô feliz. Wanda Lima aqui do Bosque Santa Mônica. A programação tá perfeita, viu? Tô aqui curtindo aqui do bairro Santa Mônica. Manda uma alusão pra nós. Me coloca no sorteio do Pix. Tchau, obrigada.
0: Valeu, é isso aí. Obrigado, Wanda. Curtindo a gente no Santa Mônica. Um abraço pro Santa Mônica, né? Sempre aí junto com a gente também. Que legal. Vamos com mais música aqui. Na sequência, vem aí. Colocado especialmente pra você, Edson Hudson. Galera, coração.
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0: É bom, hein? É bom, fim de semana. Junto com a gente aqui na Top.

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6: Meio-dia e 25.

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0: Lanches Mar, Bruno Mar.
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0: aí, muito bem, Dona, com Jads e Jadson, né? Vocês curtiram aí nessa primeira sequência de músicas, de sucessos aqui do nosso programa. Também tivemos aí a Juice Mart com Bruno Mars, também abrindo aí esta sequência só de música boa, né? Você encontra aqui na Top FM. Muito bem. Meio de meia. Nossas últimos 30 minutos aí do nosso programa. Você curtindo a programação da Top através das nossas quatro emissoras que unem o nosso sinal por todo esse Mato Grosso do Sul, hein? Coisa boa demais. Olha só quem está aqui. Vamos com mais mensagens. Está participando aqui com a gente. Oi.
1: Oi, é a Maísa de Guarda de Dourados.
0: Oba.
1: Coloca meu nome no sorteio. Eu queria ouvir a música Tô Viva da Ana Carla.
0: Tá certo. Bacana aí, obrigado pela participação. Glória de Dourados. Deixa eu ver o nome dela.
1: Oi, é a Maísa de Glória de Dourados.
0: Maísa de Glória de Dourados, bacana. Valeu, Maísa. Obrigado pela audiência. Olha, ela diz primeira vez escutando o programa. Que legal, continue sempre com a gente. Tá bom, obrigado pela audiência, pela sintonia. Muito bem, vamos continuar aqui, temos mais participações. Deixa eu ver aqui, o Valdivino mandou uma mensagem aqui, ele até fez uma pergunta, deixa eu ver aqui, eu respondo ele. Deixa eu ver se eu acho aqui. Eu tinha perguntado uma coisa aqui, deixa eu ver. Muitas mensagens, gente, muitas mensagens, vocês participando, coisa boa demais ter vocês aqui junto conosco. É muito bom, olha. Ah, sim, ó. Qual que é o nome do cantor lá do Monza Carburado? É o Max Henrique, viu, Valdivino? A música do Monza Carburado, ele quer baixar a música, viu, ô Max? É sucesso, hein? Música é sucesso, é boa demais, né? E ele tá aqui, ó, manda um abraço pro pessoal lá de Quebra Coco, que tá curtindo aí a programação, tá bacana demais. Lá, o Edson Pelé e a Lúcia também estão ouvindo a gente Quebra Coco. Eu quero estender aqui a todos os assentamentos, né? Na região aqui, um abraço para todo mundo que tá ouvindo a gente aí pelos assentamentos também, região de Terenos, né? Cidrolândia, todo mundo é curtindo também, todo mundo é região do Oeste de Dourados, né? Camapuã, vários assentamentos aí junto com a gente, né? Nossos guerreiros aí do campo, né? Coisa boa demais, obrigado, um abraço para vocês todos aí curtindo a gente aí pelos assentamentos, as chácaras, as fazendas, né? A turma aí pelas rodovias, né? Ouvindo a gente, bom demais ter essa audiência maravilhosa. Bacana, vamos lá, temos mais participações aqui, tem várias, tem algumas outras aqui. Ah, um abraço pra Edilene Manzato do Oliveira 2, tá ouvindo a gente aí, tô feliz, tô na Top, valeu Edilene. Quem está comigo também é a Lucélia do Parque do Sol. Gostaria de participar do sorteio do Pix, tô feliz, tô na Top, já está concorrendo, tá bom, minha querida? Obrigado pela audiência, um abraço pro Parque do Sol, um abraço pro Oliveira 2, também tá aí junto com a gente, com a Edilene. O Gilson tá aí ouvindo a gente. Oi, Gilson.
2: E aí, agora aqui é Gilson, motorista do aplicativo.
0: Ah, lá.
2: O cara te chama de Pai Vinho, mas a voz também é igual mesmo, hein, bicho? Seis, vou te falar, viu? Brincadeira.
0: Tá bom, viu?
2: Toca pra nós aí, Batista Folha Seca. Tô feliz, tô na Top.
0: Tá certo, obrigado, Gilson, pela participação, valeu. Quem tá comigo também é a Priscila Andréia, lá do Aero Rancho. Ela tá feliz porque está na Top, está concorrendo também. Um alô especial aí, ela fala, pede um alô, manda um alô pra nós, tô mandando. Aquele alô especial pra Priscila Andréia, toda a galera ouvindo a gente no Aero Rancho, né? Audiência boa, grande que a gente tem no Aero Rancho. Obrigado aí, toda a galera, toda a turma aí pela audiência, tá? Vamos lá. Eu tenho mais. Tem mais mensagens aqui. Ah, é o nosso amigo. Deixa eu ver, o Éder, né? O Éder Salles Silva do bairro Nova Campo Grande. Muito bom sábado, amigo. Muito prazer escutar em Gorangade, bacana. Tá curtindo muito as músicas. Se possível, toca uma do Diego Arnaldo, que é concorrer ao Pix. Tá certo. Ele mandou aí um recado também. Vamos ver, rapidinho.
3: Alô, muito bom dia, Tatequinho. Tá aqui, estamos na Top. Bom dia, bom sábado pra gente. Final de semana, maravilhoso. Tô limpando o carro aqui.

0: tanto gente, às vezes eu dou uma programa. E se você tá matando a gente, uma bonita da potência criando, tá bom?
1: Tá bom.
0: Obrigado, oi, muito prazer, valeu. Agradeço a todo mundo nosso lugar, muito obrigado, bom dia.
1: Valeu, obrigado, Éder. Valeu, um abraço aí pra você. Obrigado pela audiência, pela recepção tão maravilhosa, tão bacana, né? Obrigado aí pela sua companhia. Um abraço pro Nova Campo Grande, curtindo a programação. Assim como a Maria Estelina, curtindo a gente, ouvindo a gente pela 90.9 Top FM Camapuã, tá participando do sorteio. E a gente tá aí, ó. Feliz com a sua audiência, com a sua participação, nossos amigos de Camapuã aí também junto com a gente. Obrigado, Maria Estelina, aquele abraço pra vocês. O Mário Aparecido da Silva tá aí também. Oi, Mário.
2: Bom dia, com alegria, quase boa tarde. Mário Aparecido da Silva, tô na top, tô feliz, tô na top participar do sorteio. Um ótimo sábado, que Deus abençoe.
1: Bacana, Mário. Valeu pela audiência. Muito bem, vamos com música. Vem aí, Alan Jackson.

e Alan Jackson, Altri. Country americano, né? Bonito demais. Vamos pros comerciais, 12:39, é já que a gente volta, último bloco do nosso programa.

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5: Meio-dia e 44.

aqui é tudo mal acostumada. Muito bem, olha só, sucesso aqui na Top FM, só música boa pra dar aquela energia, aquela animada aí no seu sábado, né? Coisa boa demais. Olha, vamos com mais mensagens rapidamente. Lembrando que daqui a pouco tem o sorteio, viu? Sorteio daquele Pix de R$50 pra você que tá aí curtindo a Top FM, o programa Top Mix com o Igor Andrade, tá? Vamos lá. Temos mais participações rapidão.

0: muito errada.
1: Ah, sim.
0: Tô feliz. Deus abençoe todos nós, ótimo sábado. Participar do sorteio. Um abraço.
1: Abraço, quem tá com a gente é a Leca também, oi Leca.
2: Bom dia, Andrade.
1: Sim,
2: de Camapuã.
1: Boa.
2: Gostaria de ouvir PS14, Fernando Moreno. Desejar um ótimo sabadão a todos. Estou feliz, estou na top. Obrigada,
1: bacana, tá participando. Vamos lá, quem está aqui com a gente também, mandando seu recado. É a Ketney, oi.
3: Bom dia, tô feliz, tô na top. Aqui é a Ketney do José Abrão.
1: Bacana.
3: Coloca pra gente uma música aí do Jatsi. Coloca eu no sorteio de 50 no Pix. Tô feliz, tô na top.
1: Bacana, obrigado, Ketney. Um abraço pro José Abrão, curtindo a programação da Top. A Luziliane Franco da Silva, do bairro Jardim Noroeste, também tá aí com a gente. Tô feliz, tô na top, obrigado. A Vera, também a Vera, Vera C. Dias Barbosa, também de Camapuã, curtindo a gente, ouvindo a gente de Camapuã, tá aí participando também, obrigado pela audiência. O Manuel Aparecido, lá do Nova Campo Grande, né, tá aí curtindo a gente também, obrigado pela sintonia. A nossa querida amiga Aparecida Nascimento tá aí curtindo também a gente, na Vila Nogueira, obrigado pela audiência. A Patrícia Esquivel, lá do Graburas, também ouvindo a nossa programação, valeu pela participação. O Paulo Locks também tá aqui com a gente.
4: Bom dia, João Morinho. Aqui é o Paulo Nova Campo Grande. Eu tô curtindo o Top FM aqui. Manda pra mim o Pix aí.
1: Tá certo. Valeu. Igualmente. Valeu, obrigado pela participação, Paulo. A Maria, lá da Maria Brechó, tá aí ouvindo a gente também, curtindo a programação. Obrigado, Maria. Valeu pela sua sintonia. Quem mais está com a gente aqui também? Ah, o Paulo, né? O Paulo tá aí conosco, né? Ouvindo a Top FM, tá aí, ele curte Vinícius Benites, né? 100% na Bodona, aí o amigo dele. Obrigado aí pela audiência, grande Vinícius Benites, né? Tá aí curtindo a nossa programação. Muito bem, quem tá conosco também é o Ébano, Bacana, tá aí curtindo a gente também, obrigado pela audiência. A nossa querida Eliane de Camapuã, oi minha querida.
5: Boa tarde, Igor.
1: Boa tarde.
5: Estou feliz, estou na top. Estou feliz.
1: Bacana.
5: Me coloca nos sorteios e toca pra mim a música de Simone Mendes, Mulher Foda. E eu estou aguardando aqui o meu brinde, que até hoje não chegou, Igor. Você lembra que eu ganhei e não recebi ainda? Ah. Um beijo no seu coração.
1: Tá certo, vamos verificar aí. Tá bacana. Quem tá também conosco é a minha querida. Alô, Zefa. Oi, Zefa, minha querida Zefa. Ela tá aí curtindo a programação da Top, tá aí no carro do aplicativo ouvindo a gente, minha querida amiga. Mulher de luta, né? Grande lutadora aí dos produtores, pequenos produtores, aí dos agricultores, né? Do pessoal aí que tá aí em busca de um espaço. Muito bacana aí. Trabalho que ela desenvolve já de muitos anos, então mandar aquele abraço especial pra ela. Grande Zefa, obrigado pela audiência, minha querida. Bacana, bacana demais. Valeu, valeu, valeu. Vamos lá. Mais participações aqui rapidamente. Nosso tempo já tá curto, tá se esgotando já. Daqui a pouquinho tem Vida Sertaneja com Vanderlei Cabeludo. Olha só, a minha querida amiga Dilce. A Dilce Pereira Menezes está aí ouvindo a gente também. Oi, Dilce.
6: E aí, Rodrigo, massa, FM.
1: Não.
6: Tá ótimo.
1: Não. É massa. A gente é top, tá? A gente é, ó.
6: Top!
1: É top, Dilce. É top. Tá bom, minha querida. Obrigado pela audiência. Massa, você é boa. Maravilha. O Valdinei tá aqui conosco também. Obrigado pela audiência. O Vadinho de Barbosa também tá conosco. Obrigado pela sintonia. O Genivaldo também tá ouvindo a gente. Obrigado pela participação. É muitas mensagens, muitas participações. Infelizmente, nós não conseguimos ter tempo para colocar todos os áudios, mas fico muito feliz e muito agradecido, né, pela audiência e pelo carinho de todos vocês. A Priscila Andréia tá aí junto com a gente. O Valdomiro Moreira também mandou o seu recado aí. A Martina tá ouvindo a gente. Oi, Martina, obrigado pela audiência. O Rodrigo Ziz também tá aí ouvindo a gente, obrigado pela participação, né? O Aguinaldo também tá aí com a gente, obrigado pela sintonia. Tem muitas participações. A Ariane, né? Alfesque também tá aí conosco, obrigado pela participação. Olha, muitas participações aqui com a gente. O Dionísio Gamarra também tá aí com a gente. A Mônica tá ouvindo também a nossa programação, obrigado pela audiência. O Júnior também tá curtindo, obrigado pela sintonia, né? A Carmen Lúcia tá aí ouvindo a gente. A Gislaine Gasparello tá aqui também conosco, tá? Vamos com mais uma música, vem aí Simone Simaria e Amado Batista com Folha Seca, e na sequência a gente faz o sorteio, tá bom? Olha ele aí aparecendo já no finalzinho, hein? O nosso amigo Diegão tá aí ouvindo a programação da Top também. Um abraço pra você, meu parceiro. Vamos lá, Amado Batista, Folha Seca, todo mundo.

Folha Seca com Amado Batista e Simone Simaria, né? Muito bom. Maravilha. Bom, gente, 12:58, rapidão, vamos fazer o nosso sorteio, que rufem os tambores. Vamos lá, pra você que mandou sua mensagem, mandou seu recado, mandou seu WhatsApp, vamos lá. Tamo girando, e foi! Pronto. É isso aí, vamos ver. Vamos ver qual foi o número. Final do telefone 3117. E hoje o nosso Pix de R$50 vai para Lúcia de Terenos. Lúcia de Terenos. Nossa amiga Lúcia foi a ganhadora de hoje do nosso Pix de R$50. Vamos estar entrando em contato com ela. Gente, não tenho mais tempo. Nosso programa vai ficando por aqui. Agradecendo a sua audiência, a sua companhia. Vem aí na sequência o meu mestre, meu parceiro Vanderlei Cabeludo com Vida Sertaneja. Infelizmente não conseguimos atender todos os pedidos musicais, mas na semana que vem a gente espera que conseguimos aí estar nessa sintonia também com você, tá bom? Muito bem, gente, aquele abraço, aquele beijo, bom fim de semana pra vocês e sábado que vem estamos de volta a partir das 11 da manhã com o nosso Top Mix, tá bom? Maravilha, maravilha, beijo, gente, valeu!

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5: 1:04.

você também esteja muito feliz. Quero que você esteja aí com a sua família, com seus amigos, ouvindo a Top, que aqui todos nós somos muito felizes. Então por isso eu gostaria que você tivesse ligadaço com a gente, pra você ligar. Legal, não liga, passa a mensagem. Você passar a mensagem, porque vai ser um saco de ação. É, pode ter certeza, da Central Ações, Central aqui Campo Grande e Sul, lá em Dourados, vai ser um sorteio maravilhoso, um saco.

de Campo Grande da Top FM. Fechado? Então é o seguinte, vai mandando mensagem, vai mandando mensagem de voz ou mensagem escrita, que é pra nós no final do programa, faltando 10 minutos, nós já vamos sortear os prêmios, beleza? Fechou? 88,90 não é nada, não é nada, vai dar pra você colocar umas na geladeira. É, e agora vou tocar modão, vou começar com modão, coisa boa, um oferecimento desses meus parceiros, meus amigos, Central Rações, é, 3042, vai marcando aí, 67-3042-7999. 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Quero tocar moda, não vou ficar enrolando muito não. Agora eu vou tocar moda. Tem Alex Ivan aí? Tem Milhões de Henrique em Mato Grosso e Matias. Mais ou menos assim, Mato Grosso e Matias. É o Mato Grosso e Matias o primeiro. Toca!

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0: 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Honra e glória ao nosso Deus que está aqui. 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
3: 1:23.

0: 90,9, né? FM 90,9. Quero ver vocês aí também mandando mensagem pra nós aqui, ou seja, escrita, ou seja, mensagem de áudio, né? Sem problema nenhum. Beleza? Se eu não der conta de mandar tudo, colocar no ar todos aqui, me perdoe, né? Tem problema nenhum, já vai estar concorrendo aos prêmios, né? Que é o saco de ração pro seu pet da Central Rações e também R$88,90 pra você comprar uma gelada amanhã, né? Beleza? Falado, alô, Glória Dourados! Alô, minha Glória Dourados de ATI, Fátima do Sul, é, Culturama, alô, Lagoa Bonita, né? E Pesal, é bom demais falar com esse povo, hein? 98,9, estamos aqui direto, eu, Vanderlei Cabeludo, com vocês aí, quero que vocês mandem uma mensagem aí, minha terra, meu lugar de toda a minha vida, né? Essa região da Grande Dourados aí, alô Dourados, um abraço pra vocês aí também, beijo do coração, né? Meu amigo Cepriva, Marcão Cepriva, um abraço pra você, que Deus abençoe, tá bom? E ó, 98,9, você sintonizando nessa região aí, você vai estar. Fala pros amigos, liga aí, né? Você vai concorrer a 88,90, que dá pra comprar uma gelada sem quase duas caixas. Que eu sei, tá bom? Se você não quiser comprar gelada, não tem problema. Faça o que você quiser e é bom, né? Não tanto pelo prêmio, mas assim, você ligando, né? Você falando, a gente se sente valorizado e você também serve pra gente também. É bom pro ego da gente, é bom pra, né? Pessoal, pô, é legal pra caramba, tá bom? Vou esperar. O 99218, olha aí, marca aí. 99218-8550. 99218-8550. Quero mandar um abraço muito especial pra minha amiga minha, uma parceira, um casal de amigo meu, né? Que é a Léa e o Corintiano, né? Lá no bar da Léa. Um abraço, Léo, um beijo no seu coração, vai fazer aniversário segunda-feira, já tô sabendo. Vou chegar aí pra serrar uma cerveja gelada. Quem faz aniversário tem que pagar. E você vai pagar uma cerveja pra nós aí, Leinha. Um beijo no seu coração. Pensa, rapaz, porque vem na minha memória, quando eu falo bar da Leia, vem na minha memória um pacu fritinho que eu comi lá, bem temperado um dia desse. Rapaz, é bom demais da conta. Luiz, beijo pra você que é o filho da Léa. A filha, um beijo pra vocês aí. Que Deus os abençoe. Vocês são... Eu tenho um carinho muito grande por vocês, tá bom? Pode ter certeza disso. E eu vou no bar da Leia, sem dúvida, do bar do Corintiano, sem dúvida nenhuma. Eu vou dar um jeito aí, tá bom? Eu tenho que... Aí, o aniversário eu vou aí, tá bom? 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Fechado? Combinado? 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Fechado? Quero mandar uma... Liga. 99218-8550. Não, não liga não. Manda mensagem pra nós aí, tá? E pode ter certeza que vai concorrer os prêmios aqui. Vamos sortear lá no finalzinho do programa. Eu vou sortear os prêmios, tá bom? Fechado? Um abraço pra Tapera do do Boquinha, meu amigo Boquinha, vai mandar uma mensagem aí pra nós imitando aí o Papai Smurf, não sei mais quem. Manda aí a mensagem, manda aí.
1: Tem vários personagens.
0: Tem vários, né? Vários personagens, vários. Boquinha de Cobra, liga, manda mensagem, se não mandar, não vou mais falar nada desse boteco seu aí, cerveja quente e tudo. É, tem um monte de amigo lá tomando cerveja quente, só por causa, sei lá, porque ele fica imitando, acho que é isso. Um abraço pra você, Boquinha, meu irmão. Fica com Deus e todos vocês aí que estão frequentando a Tapera do Boquinha. Manda um alô aí no, pra mim que eu vou falar aqui, beleza? Vamos tocar moda? Ei, essa moda aí é boa demais. Essa moda, como é que é o nome dessa moda que eu falei pra você? Doa vida. Doa vida por um beijo. Falar isso, um beijo pra preta lá em Dourados, pra pretinha. Beijo, beijo, beijo. É, mais ou menos assim. Rezé de Camargo e Luciano. Toca!

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7: 1:43.

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2: Bacana, a hora passa ligeiro demais. Você tá bem? Como é que tá a sua vida? Como é que tá seu coração? Tá aí andando aí, dando um rolê? Tá dando o rádio ligado na 88,9 ou na 102,3 ou na 90,9 ou na 98,9. Beleza? É um prazer, muito bom estar com você. Sou o Vanderlei Cabeludo e quero estar aqui até as 16 horas com você, sorteando prêmio. Vamos sortear dois prêmios. Um saco de ração da Central Rações e também 88,90. É. E eu quero mandar um abraço, pessoal. Faz barulho! É, lá na saída pra Terenos, na Conveniência Faz Barulho, que é do meu amigo, da família, da esposa do meu amigo Alex, do Ivan, do Alex Ivan, né? E quero mandar um abraço pra todos que estão ouvindo aí e também falando que agora também é açougue, também é mercadinho, mercado.

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Quero mandar um abraço a todos lá, né? E o Alex, vamos fazer um contratinho aí bonito, né? Eu só tô no jabá aqui, né? A verdade é essa. Um abraço, meu irmão, que Deus abençoe você. E hoje faz barulho, né? Também tem uma mensagem, eu vou mandar pra você agora, hein? Uma mensagem que ele mandou, o Alex mandou pra nós, o Toque de Roça. Um abraço, Toque de Roça, que Deus abençoe você. Um beijo no seu coração, você sabe que você é meu irmão. E o que você tiver, o projeto que você tiver, eu tô junto e misturado. Quero mandar um abraço muito especial para a Polícia Militar. Um abraço para todos os meus colegas, meus amigos da Polícia Militar. Tenho uma grande consideração, um grande respeito pela Polícia Militar do Mato Grosso do Sul. Também quero mandar um abraço, aproveitando, né, mandando um abraço para a Polícia Militar. Eu quero mandar um abraço, né, pro Carlinhos Tostão, eu chamo Tostão, porque nós fomos criados juntos lá na Fátima do Sul. E o Carlinhos, não, o Carlinhos sempre foi meu parceiro, meu amigo, o nosso secretário de segurança, né? Marquinhos. E Carlinhos, desculpa. Carlinhos é um cara que, um cara muito inteligente e tá conduzindo muito bem nessa Polícia Militar. Que Deus abençoe você aí, pra toda sua família. Eu chamo Tostão, que o pai dele tinha uma loja em Fátima do Sul, de calçado, que chamava Tostão. É, e aí eu não consigo. Falo Carlinhos, tanto é que até erro o nome dele. Eu chamo ele de Tostão. Grande abraço a você, grande secretário. Quero mandar um abraço pro nosso governador Riddle. Ô Riddle, um abraço pra você, muito bem conduzindo nosso estado do Mato Grosso do Sul. Que Deus abençoe você. Também pra Assembleia Legislativa, já vou falar dos deputados lá, né? Pra Câmara de Vereadores de Campo Grande, todas as câmaras do Mato Grosso do Sul. Um beijo no coração de todos os vereadores, todos os nossos colegas, todos os prefeitos. Grande abraço, onde eu estiver chegando. Alô, Camapuã! Um abraço pro Nery, um abraço pro esse prefeito arrojado. Que Deus abençoe a sua vida, né? Alô, Terenos, um abraço pra vocês. É, um abraço para todo o pessoal de Terenos, para todos os vereadores da Câmara de Vereadores também. Um grande abraço. Tenho um grande carinho por Terenos. Eita, tem Santa Mônica, assentamento de Santa Mônica, para todos os assentamentos. Né? Aproveitar e mandar um abraço pro pessoal do Lambari, Jiboia. Jiboia, pai, o meu netinho não é de Jiboia, lá do Jiboia? Assentamento de Jiboia. É, meu filho Lucas Matos, foi buscar longe, rapaz, lá no assentamento. Quero mandar um abraço pra família, já. Vou falar de todo mundo lá, que eu tive o prazer de ir lá na casa deles essa semana visitar meu netinho, que nasceu agora há poucos dias. E daí, rapaz, fui muito bem atendido, muito bem recebido. Muito feliz. Tem um nego lá, o nego. Ô, nego, um abraço. Eu vou mandar um abraço pra todo mundo lá, né? Vou mandar um abraço, já eu vou pegar o nome de todo mundo aqui, porque eu conheci recentemente. Mas um abraço pra vocês aí, pessoal do Jiboia, Santa Mônica, Lambari, pessoal do assentamento Lambari, um abraço pra vocês. Alô, Eduí! Um abraço pra vocês. Vamos tocar moda, porque quem conversa muito dá bom dia a cavalo. É? Chitãozinho, Chororó, Evidências, mais ou menos assim. Toca pra nós, alô, Culturama, alô, Tetê.

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8: 2:07.

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Então, olha, tô falando aqui, pode botar fé. Central Rações, eu falei agorinha, né? E quero mandar um abraço pro compadre Wagner. Ô, compadre Wagner, como é que tá você, caboclo? É, quero mandar um abraço pra você aí, pra patroa. Papo, cara, que manda no barraco mesmo, nós sabemos, né? Não tem que conversinha, não. Michele, um abraço pra você. Um abraço pra você aí, um beijo do coração. Compadre, é, um abraço pra dona Ir, pro Neus, o meu nego, meu nego não. O Ney, um abraço pro Ney. Um abraço, um beijo do coração aí pra todo mundo aí, pra toda a galera, pra seus filhos, pra todo mundo, compadre. Um abraço, um beijo no coração, tá bom? Que Deus abençoe vocês aí. E a Gisele também, um beijo pra vocês, Gisele. Gisele vem lá de Fátima do Sul, que é amor, hein? Mas é pela mãe dela, não é por causa de você não, compadre. Pode ser, a mãe dela mora aqui, ela trabalha em Fátima do Sul. Assistência social de primeira qualidade. Gisele, um abraço pra você. Que Deus abençoe, obrigado por tudo. Tem ajudado muito lá minha mãe também, lá. Tudo que eu preciso lá em Fátima do Sul. Um abraço pro prefeitão de Fátima do Sul, ô Wagner, um abraço pra você. Um abraço pra todos os vereadores, pra Cordeiro, pra todo mundo aí. Um abraço, vou tocar moda? Vou tocar a moda que manda aí. Agora eu vou tocar uma pra minha priminha querida, amor da minha vida, minha prima. Prima, beijo pra você, Silene, pra você, pro seu esposo, meu sonho, que é um bacana. Ele fala assim, seu sonho. Ele só fala isso. Um abraço bacana, que Deus abençoe, pro Matheus, pra todos vocês, gente, pra todos vocês. Tá bom, Thaís? Beijo, meu amor. Fica com Deus, pro Marco, pro meu excelentíssimo esposo. Um abraço pra vocês aí. Pra minha irmã Valdirene, pro meu escravo, cunhado, Ricardo, um abraço pra você. Pra Camila, pro aplicativo, que é o Antônio, um abraço pra vocês aí, beleza? Mais ou menos assim, Zé Correia. Toca!

0: 17. É, você viu aí, chamamé? Isso que é chamamé, rapaz. O resto é conversinha, piada. É, você viu aí? Ainda faltou muito aí ainda. Se for pra tocar chamamé aqui, nós toco o dia inteiro. Tocou o jacaré, que é um chamamé que ficou na história do Mato Grosso do Sul, né? Zé Correia, mas daí foi no Maciel Correia, né? Também tem jacaré com o Marlon Maciel, temos aí com todo mundo. Quem toca chamamé tem que tocar o jacaré. É bom demais da conta. Todo o meu programa que eu fazia, que eu gravava um chamamezeiro lá, um gaiteiro, um desses nossos artistas aí do estado do Mato Grosso do Sul que toca o chamamé, eu pedia pra tocar o jacaré. Porque quando eu nasci no bercinho do lado, tinha uma toca-disco e tava tocando o jacaré. Pode ter certeza disso, porque eu gosto demais da conta. Chamamé é uma história, tem história, né? Quero mandar um abraço muito especial a toda a galera que gosta do chamamé. Quem não gosta, daqui a pouco eu vou tocar moda mais moderna também. Aqui não toca de tudo, aqui não chuta tudo. Aqui não tem conversinha, não. Tá bom? Pode ficar no jeito aí, que daqui a pouco pede a moda sua aí. Vou mandar uma mensagem aí. Tá na hora já, eu esqueci da mensagem. Da metade do programa não mandei mensagem. Eu não posso esquecer das mensagens. Ô, Igor, me ajuda, Igor. Tá bom, manda aí as mensagens pra nós aí.
1: Boa tarde, Vanderlei Cabeludo.
0: Boa tarde.
1: Tenho 8 anos, eu sou aqui da Vila Estrela do Sul.
0: Olha que bonito.
1: Eu quero pedir uma música da Ana Castela.
0: Ana Castela, tem que tocar.
1: Cabelo, muito obrigado.
0: Tem que tocar, eu quero mandar pra você. Como é que é o nome dela? Ela não falou, né?
1: Boa tarde, Vanderlei Cabeludo, eu sou a Isabela.
0: A Isabela. A Valentina Lendorado também, ela é apaixonada. Vocês viram ela dançando música da Ana Castela. Cara, é impressionante como que as crianças gostam da Ana Castela. E você vai ter, já o tio vai tocar a música pra você da Ana Castela, beleza? Vai ser bom demais, né? Também tem uma galera bacana que tá. Manda mais mensagem aí pra nós. Ah, qual comercial? Eu não vi. É, 17 segundos. Meu Deus do céu, tem que faturar. E é mais ou menos assim. Fatura pra nós.
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0: Campo Grande. É, lembrando o pessoal que tem lá a conveniência, era conveniência, agora já quase um mercado, bicho. 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É, um abraço no seu nome da esposa dele, mas ela que toma conta lá, um abraço à esposa do meu amigo, do Alex Ivan, né? E o Alex Ivan tem uma mensagem dele aí, não tem? Manda pra nós aí, vem.
1: Vamos ver. Alô, ouvintes da Top FM, aí, programa Vida Sertaneja com meu amigo Vanderlei Cabeludo.
0: Fala,
1: o melhor
0: amigo
1: do Brasil. 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
0: Ótimo, que bacana,
1: sábado.
0: Que promoção maravilhosa aí. Que bom presente para nossos ouvintes aí. Vou rodar de novo aí pro pessoal marcar certinho. Marca agora aí, pega a caneta, marca no celular aí o endereço do aplicativo aí. Vamos aí.
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0: Falou, meu irmãozão. Manda mais aí, mais uma mensagem.
2: Boa tarde, Vanderlei Cabeludo.
0: Boa tarde.
2: Sou Francisco da Nova Campo Grande. Quero
0: participar
2: aí. Toque pra nós aí, qualquer um. Rasqueada aí da Adelinha aí.
0: Isso, rasqueada da Adelinha. Manda um aí.
2: Seu programa tá top.
0: É bom. Valeu, demais. Um obrigado, meu irmão. Obrigado pelo carinho aí. Obrigado. Que Deus abençoe vocês aí, tá bom? Manda mais.
3: Meus amigos. Boa tarde, Vanderlei Cabeludo. Aqui é o Dercy. Bora que bora, hein? Tô feliz.
0: Ah, top. É Dercy? Um abraço pra você, que Deus abençoe aí. Manda mais.
4: Boa tarde, Vanderlei. É o seguinte, coloca meu nome no sorteio.
0: Já tá. Bom já trabalho, tá todo mundo.
4: André Luiz.
0: Você mandou uma mensagem, tá no sorteio. 992188550. Mandou, tá no sorteio. Beleza? Vou tocar moda agora? Vamos lá? Léo Magalhães, vou tocar uma na final aí. Vamos colocar uma Adelinha. Vamos aí pro nosso parceiro. Beleza? Mais ou menos assim. Leo Magalhães, toque!

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2: 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Beleza? Tá falado? Quero mandar um abraço muito especial pro nosso parceiro que tá lá. Rapaz, eu fui lá em Glória Dourados. Estive lá em Glória Dourados, vou falar pra você. Fui muito bem atendido lá pro Anísio. Gente boa, Anísio, locutor, é coringa lá, ele é coringa na Rádio Top lá. Ele tá na 98, tá lá na 98,9. Anísio, obrigado pelo seu carinho, obrigado pela sua atenção. Aí fui lá, falamos lá. É verdade. Entrevista lá com o André Puccinelli, foi muito legal. Eu quero mandar um abraço, aproveitar, mandar um abraço pro paizão André Puccinelli. Grande abraço a você. Que Deus abençoe toda a família, Dona Bete, a Denise, o Júnior, todos vocês aí, um beijo do coração, tá bom? E também a Vanessa, a doutora Vanessa, um abraço também, e para todos os netos, para todo o pessoal do Puccinelli, que são pessoal que mora no meu coração, né? Quero mandar um abraço para a Assembleia Legislativa, Júnior Mock. Alô, Júnior Mock! Um abraço para você, meu irmão, deve estar correndo o estradão aí no mundo. Um abraço para você, que Deus abençoe. Gerson Claro, presidente da Assembleia, grande abraço a você, Gerson. Também quero mandar um abraço muito especial pro presidente da Câmara Municipal, que é o nosso Papi, o presidente. Um abraço para você, Papi, que Deus abençoe você. Carlão, ô Carlão, um abraço para você, vereador Carlão, grande parceiro, grande irmão meu. Coringa, alô Coringa, um abraço para você, doutor Jamal, grande abraço, que Deus abençoe vocês aí, muita sorte, né? Que Deus abençoe vocês nessa administração aí em Campo Grande, que eu já furei 3 pneus, né? Mas beleza, um abraço para vocês, que Deus abençoe. Sei que a Câmara de Vereador não tem legislação por conta, não manda no dinheiro, quem manda no dinheiro é o executivo, não é verdade? Então o vereador é para fazer o que vocês estão fazendo mesmo, investigar, olhar, corrigir, é isso aí. Um beijo do coração de cada um de vocês, tá bom? E também o Delezinho, alô Delezinho, vereador, um abraço. Vanderlei Pinheiro, um abraço. Delei Pinheiro, um abraço pra você, meu irmão, que Deus abençoe. Também quero mandar um abraço pra Rose Modesto, um abraço, não é deputada mais, é Rose Modesto, foi deputada federal, grande abraço a você. Ao Rinaldinho, professor Rinaldo, um abraço, que Deus abençoe vocês, tá bom? Um beijo do coração. Vou tocar moda? Quero tocar moda. Ana Castelo, pra aquela moça linda, Isabel, parece, né, que ela mandou. Ela pediu a Isabel. Isabel, um beijo pra você, filha. Alô, Camapuã. Alô, Caracol. Alô, Glória Dourados. Olha pra vocês. Alô, Campo Grande. Mais ou menos assim. Toca!

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2: Também tô muito feliz, tô na Top. Um abraço pra vocês, eu quero mandar um abraço muito especial pro Orandir. Orandir, um abraço pro meu patrão, que Deus abençoe a sua vida. Também pro Tony Ueno. Um abraço, Tony. Alô, Japa, fica com Deus, que Deus abençoe você. Continue aí, sendo sempre esse empreendedor, esse cara arrojado, esse parceiro, esse amigo. Grande abraço, Rogério, um abraço pra você, meu irmão. Que Deus abençoe você. Papai Smurf, um abraço pra você. Alô, Bidu, um abraço pra você. Pai Vinha, um abraço também. Todos os nossos colegas aqui da Top FM, né? Quero mandar um abraço muito especial pro Giba do Boi. Alô, Giba do Boi, meu parceiro, meu amigo. Grande abraço a você. Flavinha Becker, um abraço pra você. Que Deus abençoe. Continue sempre sintonizada com seus, com seus ouvintes, né? Puxa, ela é maior demais o programa dela. Igor, meu parceiro, um abraço pra você também, né? Quero mandar um abraço mais pra quem? Pro Paulistinha. Alô, Paulistinha, meu parceiro, meu amigo. Um abraço, Paulistinha, que Deus abençoe a sua vida. Pro Marrom, quero mandar um abraço pro Marrom. Um abraço, Marrom. Pro aquele menino, o nosso técnico, que manja tudo aqui, sabe tudo. Ah, o Dionésio. Tem o outro também, tem o Osney, que é fera pra caramba. Osney, um abraço pra você, toda a equipe aí. Pra Stani, um beijo pra você. É, você viu que eu já falei mais romântico assim? Stani, um beijo pra você. Pra Bruninha, Brunita. É Bruna de Bonita. Ô Bruno, um abraço, um beijo pra você também. Obrigado pelo carinho de sempre. Né? Pra todo o pessoal aqui, que tá sempre junto com a gente, né, cara? Então é uma sintonia muito legal essa equipe aqui. E agora, seja bem-vindo, Jean Carlos, o Potência, que é um arraso no rádio também, que leva multidões. Um abraço pra você, meu irmão. Que Deus abençoe você, seja bem-vindo. Você é sempre muito bem-vindo. E quem nunca ouviu o Jean Carlos, nesses 40 municípios aí que nós estamos aí rodando aí, pode ouvir que vai começar dia 7, às 8 da manhã. E eu vou falar pra você, você não vai falar, cabeludo, foi bom demais, que o cara é um, não só no rádio, também no rodeio, muito bom no rodeio também, muito, muito, muito bom, um dos melhores do Brasil, e eu admiro muito. Grande abraço ao Jean Carlos, seja bem-vindo à família Top FM, aqui nós estamos felizes, beleza? Que bom, é bom. 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Quero mandar um abraço a todos os meus amigos aí da servidor do estado de Mato Grosso do Sul. Um abraço pra vocês aí, a todos os servidores, né? Que Deus abençoe vocês aí. Muita força, muita sorte. Eu quero que vocês estejam muito bem, muito feliz. Aos servidores das prefeituras aí também, né? Um grande abraço. Beijo no coração de vocês. E também Eu quero mandar um abraço pro Lito Teixeira, que é o pai do Ninho. Ô, Li, um abraço pra você, Lito Teixeira. Grande cara, grande músico, grande parceiro, grande irmão, que é o pai do Ninho, de toda a galera lá. Um abraço pra excelentíssima esposa. Um abraço pra todo mundo, vocês aí, tá bom? Ô, Lito Teixeira, beijo no seu coração, cara. Quero ver você tocar umas modas pra mim ainda, você vai ver. É a dona Ivanilde, a mãe do Mateuzinho. Mateus, um abraço pra você, dona Ivanilde. Um beijo pra senhora. Que Deus abençoe, tá bom? Obrigado pela sintonia de sempre. Obrigado por estar ligadaço aí com nós. Vamos ver mais uma mensagem. Dá pra colocar aí pra nós ver? Eu esqueço as mensagens, tem que me lembrar aí.
3: Fala, Vanderlei Cabeludo. Opa! Motoca de aplicativo pra cá. Começando os trabalhos de novo, vim tomar um banho.
2: Ô, Diogão, um abraço pra você, meu irmão.
3: O Durani, né? E põe a gente do sorteio aí.
2: Tá no sorteio, meu irmão. Todo mundo que mandou mensagem tá no sorteio.
3: Se puder ajudar nós, eu compro o banho do velho pra amanhã.
2: Opa!
3: E toca Los Hermanos pra nós aí.
2: Sim. Vê se tem Los Hermanos. Valeu, Los Hermanos. Los Hermanos. É muito bom. Um abraço, meu irmão. Outra, manda mais uma.
4: Cabeludo, aqueles anjos de Capuã.
2: Alô, Camatuã!
4: E o Dama de Vermelho. E desejar um ótimo sabadão a todos.
2: Obrigado.
4: Estou feliz, estou na top.
2: Pra você também. Pra você também, que tá participando também do sorteio. Manda mais uma.
5: Boa tarde, Vandoca Cabeludo.
2: Opa, gostei do Vandoca.
5: Amarra do Sou Corrado.
2: Alô, Sou Corrado.
5: Tô na top, tô feliz. Coloca nós no sorteio.
2: Tá no sorteio, beleza? Meu irmão.
5: Tchau, obrigado.
2: Beleza. Manda.
6: Fala, Vanderlei Cabeludo. É do Pelajega ou não é?
2: Do Pelajega, rapaz.
6: Pelajega vai tocar isso aí. Jacó já tá em capa de viajante, rapaz.
2: Jacó já tá capa de viajante.
6: O Zezão e a Vera.
2: Ô, Zezão, ô, Vera, beijo.
6: Vamos ver se vai ficar bonita, né?
2: Beleza, meu irmão. Vamos ficar.
6: Jamais. O cara é uma Vera, olha, é dia de boa. Toca pra nós.
2: Um abraço, meu irmão. Fica com Deus. Obrigado. Vamos mandar outro.
7: Tarde, Vanderlei Cabeludo. Aqui é a Nete Peida, Quinta Linha, município de Fátima do Sul.
2: Alô, Quinta Linha.
7: Pra mim, Jade, sua música Cara na Porta. Ofereço pro meu esposo Eugênio e pra todos que gostam da música.
2: Ô, Eugênio, uma tarde, você tá uma mulher que não esquece.
7: Estou feliz, tô na top. Se tiver Pix, eu quero concorrer.
2: Beleza, tem prêmio sim, vai estar concorrendo. Tá bom, um abraço pro Eugênio, um abraço pra você aí. Obrigado pelo carinho de sempre. Você tá em todos os programas, é muito legal isso aí. É sinal que você é ouvinte assídua do programa, né? Isso é muito bacana. A Top agradece, nós agradecemos. Beijo no seu coração, tá bom, Eugênio? Que esposa, hein, bicho? Não esquece de ser nenhuma vez, né? Um abraço. Qual que é a música que ela pediu? Ela pediu Jade. Eu já toquei Jade, mas dela não vou tocar mais uma no final, tá bom? Um abraço pra você. Vou tocar moda? Vamos lá. Hã? Trembão, quero mandar um abraço pro Paulo, pessoal do Trembão. Essa banda é uma banda maravilhosa, banda de baile de Mato Grosso do Sul. Tá em todo lugar, um grande abraço a vocês aí. Obrigado pelo carinho, mais ou menos assim. Trembão, toca, toca.

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9: 3:24.

0: 8,50 para faturar R$88,90 e também um saco de ração, né, da Central Rações, que vai ser bom demais. Garanto para você, seu cãozinho vai ficar feliz da vida. Quero mandar um abraço muito especial, né, pro meu afilhado Vinícius. Tá trabalhando, Vinícius? Mas que bom, hein, Vinícius? Que bom que você tá trabalhando, você, o Brand, o Brand, que mandou Brand aqui, né? O Brand, o Fernando e o Márcio, tá todo mundo lá na Império do Sushi, um louco, papai, preciso nesse lugar, né? Tem que ir lá uma hora dessa, nós tem que ir lá, comer um sushi lá, né? Que deve ser muito bacana. Esse meu afilhado aí faz hora que ele tá trabalhando nessa área e com certeza, se não ficar bom, rapaz, eu dou uns croque, não sei, guri. Né? Um abraço, meu filho. Um abraço, Vinícius. Que Deus abençoe você, filho do meu compadre Wagner. Né? Dê um abraço, obrigado pela sintonia aí. A galera tá ouvindo lá, tá todo mundo ouvindo lá no Sushi. Sushi. É, Império do Sushi. É, não sei a rua que é, mas Império do Sushi a galera conhece aí, tem tradição já, né? Um beijo aí pra você, Vinicito. Um abraço, meu guri. Minha prima Silene, um abraço. Marcinha, Fátima do Sul, Preta, um abraço. Um beijo lá do Dourado. Estão lá ouvindo lá, ela e a Vale. Valentinho, o tio tocou já da música da Ana Castela, amiguinha sua também. Queria aqui, né? Ouvir a Ana Castela. Essas crianças gostam demais da Ana Castela, impressionante, né? E é sinal que é bom. Porque as crianças gostando, pode ter certeza que todo mundo gosta, né? Verdade? E eu tenho aqui, cara, muita gente. Meu Deus do céu, a dona Ivanilde, eu já falei, né? O pessoal lá do Banana, lá do bairro do Banana, tem um grupo aqui maravilhoso, já falei também. Grande abraço a vocês, né? E também, vamos tocar, solta uma mensagem aí pra nós aí.
1: Boa tarde, Vanderlei Cabeludo, Aparecida Nascimento da Silva, do Jardim Monte Alegre.
0: Alô, Monte Alegre, alô, Aparecida.
1: Beleza, vamos embora participar do sorteio.
0: Então, vamos, vai participar.
1: Deus abençoe.
0: Vá participar, manda.
2: Ô, Vanderlei Cabeludo.
0: Opa!
2: Toca pra nós.
0: Toca pra nós.
2: Isso aí. Eu, Negozinho Solimões, ela tem a senha, tem o ouro, tem o mel. E deixa maluco os cara que usa chapéu.
0: Ah, Valdivino, tá velho! Valdivino, você
2: tá aqui curtindo aqui na Top FM.
0: Beleza, meu irmão, vamos, Valdir.
2: Coloca eu aí pra ganhar esse pix aí, meu amigo.
0: Vai ganhar, vou torcer.
2: Apertado de urso, malandro.
3: Oh. O cabeludo aqui é o Arthurzinho, então toca
0: pra mim. Arthurzinho, você tá querendo concorrer também, Arthurzinho? Ganhar um pix? O que você vai comprar com o Pix, será, hein? O que será que o Arthurzinho vai comprar, hein? O que será, hein? Tubaína, Coca-Cola, um monte de coisa, né? Um abraço, Arthurzinho, beijo pra você, meu guri. Valeu, vai, manda.
4: Amigo, vamos que vamos. Aqui é Gilson, motorista de aplicativo. Troca pra nós aí, Mississippi. Tamo junto e misturado. Tchau, obrigado.
0: Beleza, meu irmão. Beleza, um abraço pra você, que Deus abençoa, né? Que você leve e traz seus clientes aí com amor e carinho, igual sempre é de costume dos aplicativos de Campo Grande, graças a Deus, e todo o estado do Mato Grosso do Sul. Beijo pra vocês, manda.
5: Boa tarde, Vanderlei Cabeludo, aqui é Djalma de Culturama.
0: Alô, Culturama, Djalma!
5: Tá difícil voltar pra conhecer pra todos os Campo Grandenses aí, beleza?
0: Beleza, meu irmão! Beleza, eu quero mandar um abraço pro meu amigo Nivaldo. Nivaldo. Ô, Fih, tudo de bom pra com você? Nós, aqui dá um jeito que nós falamos, nós temos um tratativo por causa de um grande amigo nosso. Eu falo aqui sempre, o Ricardo, que foi embora morar com Deus. Uma tragédia, hein, que mataram, coitado aí, sem dever de nada. E o Ricardo era meu irmãozão e nós somos amigos incomuns. E aí nós falava, ô, Fih, ô, Divadão, que Deus abençoe você, que você volta a trabalhar logo. Divadão teve uns problemas, uns perrengues aí, mas que já tá quase inteiro. Já tá voltando. Trabalho na Secretaria de Fazenda. Grande abraço a todo o pessoal da Secretaria de Fazenda. Abraço ao Flávio, meu parceiro, meu colega, o secretário. Foi meu colega vereador na Câmara Municipal de Campo Grande. Grande abraço, Flavão. Que Deus abençoe você. O Matheus também, que trabalha lá. Um cara, gente fina, gente boa. Pra todo o pessoal pessoal da Secretaria de Fazenda, quero mandar um grande abraço. Meu primo Márcio já é aposentado lá em Dourados, aposentou na Secretaria de Fazenda. Grande abraço a você. Manda mais uma.
6: Boa tarde, Vanderlei Cabeludo. Aqui é Elizabeth, motorista de aplicativo. Uma tarde abençoada, um final de semana maravilhoso para todos vocês.
0: Que Deus abençoe nós todos. Obrigado, minha amiga, obrigado. Quero mandar um abraço também muito especial, né, pro meu amigo. Ó, rapaz, esse cara aqui é o seguinte, Edmar Pelúcio, um abraço pra você. Ele falou assim, o homem tá vindo aí, que é o Sidney, que é o Jean Carlos. O homem tá vindo aí, cabeludo, mas graças a Deus, grande aquisição da Top FM, esse grande cara, que é o nosso amigo, nosso parceiro, Potência, Jean Potência. Ô, Pelúcio, um abraço pra você, que Deus abençoe você, meu irmão, você é um irmãozão, tá bom? Manda mais um só.

0: Presidente, toca pra nós. Já vou por aqui, meu amigo, Vanderlei Cabeludo.
1: Alô, Falcão!
0: Pra mim do Casey Ralph, beleza? Tô te ouvindo aqui do Piratininga, hein? Tamo junto.
1: Alô, Piratininga! Um abraço, meu irmão.
0: Eu nesse sorteio aí também, hein?
1: Já tá participando faz hora. Um abraço, mais ou menos assim. Vamos tocar qual moda aí que eu pedi pra você? Vamos pro nosso amigo Aldegão, que pediu Los Manos. Los Hermanos, não temos aqui. Vou tocar essa pra você, que também é uma polca paraguaia bacana. Aí depois Cristian Ralph, La Cautiva. E depois meu filhão Lucas Matos, né? Meu filhão, presta atenção na última música aí, porque eu sou pai coruja. Lucas Matos, vai ser no outro bloco, não vai dar nesse. Não vai dar nesse. Tô no outro bloco. Tô mais ou menos assim. Toca!

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10: 3:45.

0: todo aí, esse pessoal que tá aí nos ouvindo, essa galera, uma audiência maravilhosa. Nos perdoe, porque às vezes a gente não dá tempo de rodar aqui todas as mensagens, mas não tem problema não. Assim, na medida do possível, a gente vai todos os sábados aí tentando rodar o máximo possível. Mas é uma alegria grande. Quero convidar vocês, chamar vocês para vocês não deixem de ficar ligadaço na Top FM, que agora vem Edson Lima, o guri mais bonito do Brasil. É o guri mais bonito do Brasil. É o Edson Lima, esse cara fera, maravilhoso. O programa dele é maravilhoso, é bom, tá bom? Então vocês não desligam, continuam com a gente aí, tá bom? Vamos sortear agora. Você que ligou vai concorrer a 88,90 e também vai concorrer um saco de ração pra Central Rações, beleza? Manda.
1: Oi, chegou.
0: Vamos ver aqui, deixa eu ver aqui. A ração, essa aqui é a ração. Primeiro eu dou a ração, né? 67-09.

0: 0902. 0902. Manuel Aparecido da Silva. Jardim Monte Alegre. Jardim Monte Alegre, um abraço aí. Ô, caboclo, Manuel. Você ganhou aí, Manuel. Você ganhou. O Manuel já não ganhou aqui, não? Acho que não, né?
1: Não.
0: Mas é que ele é ouvido nosso, parece que é, né? Tá aí, gravado no meu
1: subconsciente. Tá aí.
0: Tá gravado no meu subconsciente. Vamos lá. Piques do da paia, do dinheiro, da cascaio, pra apanhar a cervejinha no congelador, no domingão. Vai, manda. Mandou. Para. É muito rápido o negócio aí, vai. Para.
1: Chegou aí.
0: Chegou? Ah, chegou aqui. É 67 8199. Christian, é Christian ou Cristiano?
1: Christian.
0: Christian é, Rodrigues. Isso. É isso mesmo? Já, é, bairro Caiobá. Pô, tudo Campo Grande hoje, deu tudo aqui em Campo Grande hoje?
1: Hoje foi só Campo Grande.
0: Só Campo Grande? É que também o pessoal. Eu falei, eu falo pra Camapuã ligar, o pessoal não liga, eu falo pra Camapuã, eu falo pra Caracol ligar, não liga, eu falo pra Glória Dourada ligar, não liga. Aí pronto, não manda mensagem, tá vendo? Aí pronto, Fátima do Sul, aquela região lá, um beijo, obrigado, amo vocês, que Deus abençoe. Quero agradecer a Jesus Cristo, obrigado, Pai. Obrigado por esse dia, obrigado por esse dia maravilhoso. Obrigado por esse programa maravilhoso. Obrigado por todas as pessoas, Pai. Você, Pai, pode abençoar a todos os seus filhos. Que não tenha doença, que tenha uma semana maravilhosa, que tenha uma semana de futuro, de lucro. Aquelas mães que às vezes choram a saudade de um filho, né? O pai que chora da saudade de um filho. Quero que você, Pai, console o coração. Obrigado, Paizinho. Você é o dono de tudo. Você que comanda a nossa vida e eu fico muito feliz. Obrigado, Jesus Cristo. Obrigado a vocês aí que estão cuidando e ouvindo sempre o Vida Sertaneja. Obrigado, gente. É muito bom mesmo falar para tanta gente. Que Deus abençoe todos os meus colegas. O Edson Lima, que vai continuar aqui daqui a pouquinho. Que Deus abençoe você, meu irmãozão. Que Deus dê esse programa maravilhoso. Vocês não desligam. Fica com o Edson Lima, porque é muito bom o programa dele. Obrigado. Seja bem-vindo o nosso Giancarlo. Seja bem-vindo a todos os nossos locutores maravilhosos aqui. Beijo do coração. E a Maria, eu vou tocar essa moda que eu acho que agora vai, meu filho Lucas Matos.
1: Agora vai.
0: É.
1: Eu assumo.
0: É, e também tem o meu amigo Nivaldo pediu a música do Milagres aí. Nivaldinho, vai pra você aí, viu, fi? Vai pra você agora aí. Mais ou menos assim, Campo Grande, Mato Grosso do Sul. Beijo no coração, fica com Deus. Mais ou menos assim, Lucas Matos, meu filhão.

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2: 4 e 7.

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1: Ah, não, você tá judiando, vai devagar, vai devagar. Ah, devagarinho.

0: Que isso, seu motorista? Sai daí! Que moda doida é essa, rapaz? Dá vontade já de passar ali no tanque a tomar uma. Daquele jeitão, né, rapaz? Pediu moda? É isso aqui, ó.
1: Meu Deus!
0: Aí eu digo, bicho, deixa não valer nada, dona Alice. A minha mãe tá lá no Grande Rancho, aquele abraço, mãe. Você tá doido? Hoje eu passo tomar café aí, viu? Chegando com a saudade.
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0: Ô, William, segura.

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1: É comigo mesmo, é. Rapaz do céu, vou colocar uma coisa pra você. Cheguei a me engasgar toda agora, rapaz. Que moda chique demais da conta. Chico, mais um Paraná de Guaraná com a saudade. Aqui pra especial, o meu amigo William, que tá na sintonia, a esposa dele por lá também, tá lá em Caracol, ouvindo a programação da Rede Top. Muito obrigado pelo carinho, viu, meu irmão? Tamo junto daquele jeitão, daquele modelão. Também vocês ouviram aí abrindo o bloco musical, o César de Camargo e Luciano, Fui Homem Demais. De Paulo e Paulinho, Nada Mudou. Se você tem um coração fraco, não vem não. Não vem não, você vai desmaiar. Mandando um abraço especial pra você que tá cruzando o estadão do Mato Grosso do Sul, meus irmãos caminhoneiros, como é que estão vocês? Pra você que já tá estacionado, pra você que só pega segunda-feira, meu muito obrigado pela sacarana amiga, o pessoal que tá na sintonia aqui, o pessoal dos aplicativos, muito obrigado, que Deus abençoe cada um de vocês, tá bom? Bom trabalho pra você que tá indo pro trabalho agora, pra você que tá nas lanchonetes aí, nos espetinhos, pra você do lanche, pra você da entrega, meu muito obrigado pela sacarana, muito obrigado por tá ouvindo aí a gente, pra você que tá em casa descansando, tá na rede, tá balangando aí, você tá tomando aquele tinguar, já tá meio torto. Muito obrigado a cada um de vocês. Rapaz, o pessoal tá mandando com força aqui, o pessoal tá meio apaixonado mesmo, viu, rapaz? É, boa tarde, Edson Lima, Carlos Silva da Costa, da Costa Filho, bairro Monte Castelo, toca Chitãozinho Choró, vida e saudade, tô feliz, tô na top. Se der, eu mando pra você, viu, meu irmão? Obrigado pelo carinho, tá bom? Deixa eu ver quem chegou por aqui também, Pix, Pix, Pix, toca João, e Vinícius, deixa a gente quieto. É, boa tarde, tal, tá, eu não sei quem que é, mas deixa eu ver aqui, deixa eu pegar aqui, ah, eu tô lendo a mensagem dos outros, tá, um curioso. A minha é essa aqui, não é, a minha é essa aqui. Boa tarde, Edson Lima, Patrícia, Alessandro de Abreu Esquivel, bairro Gabura, Pix é na top, tô feliz, tô na top, Pix é na top, deixa eu ver o que ela mandou aqui, alô?
2: Boa tarde, Edson Lima, aqui quem fala é Patrícia Esquivel, tô feliz, eu tô na top, eu quero muito participar do sorteio do Pix, que Deus abençoe a todos, um ótimo final de semana.
1: Amém, bora pra cima. Deixa eu só confirmar com a direção aqui se tem um Pix hoje, viu? Se não tiver, vocês vão me perdoando aí. Mas eu vou sortear uma coxa e sobrecoxa de galinha. Pode ser? Tu mandou aqui um boa tarde, só não falou empresa, mas não falou o nome aqui. Boa tarde, muito boa tarde. Obrigado pelo carinho, tá bom? Olha, gente, eu vou ali e já volto. É rapidão, mais curto que coisa de porco. Fica aí, viu? Não sai daí, não. Já toma aquele cafezinho, já volta logo. Pau! Aguenta aí. Olha, ele diz, já pode ligar, viu? 992-18-8550. Tá vendo ali, ó? Diamante Negro falou, ui! Mas gente, manda, manda, manda, manda.

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3: 4:25.

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1: Rapaz, eu tô vendo gente de longe ali, tá com os olhos bem deixados. Que foi? Você tá gripado? Coração velho não aguenta não, né? Moda em cima de moda, seu mundo.
2: É moda!
1: Quero mandar um abraço especial pra você que tá chegando agora. Seja bem-vindo, essa é a sua rede. Tô a pessoa Edson Lima e até às 18 eu tô por cá, viu? Trazendo boa música sertaneja pra você, tentando trazer um pouquinho de alegria pra essa nossa vida doída aqui, né? Agora são 4:32, vocês ouviram aí Chitãozinho e Chororó, Coxa de Retalho, Christian Ralph, Brigas. Deixa eu mandar um abraço lá pra Três Poacir, o pessoal de Três Lagoas da Sintonia, obrigado pelo carinho. Ah, também a cidade de Santo Gabriel, São Gabriel do Oeste, a cidade do Porco no Rolete, Camapuã, a cidade do Bezerro de Qualidade. Ei, povo de lá, vai tomar um couro meu de qualquer dia deles que eu chegar aí, viu?

0: esqueci de tomar meu remédio. Rapaz, a família inteira, a inteiríssima. Só faltando uns pedaços ali. Ali pro lado do Caiobá, lá do Celina Jalato, tá lá minha esposa Cristiane, que hoje tá de aniversário fazendo aí com 25 aninhos, né? Minha esposa Cristiane, parabéns, que Deus abençoe no final. Vou fazer direitinho pra você, tá bom? Mas parabéns mais uma vez, que Deus abençoe sempre a minha esposa, a mãe dos meus 4 filhos, a avó dos meus 5, tá indo pro 6º neto. Também tá lá minha filha Bruna Lima. Bruna Lima faz um dos maiores espetinhos, cara. Espetinho no pão, já vou falar. Mas pensa num trem bom, pensa num trem bruto. Você comer um daqui lá, você fica 2 dias sem jantar. É bom demais da conta. Bruna Lima tá por lá também. A minha irmã, Evelyn Lima, também tá lá. Na sintonia também, muito obrigado pelo carinho. A minha irmã, Edna Cristina, mais conhecida como Buga. A Buguita. Ei, Buga, obrigado pelo carinho, viu, Buga? A minha irmã tá lá. A minha irmã nunca me ouviu, não, viu? E meu sobrinho Wellington, conhecido como Dunga, e a Duda, minha sobrinha, também. É minha netinha, cara. Tá lá também. A Lavínia, beijo, Lavínia. Gente, família pra mais de metro, hein? Vambora, quem chegou por aqui também, deixa eu ver quem chegou, tá aqui, top, top, top, top. Alô, boa tarde, fala comigo. Né?
1: Boa tarde, meu irmãozinho, meu amigo.
0: Você tá bom?
1: Do meu coração, Edson Lima.
0: Você tá bom, hein?
1: A Genoa, eu sou da comunidade negra, São Benedito.
0: E aí, Genoa?
1: Do Aero Rancho.
0: Grande marrom.
1: Ô, Edson Lima.
0: Sim.
1: Tô aqui no Jardim Centro-Oeste, ouvindo, tá?
0: Sim.
1: Se você puder aí, troca pra nós a música Pulando Muros.
0: Pulando Muros.
1: Cristiano. Pra toda a galera que tá aqui em sintonia com a melhor listada, a melhor do Brasil.
0: Obrigado, irmão.
1: Top FM 88.9. A caçulinha que cresceu e tá grande, hein?
0: Tá engolindo, hein?
1: Tá grande.
0: Tá engolindo os outros.
1: Gente, vamos que vamos. Tô feliz, tô na top.
0: Estamos felizes, estamos na top.
1: Tchau.
0: Obrigado, meu irmão, que Deus abençoe. Você é amigo do Edson Lima de infância. De infância não, né? De adolescência. Lá no Grande Ouro Rancho. Toma Wi-Fi, pinga com tubaína. Dava mais trabalho que porco solto, rapaz. Pra quem chegou por aqui também, deixa eu ver. Essa pessoa da cabeça minúscula, como é que você tá, meu irmão? Boa tarde.
2: Ô, meu amigo Edson Lima.
0: Você tá bom?
2: Vamos começar o show, hein?
0: Opa! Daquele jeitão.
2: Diamante Negro Rádio. Manda um modão pra nós aí.
0: Manda.
2: Do Tião Carreiro.
0: Pardinho.
2: Você que gosta e não gosta também. Tá bom?
0: Bom.
2: E eu passo pra agradecer, né?
0: Sim.
2: O que você fez por mim pra essa semana aí.
0: Tamo junto, meu irmão.
2: Vamos nós. Vou só falar... você sabe.
0: Vou falar uma coisa pra você. Quando você conhece pessoas e Deus coloca pessoas na nossa vida, então estamos pra somar. Nunca pra dividir. A partir de que Deus colocou uma pessoa na sua vida, quando a pessoa não é boa, Deus logo tira. Mas se colocou na sua vida é pra somar. E não dividir, meu irmão. Tamo junto, se precisar de mim, tô por cá. Deixa eu ver quem chegou. Chegou mais gente aqui. Alô, boa tarde, fala comigo.
3: Boa tarde, Edson Lima.
0: Você tá bom?
3: Toca pra nós, por favor. O Rancho Fundo.
0: No Rancho.
3: Eu estou na top. Estou 100% no top.
0: Tamo junto.
3: Obrigado.
0: Obrigado.
3: Me chamo Aguinaldo Vargas, moro no conjunto José Abrão.
0: José Abrão é o que liga. Saída pra Rochedo ali. Fala isso, quero mandar um abraço lá pro meu amigo, meu brother, meu irmão Rogério Salgadinho. Também o Johnny Love, que tá pra aquela região ali. Alô, Johnny. Olha, gente, lembrando que o Jean Potência tá chegando dia 7 pra cá, chegando dia 7 pra somar junto a Top FM, trazendo só moda arrumada. E o homem tem, é o diferenciado do rádio, o diferencial do rádio. O homem é o cara. Eu tiro o chapéu pro Jean, não preciso rasgar seda não, mas o cara é bom. Tô feliz, na Top, a Nádia Santo Almeida no residencial, tá, meu pé. Agora, como é que você tá, minha querida? Você tá bem? Como é que tá a luta? Como é que tá a peleia? Como é que tá o mexido? Vai, gente, mandando, vai mandando o zap, é o 992188550, 992188550, que é até o final dessa programação. Vamos ver se vamos sortear o Pix de 8890, tá? Se você não mandar, só que, ó, ontem eu tava no clube do Bidu, eu fiz uma pergunta e ninguém acertou. Mas se eu fizer uma pergunta agora e ninguém acertar, não vou sortear não, hein? Vou levar embora pra casa. Alô, boa tarde.
4: Boa tarde, Edson Lima.
0: Como é que você
4: aqui
0: tá?
4: Aqui é Neteira, Quinta Linha, município de Fátima.
0: Nossa senhora.
4: Toca pra mim, Bruno Marrone, a música Degrau na Escada. Ofereço meu esposo Eugênio e pra todos que gostam da música.
0: Obrigado.
4: Uma tarde abençoada para todos nós.
0: Pra
4: tô
0: nós.
4: Feliz, estou na top.
0: Pra nós, muito obrigado mesmo de coração. Lá da Quinta Linha, um abraço a todos vocês aí, que Deus abençoe nesse sabadão gostoso, tomara que você esteja bem. Eu espero, eu desejo que você esteja bem. Aí com os seus, com a sua família, em casa, ou trabalhando, mas amanhã, se Deus quiser, tá com a sua família, né? É muito importante, é muito bom, tá bom? Que Deus abençoe você grandemente, Edson Lima, boa tarde. Você tem uma ótima tarde. A Gislene Aparecida Gasparello, muito obrigado, que Deus abençoe pra você também, tá? Fala, boiadeiro, véi.
5: Ô, Edson Lima.
0: Oi.
5: Turista na top, é Vanderlei, assentamento São Judas, hein? Maracaju.
0: Aí sim.
5: Ouvindo aqui o som, tá beleza, top.
0: Muito obrigado.
5: Pra cair fogão de lenha pra nós, hein?
0: Rapaz,
5: beleza?
0: Você mora,
5: hein? Turista na top, põe nós certinho no Pix aí, beleza?
0: Beleza.
5: Tá ligado aqui na top, tô turista na top.
0: Muito
5: cadê
0: obrigado.
5: A chuva sumiu, hein?
0: Rapaz.
5: Mostrou as garoas, garoinha, mas passou.
0: Passou.
5: Beleza, Edson Lima. Tá caindo pra nós, Edson Lima.
0: Vou procurar aqui.
5: Todo Mato Grosso tá vindo na top. FM, beleza, Edson Lima.
0: Muito obrigado.
5: Vanderlei do São Judas, Tibete de Maracanjú.
0: Um abraço a todo o pessoal do São Judas. Fogão de lenha.
5: Os meninos da pecuária.
0: Oh, aí sim. Valeu, quero mandar um abraço especial pro pessoal do Laço Comprido, aquele abraço pra vocês. É, ô Julinho Pereira, como é que você tá, bagual? Olha, já volto, aguenta só um pouquinho, viu? Rapidinho. Sai daí não. Tô feliz, tô na top.

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0: troca de ouro e prata. Urandir, um pesquisador brasileiro, começou a explorar esta rota na adolescência, investigando diversos trechos, como o que liga Cusco, no Peru, ao litoral brasileiro. O Piaberu facilitou migrações indígenas e teve um papel importante na colonização do sul do país. E as pesquisas continuam. Ficou curioso? 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
3: 4:45.

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1: Rapaz do céu, vou falar uma coisa pra você. Chega aí, né, mas... as pessoas que tá de longe ouvindo essa moda que acabei de tocar, fogão de lenha, essa aqui é uma moda que pediram pra mim, muito especial. E essa aqui vai especial pra todas as mães, né? Quem é que não tem um filho longe, né, mamãe? Rapaz do céu. Dá um nó na garganta. Muito bem, muito bem, muito bem, muito bem. Estamos de volta agora, são 4:52 na capital mais morena do centro-oeste brasileiro. Quero mandar um abraço pra você que tá chegando agora. Seja bem-vindo a essa sua rede top. Eu sou o Edson Lima, viu? Não vai me confundir com o Bidu, não, porque eu sou o Bidu. Bidu é feio virado a mãe do cabelo. É feio virado o Zé Telo, homem, rapaz. Você tá doido? Deixa eu mandar um abraço especial ao meu amigo Robson Rocha, que tá na sintonia. Grande Robson Rocha. Esse aí, vou falar pro senhor, entende de moda, mas entende de moda, uma barbaridade. Esse caboclo é bom demais da conta. Um abraço pra ele e pra Marlene, a esposa dele, que tá na sintonia. Obrigado pelo carinho, meu irmão, que Deus abençoe sempre. Pessoa que eu conheci há muito tempo aí, tem satisfação e um prazer em chamar de meu amigo. É, muito bem, muito bem. Deixa eu ver quem chegou por aqui. O pessoal tá bravo comigo. Falou assim: rapaz, deixa jeito que o coração do caboclo não aguenta, não, tá bom? Não aguenta. Aguenta. Deixa eu ver quem chegou por aqui. Alô, boa tarde. Fala comigo.
2: Boa tarde, Edson Lima. É sua amiga, tinha curtindo você.
3: Obrigado.
2: Você já chegou? Boa tarde, mamãe. Com gás, hein? Animadão, hein, rapaz? Bota pra quebrar aí nessa tarde linda e maravilhosa.
1: Muito obrigado.
2: Tá bom, modão, bem apaixonada aí pra nós nessa tarde maravilhosa. Dilso Pereira, beleza.
1: Dilso Pereira, obrigado pelo carinho, viu? Ela falou que eu vou chorar. Aguenta, coração, saudade danada. Aí sim, hein? Ela é de Dourados, mas está na casa da filha dela. Muito obrigado mesmo de coração a cada um de vocês, tá bom? Alô, boa tarde, fala comigo.
4: Boa tarde, eu sou Martina, da Estrela do Sul.
1: Tudo bem?
4: Eu quero participar desse Pix.
1: Sim. Pix?
4: Bom fim de semana
1: para vocês.
4: Muito obrigado.
1: Muito obrigado eu pelo carinho. Obrigado eu pela audiência. Você parece que tá meio triste? Alô, boa tarde, fala comigo.
5: Oi, boa tarde. Aqui é Maria Aparecida da Coronel Antonino.
1: Oi, Maria Aparecida.
5: Eu gostaria de ouvir qualquer uma música com trio Parada Dura.
1: Aham.
5: E gostaria de participar do Pix.
1: Trio Parada Dura, essa moda. Vou mandar uma moda chique pra você, viu? Aquela no dia de rapaz de arrancar picar o pau do outro. Acabou com chorar de fazer lodo dos pés, tá bom? Vou mandar pra você aí. Deixa eu ver quem chegou por aqui, alô?
6: Boa tarde, Edson.
1: Boa tarde. Elisângela
6: de Camacuã. Oi, Elisângela. Eu queria ouvir Violeiro de Sono com o Nando Moreno.
1: Ó.
6: E tô feliz, tô na top. Mais feliz agora que eu ganhei o Pix ontem à noite. E um ótimo finalzinho de sábado.
1: Parabéns, você merece. Você é um dos ouvintes que sempre tá com a gente. Muito obrigado mesmo de coração. Ela ganhou o Pix ontem, viu? Foi ela que ganhou o Pix ontem. Ontem o Pix lá do Clube do Bidu foi lá pra ela, lá pra Camapuã. É, deixa eu ver aqui, tô aqui na Fazenda da Esperança. Não, não é, pediu pra me tocar, é isso? É isso, é, né? É, Fazenda da Esperança, estamos aqui tomando e ouvindo o programa top. Manda um alô pra mim, pra minha tia Fátima, meu tio Nicolau, é a esposa que mora aí em Campo Grande. Agora que entendi. O tio Nicolau e a esposa que mora aqui em Campo Grande, muito obrigado pelo carinho, tá bom? Tá parabenizando pelo programa. Muito obrigado, que Deus abençoe. Tentando se aceitar aqui aos poucos, né? Olha, lembrando que o Jean Potência chega dia 7 por aqui. Tá somando junto a equipe da Top. Vem pra somar e vem pra mostrar porque vem. O homem vem pra derreter aí, viu? Muitas mudanças até o final do ano aqui na Top, tá bom? Deixa eu ver quem chegou mais por aqui, deixa eu ver. Boa tarde, Edson Lima, eu tô feliz no top, quero participar do sorteio. Ed Card do Rancho quer participar do sorteio, né?
7: Tá bom.
1: Quero mandar um abraço lá pro Nino. Ô, Nino, Nino tá na escuta. Como é que você tá? O Nino lá não era o Rancho, é o Nino, não é o Ninho, não. É o Nino. Obrigado pelo carinho, meu irmão, que Deus abençoe. Alô, boa tarde, fala comigo.
3: O sorteio, mas a gente não sabe quanto que vai pra pegar esse trem.
1: Ah, você ganhou. O que ela ganhou? Ela ganhou uma ração, é isso? No Vanderlei? Tem que vir aqui na rádio, eu acho, no horário comercial, tá bom? Pra reivindicar seu prêmio que você faturou, beleza? Alô, boa tarde, fala comigo, boiadeiro velho.
7: Bom, boa tarde, meu amigo Edson Lima.
1: Você tá bom?
7: Luísio aqui, Jardim Panamá.
1: Como é que você tá?
7: Toca aí, Roberto Miranda, Majestade Sabiá.
1: Majestade
7: Sabiá. Tá bom? Um abraço.
1: Abraço, meu irmão, obrigado. Assim que dá, eu já vou deixando tudo encarreado aqui, tá bom? Alô, boa tarde, fala comigo.
8: Toca aí o Matodeste. Ai, ui, ui, ai, ai,
1: ô Robson Rocha, você tem que parar de dar esse tipo de remédio pra esse povo, moço. O povo tá bem doido hoje. Alô, boa tarde, fala comigo, seu.
9: Boa,
1: como é que você tá?
9: Boa tarde, tudo bom?
1: Bom.
9: Foi em casa, foi em casa.
1: Aí sim.
9: Boa, hein? Vamos, Gona. Vou nem pedir música pra você.
1: Obrigado.
9: Tá tocando só top de linha.
1: Muito obrigado.
9: Vamos, Gona. Tô por cá, tô por casa.
1: Aí sim, já tá no descanso do lar, né? Lá no QAP do sossego, no QTH do sossego, né, meu irmão? Tô feliz, tô na top, me coloca no sorteio. Edja Souza, do Jardim Colômbia. Muito obrigado pelo carinho, minha querida. Já tá, viu? Se tiver sorteio do Pix, você também. Tá. Alô, boa tarde.
10: Me coloca aí na certeza do Pix.
1: Tá bom.
10: Boa tarde, Edson Lima. Adriana aqui de Estrela Dalva.
1: Oi, Adriana.
10: Olha lá o que você vai perguntar ontem, que aquela gato lá. Ai, ai, ai, ai, ai. Me surpreendeu, hein? Me coloca aí na certeza do Pix.
1: É, não ia acertar, né? Mas daqui a pouco eu mando outro, tá bom? Alô, Tainara, boa tarde, como é que você tá?
11: Boa tarde, Edson Lima, que é a Tainara Aparecida, guia de arruda do bairro Rocha.
1: Tudo bem?
11: Tô feliz, tô na top.
1: Eu também tô.
11: Uma moda do João Neto Federico.
1: João Neto?
11: Coloca o meu nome no
1: Frederico.
11: Sorteio.
1: Tá bom, já tá. Se rolar o sorteio hoje, eu mando pra você, tá no sorteio, tá bom? E a sorte. Bora lá. Alô, boa tarde.
12: Boa tarde, Edson Lima, boa tarde, Mário Aparecido da Silva, Jardim Monte Alegre. Tamo junto, tô feliz, tô na top. Um abraço, meu amigo. Você é lindo mesmo, não é verdade? Você falou que é lindo, quem vai duvidar de você, né?
1: Rapaz, eu vou falar uma coisa pra você. Pensa numa boniteza. Rapaz, é de outro mundo, é do ZT. 4:59, eu vou ali, já volto, quando só um pouquinho, é rapidão, tá? Não faz daí não, vai tomar aquela aguinha, daqui a pouquinho vem a pergunta pra valer no pico de 88,90, tá bom? Hoje é mais leve a pergunta.

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7: 5 e 5.

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1: Agora! Ei! Aperta no breu, aperta no breu, seu motorista. Vou deixar essa aqui pro Jean, né? Muito bem, estamos de volta pela sua rede top 88,9, trazendo o que é bom da moda sertaneja até às 18 horas comigo, Edson Lima. O telefone é o 992188550. Você pede sua moda e se der, toco pra você, não fica bravo não. Hoje um sorteio especial, ou sorteio especial hoje é do costelão de frango. É um costelão de frango, frango, aquele frango grande, frango, parece um assim, parece um peru, entendeu? Então, vai ser sorteado hoje. Eu vou arrumar pra cabeça, viu? É, muito bem, sejam todos bem-vindos a essa sua rede top. Até às 18 eu tô por cá, tá bom? Trazendo pra você muita música sertaneja, trazendo muita alegria, trazendo muita informação pra você. Informação de algumas coisas, né? Porque é como eu tô comendo toda a informação. Ai, meu Deus. Então, bora lá, deixa eu ver quem chegou. Quero Pix também, ganhei também, quero ganhar. Ah, tá bom, né? Só ter sorte, tá bom? Deixa eu ver aqui, minha tia e meu tio que mora em Campo Grande, tá falando. Toca aí pra nós, Fazenda Esperança. Sim, toca Fazenda da Esperança. É César e Paulinho, né? Eu acho que essa moda é César e Paulinho. Vou ver se eu encontro lá pra você aqui, meu amigo William, e mando pra você, tá bom? Boa tarde, Edson Lima. Quero ganhar esse Pix, sou... Rapaz, agora lascou. Val Oliveira, é isso? Eu acho que é Val Oliveira. É, da Vila Carvalho, troca música e conexão. Rapaz, eu não entendi nada não, mas tá bom. Tô tentando entender. Tô, vamos mudar um pouco. Ah, mudar um pouco a playlist, é isso que você falou? Rapaz... Aqui é sertanejo, aí é sertanejo bruto, tá bom? Boa tarde, Jama de Culturama, tá na sintonia, obrigado pelo carinho, meu irmão, que Deus abençoe. Djalma que sempre tá com a gente também, né? Agora são 5 horas e 12 minutos, o tempo passa e o tempo voa, e o Edson Lima continua sempre lindo e numa boa.
2: Boa tarde, aqui é Tudemir, aqui do Bairro Tudemir, lá na Rocha.
1: Ô, Demir!
2: Manda um alô pra nós aí, aqui ó, no Bairro Tudemir aqui, jogando a sinuca.
1: Aí sim!
2: Tomando uma gelada.
1: Bom demais!
2: Esperar a potência aí, hein?
1: Já, já.
2: Dia 7, minha amiga Potência.
1: Grande Potência.
2: Manda um alô pra nós aí.
1: Mano mesmo, Ademir lá do bar. Um abraço pra você, meu irmão, que Deus abençoe.

0: 99218-5050. Deixa eu ver quem chegou mais um aqui. Boa tarde, como é que você tá?
1: Fala, Edson Lima, aqui é o Júnior. Tá, agora eu tô no Santa Amaro.
0: Santa Amaro?
1: Meu nome de sorteio.
0: Já tá.
1: Ô, Edson Lima.
0: Sim.
1: Toca a dedelinha aí, C10 Vermelha. Por favor, meu pai e meu cunhado tá aqui, tomando uma, né? Escutando aqui. Aí nós tá feliz, tá na top. Se tocar a C10 Vermelha, vai ficar mais feliz ainda, né? Tô feliz na top! Abraço!
0: Dois, meu amigo.

Vou ver se eu encontro essa moda aqui, C10 vermelha, dela e belinha. Eu mando pra você, tá bom? Eu queria participar do sorteio do Pix, o Hebe do Orohanjo, toca pra mim, Jorge Matheus. Vou mandar pra você, tá? Já tá no sorteio se tiver, tá bom? Boa tarde, Edson Lima, estou na escuta, o homem.

0: Alô, boa tarde, fala comigo.
1: Fala, Edson Lima. O pai, seu amigo.
0: Opa,
1: você
0: pai.
1: Não tem cabeludo, mas você é meu amigo do coração. Um abraço, felicidade, tchau.
0: Um abraço, meu irmão. Obrigadão pelo carinho, viu? Nair Rocha, como é que você tá, Nair? Como é que tá? Já tem aí, tá bem? Tá tudo tranquilo, tá tudo na paz? Você tá bem? Nesse sabadão gostoso, alô, boa tarde.
2: Opa, boa tarde, aqui é Mair Rocha do Jatei. Estou aqui na escuta da programação da Top FM durante todo o dia, durante
0: muito obrigado.
2: Semana, programação que faz bem. Toca pra mim aí, assim os dias passarão, de Almir Sater, pra mim curtir aqui, toda a galera do Jatei e pra minha irmã aí em Campo Grande, no Los Angeles.
0: Muito
2: bom trabalho, bom fim de semana.
0: Muito obrigado. Rapaz do céu, vou falar pra você, o pé de moda arrumada. Boa tarde, boa tarde. Boa tarde, Edson Lino, sempre levando a melhor música no busão do Los Angeles, linha 108. Tô felizão, Top, Regis Nogueira, um abraço a todos os seus passageiros aí, a você, meu irmão, você que aí não mede esforço pra tá trabalhando no dia a dia aí. Companheiro, tamo junto. Parabéns, meu irmão. Vambora de moda, quem chega por aqui, Rio Negro, mais do Sul, Limões. Boa tarde, agora são 5:16. Essa moda é chique demais da conta. Aumenta o som e deixa aí de... Tô feliz, tô na Top, Edson Lima. Um abraço pro José Lima, Transporte Coletivo. Um abraço, José. Como é que você tá?

às 19 minutos. Eu vou por aí, mas sempre com você no coração. Eu vou ali, já volto, aguenta só um pouquinho, rapidinho, tá? Mas bem rapidinho mesmo.

0: você em termos musical. Nesse sábado gostoso, dia 25 de julho de 2026.
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0: 121.
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9: 5:25.

0: bem, muito bem, muito bem, rapaz do céu. Não me era o nome da música errada, agora são 5 horas e 30 minutos.
1: Sentadão.
0: Vambora! Quero mandar um abraço especial pra você aí de Cidrolândia, na sintonia. Obrigado pelo carinho, dois irmãos do Buriti. Também chegou por aqui o pessoal lá do Quebra Coco. Aquele abraço especial pra vocês aí, tá bom? Pessoal do interior sempre com a gente, que Deus abençoe. Ah, o Pontinho do Coxo, Figueirão Areado. Também lá em Antônio João, Bela Vista. Como é que estão vocês? Alô, bonito! Quero mandar um abraço lá pra Camisão, Palmeiras. Lá o Alex tá lá no Camisão, né? Agora são 5 horas e 31. Alô, boa tarde, fala comigo.
2: Talvez você nunca ouviu, mas essa música é do Henrique Juliano. Conexão, ela é uma sertaneja. Mas tá bom, tá valendo.
0: É, peraí, Conexão. Rapaz, eu consumei cegueta. Entendi. Eu só encontro o mando pra você, tá bom? Obrigado. Eu não sei ler direito aqui, me pega errado o trem. Ô, Aguinaldo, tá numa praia, é isso? Fala, Aguinaldo.
3: Boa tarde, Edson.
0: Você tá bom?
3: É, meu nome é Aguinaldo Vargas, moro no conjunto do Zé Abrão. Me põe no sorteio aí do Pix e sou 100% top FM.
0: Ô, meu querido, e esse cachorro aí?
3: Boa tarde, Edson.
0: E esse cachorro aí, fala pra mim. Alô, boa tarde, fala comigo.
4: Top, top, meu nome de Campo Grande, Mato Grosso. Põe os sorteios, os prêmios.
0: Opa!
4: Top o dia inteiro, 24 horas.
0: Obrigado, meu irmão.
4: Põe o sorteio dos prêmios, Aguinaldo. Aqui é o Rodrigo Nicolau, do Bosque da Saúde.
0: Top FM. Meu querido, obrigado, pessoal do Bosque da Saúde, na sintonia, que Deus abençoe, tá? Olha aqui, deixa eu mandar um abraço especial. Essa é amiga minha de muitos anos, viu? Muitos anos, Silene. Foi Silene Matos, ela é prima do Vanderlei Cabeludo, mas é amiga minha de muitos e muitos anos. Obrigado, Silene, pelo carinho. Ela pediu meu contato, eu mandei pra você, tá bom? Esse é meu contato aí, você pode falar diretamente com o bonito, o mais lindo, o mais charmoso aí de São Lima, tá? Saudade de você, ela pediu pra mim tocar Luca Matos. Eu vou ver se dá tempo de eu mandar pra você aqui, tá bom? Muito obrigado pelo carinho, que Deus abençoe você, minha amiga.

0: Vamos embora então, chegando mais moda no pedaço. Jorge Matheus, Fogueira. Alô, Evelyn.
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0: Agora são 5h33 na capital mais morena do centro-oeste brasileiro. Alô, Pelúcio. Alô, Eduardo. Alô, Paulistinha, como é que você tá? Alô, pai.

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1: Ô, minha amiga, essa vai pra você, viu? Não achei conexão não, mas pega essa aí, tá bom? Agora são 5:37. Henrique Juliano Recaídas. Alô, Ju, bom sabadão pra você também.

casa da minha mente. Hã? Vou ali e já volto, aguenta só um pouquinho, rapidinho. Hoje é sabadão, dia 25 de julho.

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2: 5:43.

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muito bem, gente. Olha, caminhando pro final. E sempre agradecendo a Deus, agradecendo a você. Agradecendo a você essa semana, que hoje eu tive essa semana no clube do Bidu. Até ontem. Bidu tá aí segunda-feira, clube do Bidu, das 7 às 9 da noite. Eu quero agradecer a cada um de vocês. Tá chegando aí meu amigo Ricardo Ortiz. O melhor do flashback, o homem é bruto demais da conta. Olha, gente, quero agradecer de coração a cada um de vocês, a cada um de vocês que interagiu essa semana, a cada um de vocês que mandou um alô, pra você que só ouviu e não mandou nada, também meu muito obrigado, pra você da chácara, da fazenda, pra você do interior, pra você aqui de Campo Grande, dos bairros, que liga Campo Grande, muito obrigado de coração. Eu espero que vocês tenham gostado dessa semana. Eu desejo a vocês aí um final de semana abençoado, um domingo abençoado em família, um domingo gostoso, um domingo bom para cada um de vocês. E eu vou embora, prometendo voltar sábado que vem, se Deus assim permitir. Sábado que vem, Jean Potência vai estar com o Edson Lima aqui. Agora você imagina o Pinzeiro não vai fazer, hein? Sábado que vem, Jean vai estar por aqui, dando aquele alô, falando da estreia dele, dia 7. Certo? Mas é isso aí, gente. Vou encerrar como de costume. Obrigado a cada um. Obrigado a vocês, tá bom? Vamos encerrar, né? Não teve Pix, tá bom, gente? Me desculpa. Mas semana que vem tem. Vamos estar tudo alinhado em Pix aí. Vai ter uns 2 ou 3, tá bom? Mas continue sintonizado. Continue na top. Vambora, gente.

você tá? Como é que tá o seu coração? Agora é hora de você pensar no seu futuro e pensar no passado. Pensar no que passou. Refletir sobre os seus erros. Refletir sobre a sua vida. O que você tem feito de errado? Talvez você não está enxergando, mas talvez tem alguém do seu lado que está magoado por alguma coisa que você fez. Por um ato de impulso seu, de uma coisa que você falou. Então revê, olha e pensa. Talvez você feriu o sentimento de uma pessoa que não valia a pena você ferir. Mas com certeza não foi porque você quis. Foi por um ato de impulso. E nós, seres humanos, somos assim. Se arrepende. Pede desculpa. Abrace hoje, porque amanhã pode ser que não haverá mais tempo. Peça desculpa. Se desculpe a si mesmo. E perdoe. Acima de tudo, perdoe. Talvez você tá com o coração ressentioso, um coração com ressentimento lá, apertado. Solte, abra seu coração. Você vai ver que até o seu respirar vai ser melhor. Pense nisso. E mais uma vez eu quero falar sobre uma pessoa especial. Sobre a minha esposa Cristiane. Hoje, Cristiane completa mais um ano de vida. Cristiane, que estamos completando aí 30 anos de casada. E essa guerreira, aguenta o Edson Lima. Porque para aguentar o Edson Lima tem que ter pulso firme. Edson Lima é um cara mais complicado, um cara meio difícil, mas de um coração muito bom. Ela sabe disso. É nessa sua idade que eu não vou falar, porque eu não vou apanhar quando eu chegar em casa. Mas eu desejo, do fundo do meu coração, em meu nome, em nome dos meus filhos, feliz aniversário. Que Deus venha te abençoar. E que talvez coisas que estejam passando, acontecendo, Deus sabe a hora certa. Talvez se agonie e pense, mas Deus sabe o que faz. E no seu tempo Deus vai agir. Cristiane, parabéns. Muitos anos de vida. Que Deus abençoe. Mulher guerreira, mãe dos meus filhos, avó dos meus netos. Obrigado e parabéns por aguentar também esse caba chato aqui. Feliz aniversário. Gente, fique com Deus. Beijo no coração de cada um. Sábado que vem, se Deus quiser, estou por aqui. Fiquem bem, fiquem em paz. E tenha uma segunda-feira, uma semana abençoada. Vou embora. Beijo no coração de cada um. E até sábado que vem, se Deus quiser. Continue ligado, sintonizado. Vem aí o Ricardo Ortiz, o melhor do flashback. Gente, não esqueça. A fé é o combustível.

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4: 6:05.
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6: É, o que é o B-More? É um artista aí ligado, né, ao pop romântico no início dos anos 80, a carreira desenvolvida lá no Reino Unido. E é, embora não seja alcançado a grande repercussão mundial, o Sleepy Away foi bastante sucesso nas rádios em vários países. E começamos a nossa programação assim.

lista da top, Lake Fridge, Chique, quem é? São os nova-iorquinos, formado, né? Uma banda chamava Chique, 1978, tá? E aí, Lake Fridge foi esse escrito por esta banda, e essa música nasceu após pessoas serem impedidas de entrar na lendária boate Estúdio 54, e a expressão original era bem menos educada, mas foi transformada aí no famoso refrão Le Frisch, né? Então, que ficou aí uma das marcas dessa música que você ouviu aqui na Top FM.

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4: 6:23.

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0: 6h24.
1: O inverno fica muito melhor na Rede Top FM. Estou na Top e voltamos com mais um bloco nesse sabadão para você que está nos ouvindo aí, onde quer que você esteja, no teu carro, na tua casa, no teu trabalho, vamos juntos trazendo muita música pra tua vida. A gente sempre fala, né? Olha, eu era feliz e não sabia. Essa música é linda, me reporta a momentos bons. É isso que a gente quer fazer com você, trazer momentos bons pra tua vida. Então vem junto comigo. Vamos de Your Love. The Outfields. Quem que é o Outfields? Eles são de Londres, lá na Inglaterra, no Reino Unido. Em 1985, eles se reúnem e, apesar da banda inglesa, né, o The Outfields foi muito mais sucesso lá nos Estados Unidos do que no Reino Unido. Your Love tornou-se o seu maior hit e continua sendo, assim, presença constante em rádios do rock clássico. E é pra lá que eu levo você nesse ritmo.

top, olha, Rita Lee, Roberto de Carvalho, Buana, 1985, a Rita Lee que é paulistana, né? E já nos deixou a vovó do rock, deixando saudades aí, e o Roberto de Carvalho, que é carioca, né? O viúvo da Rita Lee, e essa música, ela combina o pop rock, o ritmo de influência africana, né? Características presentes em várias composições da dupla. Buana se tornou uma das faixas marcantes da fase da Rita Lee e Roberto Carvalho, que dominaram as rádios brasileiras, passando no melhor do Top Hits pra você.

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1: 6:43.

pela Top. Olha, quero mandar um abraço aí muito especial, porque esse bloco eu vou começar assim de um jeito muito legal. O Rogério Zanetti, é o Rock and Roll. Vamos em Guns. Ó, Guns N' Roses com Sweet Child O' Mine, 1988. O Guns, que é de Los Angeles, na Califórnia, né? E foi o famoso riff da guitarra do Slash que nasceu com um simples exercício durante um ensaio. É isso mesmo. E a música se tornou um dos primeiros e únicos singles da banda a alcançar o primeiro lugar em todas as paradas de sucesso. E começamos esse bloco.

feliz pela top. Buses Prince foi o Born in USA. Essa é de 1984. E ele, que é de Nova Jersey, lá nos Estados Unidos, e apesar de ser frequentemente interpretada como uma canção patriótica, a letra faz uma crítica, assim, às dificuldades enfrentadas pelos veteranos na Guerra do Vietnã. E aí o contraste entre o refrão vibrante e a mensagem da música levou a vários equívocos, né, sobre o seu verdadeiro significado. Só uma curiosidade aí pra você, aqui no Top Hits com Ricardo Ortiz.

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7: 7:05.

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2: Que rock, o New Wave, na época, muito legal. E é pra lá que nós viajamos.

E Eraser, a little respect. Essa eu não sei muito também. 1988, essa daí, gente. Eles são londrinos. E ela foi escrita pelo Vincent Clark e o Andy Bell. Tornou-se um dos grandes sucessos, né? Do syncopop, sintetizadores, né? Na década depois continuou popular graças a regravações, né? Ao uso frequente em filmes, séries e companhias publicitárias. E ela ficou sempre marcante na nossa sociedade. O melhor do flashback aqui no Top Hits.

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2: 7:25.

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Sexta na Top, olha o som de Come Nerds com Don't Let Me This Way, com 1986 na parada. Eles são londrinos e essa música é uma regravação do sucesso antigo lá atrás, de 1976, e foi uma versão que o Come Nerds tornou-se um single mais vendido no Reino Unido em 1986, impulsionado aí pelos vocais do Jimmy Somerville, e foi muito legal, passando para você conferir aqui na Top FM.

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o seu sabadão à noite aí. Deixa eu fazer parte dessa festa aí. Aqui eu rolo o som e aí você faz aquele climão gostoso para relembrarmos bons momentos. Põe aí no 12, onde quer que você esteja, nesse estado de Mato Grosso do Sul, sítio, chácaras e fazendas, para você que tá dirigindo seu carrão, dá essa carona aí. Vamos se Cindy Lauper. 1986 é a nossa próxima parada. Cindy of Hearts foi uma das músicas que a Cindy, nova iorquina, ela grava, alcançando aí o topo das paradas. E teve um clipe que foi a atriz Anne Post, ela participou desse clipe, dessa canção, e ajudou a consolidar o sucesso do álbum True Colors, da Cindy Lauper. E vamos

Feliz Dona Top, Saturday Morning, o Noel, 1987, você ouviu aí, o Noel, que é dos Estados Unidos. Essa música foi considerada um dos maiores clássicos do estilo freestyle. É um gênero que faz enorme sucesso nas pistas de dança dos anos 80, tá? E Saturday Morning tornou-se um hit, especialmente lá nos Estados Unidos, Canadá e América Latina, que emplacou, e se emplacou, lógico que passa aqui pelo Top Hits.

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